0: Cari é perto aqui, o centro, né, do estádio, em torno de ambulância aí, vamos dizer que seja 5 a 7 minutos, 8 minutos, e ela, então vamos ter uns 20 minutos praticamente de paralisação da saída da ambulância, fora aquele do processo de atendimento também que tivemos, né? Isso sim. Um abraço pro João Ribeiro, aquele abraço para você, obrigado pelo carinho. Alô, Antônio Carlos Borges Correia, né? Daí o Antônio pedindo aqui, por que não o juizão não terminou o jogo? Faltam 2 minutos, ele, né, quer dar os 2 minutos que faltam, né? Alô, Valdemar Pereira, aquele abraço. Valmor Carnino, né, obrigado pelo carinho. Tá todo mundo ligado com a gente aqui na Rádio Esmeralda. 984-18-6298 é o telefone, o WhatsApp que você conversa com a gente também, deixa o seu recado. Torcedor que hoje esteve aqui no Alto da Glória, está ainda aqui. Parabéns, obrigado pela parceria de vocês que estão na nossa audiência. Muitos, muitos amigos da nossa audiência aqui, né? Você que está na sua casa também, é bom contar com vocês. Que coisa boa. A gente está vendo até o presente momento essa vitória do nosso Glória, que espero que se concretize. Vou fazer um convite para você, hein? Dá tempo ainda. 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Qual foi o fator preponderante para esta virada e a vitória até o presente momento do Glória na partida, Leonardo, na sua visão?
1: Olha, as boas mudanças que foram feitas aí pelo técnico Fael Júnior, né? Que deram um resultado, surtiram um efeito. Principalmente a entrada do Germano, a própria entrada do Eduardão aí, porque, na verdade, a construção desse gol do Germano foi por o Eduardão acreditar na jogada lá pelo lado esquerdo. Se vocês não estão lembrados, ele conseguiu ir trombando até fazer o cruzamento para a cabeçada ali, aliás, para o gol, né, do Germano, o segundo gol. E foi positivo essas mudanças, alterações. A gente falou aí, né, Marcos, que o Glória teve várias formações ao longo das partidas, né? Quem sabe esta última desse segundo tempo seja uma formação chave para que o Glória possa dar sequência no campeonato. Até quero questionar o técnico Fael Júnior sobre isso, sobre essas mudanças, se essas mudanças encontram-se como o time mais ideal para o Glória de seguir na competição. Até porque falta talvez um pouco de entrosamento, né? Nós referimos isso no início da jornada aí, sempre com um time diferente fica complicado jogar. Então pode ser que o técnico Fael Júnior esteja encontrando aí o caminho das pedras para a sequência da competição. E é importante lembrar, né? 5 pontos apenas, a gente começa a enxergar o copo da outra forma, né, Marcos? O meio vazio e a história do meio cheio, porque 5 pontos é uma vitória e um empate. Claro que tem, os outros jogam também, mas se a tabela nos for, ou se os jogos nos forem favoráveis, os resultados, se houverem muitos empates, como é o que a gente já vem falando há algum tempo, o Glória pode sim beliscar, por que não, esta 8ª posição. Não é impossível. A matemática ainda nos diz que isso é possível, né?
0: Verdade. Alô, Gabriel Valtric, só naquela expectativa da vitória do Glória aí, né, Gabriel? É complicado. Você, todo torcedor, tá aí sempre querendo essa vitória do nosso Leão da Serra. É bom demais contar com a parceria de vocês aí, né? É, minha gente, não é fácil. É, tá difícil, mas não impossível. E esses 2 minutos que ainda faltam ser jogados, para o torcedor é uma eternidade, né?
1: Verdade, eu ia dizer, são 2 que vão parecer 20, né, Marcos? Complicada
0: coisa. Não tem como ser diferente. 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Nada de pintar a ambulância ainda, né?
1: Eu até... Não, nada não.
0: Tô tentando observar aqui pela nossa visão, na Avenida Militar, né? Mas ali ainda não vi ela passar ali, não.
1: Deixa eu mandar um abraço aqui para o nosso amigo Ronaldo Pimentel, aí nos parabenizando pelo trabalho. Obrigado a ele pela audiência também.
0: Valeu, valeu, Ronaldão. Aquele abraço para você.
2: Tem bola rolando aí, viu?
0: Vamos lá, fala aí.
2: Tem bola rolando aí na Copa do Brasil. Hoje saiu o primeiro semifinalista lá na Arena Popular Galo Cego. 5 minutos aí do primeiro tempo, Cruzeiro, ou melhor, Atlético Mineiro e Cruzeiro vão empatando em 0-0.
0: Alô, Lídia, Alexandre, aquele abraço para vocês. Alô, Chimia, obrigado pelo carinho, Chimia, parceirão aqui da Rádio Esmeralda, né? É, muito obrigado pela parceria de todos vocês que estão com a gente. O Daniel estava nos passando também que o lance foi com o goleiro do Glória, socou a bola e ao mesmo tempo acabou batendo o cotovelo na nuca do jogador do Sportivo. Quilino, tem que terminar o jogo, né, Quilino? Aquele abraço para você. 1% só aqui, Roma. Dá uma carguinha para nós aí. 50 centavos aí, né?
1: Já terminou o café ou ainda não?
0: Você foi?
1: Barba, ainda bem que consegui pegar um pouco.
0: Ah, mas não chora.
3: Ainda bem que pegou.
0: É, pegou, fica chorando. Não chora, rapaz. Que é isso? Eu que tive que dividir a minha parte ainda. Que bom, né? O pessoal gosta do cafezinho, né? O pessoal gosta do cafezinho. Vamos lá, já pelo meu aqui, 1:07 nesse segundo tempo. Né? Eram 5 de acréscimos, teremos 2 ainda na sequência para o atendimento, para andar. Né? Até você, Gabrielzão, pegou? Ah, tá bom, pegou. Até o Gabrielzão pegou ali, pegou o cafezão aí também. Né? Aí, vamos lá, vamos todo mundo esperando que venha de novo esse retorno da partida, só pelo reinício, a ambulância retornar, né? Até o presente momento não vi ela, daqui a pouquinho ela deve chegar por aí.
1: É, o médico do Sportivo afirmou aí que ele teve a perda da consciência, Marcos, no momento que eles chegaram ali, por isso foi acionado então o protocolo de concussão.
0: Tá certo, e ele fica com o protocolo de concussão fora do próximo jogo do Sportivo, né? O protocolo diz que tu tem que ficar, se eu não me engano, são 72 horas. Como a divisão de acesso
1: está sendo jogo em cima de jogo, né?
0: Ele pode ficar, acho que até 2 jogos, né? Vou até fazer esse cálculo, né? Enfim, para ele ter o protocolo de concussão, ele não poderá jogar a próxima partida, o Matheus. Mas que não seja nada demais, ele já se recupere, esteja tudo legal, tudo bem. Tá, e portanto, né? O Rômulo conversando ali com o Giancarlo, conversando com o presidente Décio, conversando todo mundo. Agora o pessoal do Glória está fazendo aquele retorno nas atividades também para aquecimento. Faltam poucos minutos para terminar.
1: Já
0: 2 minutos.
1: Uma hora e oito aqui.
0: Uma hora e oito. Né? A gente está aí só naquela expectativa do início do jogo. Agora está chegando ali a ambulância, viu? Pelo que eu vi.
1: Passou por lá.
0: Parece-me que passou por lá a ambulância, viu? Vamos ver se é ela mesmo. Né? E os jogadores estão aí já se acelerando no aquecimento, né? Para voltar esse aquecimento. Vamos ver se é ela mesmo. Ou me falhou aí, ó. É ela, né? É ela. O Roma me confirma. Era a ambulância que está retornando. Então vamos ter o reinício do jogo já nesta sequência. O Gabriel também me confirma aqui. Valeu, Gabriel. Tá dando toda aquela assessoria para a gente aí, o Gabriel Valtrix também. É isso aí. Vamos lá. A ambulância já chegou aí. Vamos para o início do jogo. Jogadores do Glória colocaram, até uns ali estavam com frio, já colocaram uma camisa.
1: Tá frio aqui embaixo, viu?
0: Ah, é? Tá bom, então vamos pro jogo.
1: Uma ambulância.
0: 1:09:30. A ambulância já tá ali, Juizão. Agora tô por ti. Só pra gente reiniciar o jogo. Reiniciar o jogo. São 2 minutos no meu que faltam apenas pra terminar. 2 minutos. O Juizão tá ali, vai ter a mudança. Agora sim.
1: Vai entrar o Cassiano, camisa 20, aí pelo protocolo.
0: É, pelo protocolo. Cassiano, camisa número 20. Cassiano, 20. E o Lotes, acho que nem vai entrar, viu? Nem vai entrar o Lotes ali. Atenção! Vai ser feita a cobrança do arremesso lateral por parte da equipe do Sportivo. Lá do lado direito, vai pintar a bola no interior da área do Glória. Se defende, meu Glória. Se defende, meu Leão. Se defende. 1:10 parado. O Juizão agora tá lá chegando para dar tudo ok. Tá conversando com a galera dentro da área também. Já vai de novo para a cobrança. Vai ser autorizado ali. Tá contando. O Juizão diz, ó, chega ali, cuida ali. Agora sim, largou o cronômetro. Vai ser autorizado de novo. Lá de novo para cobrança. cobrança do arremesso lateral no interior da área do Glória, tira dali o zagueiro do Glória, vai colocar a bola na frente, pulou o jogador do Glória, melhora ali para o jogador que era o Tony Júnior, bateu na frente pro Vandinho. Vandinho tem a posse de bola, sofreu a carga, sofreu a falta, o Juizão disse que tá valendo tudo aquilo, a bola caiu, Vandinho também com ela, vai levando até a linha de fundo, agora sofreu falta, falta pro Glória, era tudo que queria.
1: Agora sim, falta do ataque em cima do Vandinho, ele tentava tirar a bola ali, agora estavam se desentendendo os jogadores do Glória.
0: Não, estavam vibrando,
1: vibrando. Daqui de baixo não entendi muito bem. Mas enfim, foi falta no ataque do Sportivo. Posse de bola para o Glória. Instantes finais aí, tem que correr rápido esse relógio, hein?
0: Tá correndo rápido agora. Vai o Jackson para fazer a cobrança. Vai pintar o cartãozinho amarelo pro Jackson, hein? É, tá beleza, era tudo que o Jackson queria. E aí mata mais uns minutinhos que pode, alguns segundos. Vai o Jackson, colocou a bola lá na frente pro Eduardão, pulou o jogador da equipe do Sportivo. Bola saiu por arremesso lateral, Rômulo na cobrança do arremesso lateral favorecendo a equipe do Sportivo, já são para determinar, Juizão tá ali no meio de campo, o Eduardão corre para tentar tirar a bola lá do jogador que é o Matheus Nunes vai tentando ir pro ataque, Eduardão chegou nela, chegou, tá tudo legal e agora teve falta, falta de novo,
1: a falta sim, o Eduardão em cima do jogador da equipe do Sportivo, os dois estão se desentendendo ali, mas o árbitro em cima parou e marcou falta do Eduardão em cima do Matheus Nunes, 16.
0: Vai pintar de novo a bola.
1: Mais
0: lá
1: um
0: no
1: minuto,
0: da hora. Então é só um minutinho. No meu fechou. 1:12. Vai Matheus Nunes para fazer a cobrança. Atenção. A bola vai pintar no interior da área do Glória. Vai tirar dali o jogador que era o Marcão. Tirou dali. Vai tentar chegar de novo no ataque a equipe do Glória. A marcação é firme, é forte. O Vini tá com ela dominada. Deixou pro Matheus Nunes. Abriu aqui pro camisa de número 17. O Given. Given tem ela dominada. Recuou um pouco mais ali pro Vini. Vini tem ela. Deixou pro Rômulo. Rômulo tem ela também. Pro Vini, Germano correndo atrás, torcedor já diz, pode terminar, Juizão, bola tá lá no interior da área da equipe do Glória, pulou, mas aí tem impedimento, e o Juizão disse que tá valendo tudo, mas não tá valendo nada porque tem um impedimento
1: do ataque do Sportivo, sim, agora não tava valendo nada disso, tentativa de ataque lá pelo lado direito, o árbitro assinalou impedimento, é tudo que o Glória precisava para terminar o jogo e sair com a primeira vitória.
0: E vai ser feita a cobrança do impedimento e vai terminar a partida. Lá vai de novo para fazer a cobrança. É o Jackson. Vai colocar a bola lá no interior da área. Vai tensar. Vai ser colocada. Agora sim. Vai lá. Leilon. Partiu. Cobrou. Lá no alto. Juizão diz que tá terminada a partida. A primeira vitória acontece do Glória. O Glória tira a zica. A vitória chegou. É isso mesmo, torcedor. Vai lá, meu leão. Tirando esta zica, que era uma zica que incomodava em muito. Vai aí, todo mundo agradecendo. O presidente Décio leva a galera para comemorar lá na geral com a Ultras. É isso aí, minha gente. O Glória vence a primeira no campeonato, Leonardo.
1: Vence a primeira, sim. Agora os jogadores vão lá junto a Ultras para festejar e agradecer o apoio. Final de contas, foi um final aí com um sufoco e o Glória conseguiu finalmente a sua primeira vitória na competição. Já começamos a olhar a competição com outros olhos, porque saímos daquela zona incômoda, Marcos. Saímos da penúltima posição.
0: Tá bem. Vai lá, pode ir, Roma. Pode ir, beleza. Vai ter aquele momento legal agora com a Ultras. Depois o Glória vai vir comemorar também aí com a torcida aqui da Social. É uma reclamação, existe de alguma forma por parte do Sportivo, que era um dos invictos, né, Leonardo?
1: Era um dos invictos, agora só sobrou o Passo Fundo.
0: É verdade, apenas uma equipe que está invicta ainda na competição. Tá aí, portanto, comemoração legal demais por parte de todos aqui do Glória nesse momento. Jogadores vibrando com a vitória que aconteceu, jogadores estão satisfeitos, querendo foto, não tem como ser diferente. É claro, minha gente, o momento era delicado, era difícil, mas as coisas já estão sendo boas, estão acontecendo, Leonardo.
1: Estão sim acontecendo e quem sabe agora a página seja virada e possamos conquistar mais uma grande vitória no final de semana contra o Veranópolis, para aí sim afastarmos de vez esse fantasma e quem sabe, por que não, já que a matemática matemática nos, nos garante que isso pode acontecer, por que não pensar numa oitava posição, por que não pensar numa possível classificação? Mas, como disse o Marcos, vamos passo a passo, um jogo a cada vez, para poder aí, quem sabe, conquistar esse tão sonhado lugar aí na próxima fase da competição.
0: Tá aí o Alan Leite, né? O Alan Leite tá por ali, né? Tá por ali o Alan Leite. Já passando os jogadores da equipe do Glória por aí, Leonardo.
1: Vamos ver aqui, o Eduardão tá saindo aqui para ver o que, que ele nos fala nessa partida, cumprimentando o técnico Fael Júnior. Eduardão, dá para falar o que dessa partida? Um jogo difícil e o Glória com sua primeira vitória.
4: Sabíamos da dificuldade, né? Tínhamos uma sequência negativa, não conseguimos vencer, mas hoje sabíamos que tinha que ser o divisor de águas. Sabíamos da importância de jogar em casa, do apoio da nossa torcida,
0: Chamando.
4: De a gente fazer o fator casa, né? Graças a Deus conseguimos 3 pontos e espero que conseguimos fazer uma sequência positiva aí.
1: Valeu, obrigado. Germano, e esse gol, Germano, pra afastar o azar de vez, hein?
5: Ah, com certeza, né, meu? Quem me conhece sabe, eu venho sofrendo aí há 7 jogos, a gente não vinha vencendo, eu principalmente não vinha atuando muitas vezes bem, né, nem nos últimos jogos. E eu acho que a nossa equipe se comportou muito bem hoje, se entregou demais, se doou. Porra, e a gente merecia essa vitória, pai. A gente deixou escapar já 2, 3 jogos aí em casa, né? E aqui no Altos da Glória a gente sempre foi forte. É, dedico essa vitória à minha esposa, meu filho, né? Que a gente sofreu um grave acidente. E não é fácil, né, cara? É, a gente trabalhar aqui, muitas vezes as pessoas julgam a gente, falam um monte de coisa. Mas quem me conhece sabe que eu sou um cara que, quando eu entro aqui dentro, visto essa camisa e sempre vou vestir. E espero que eu possa contribuir muito mais pro Glória.
1: Virada de chave, Germano?
5: Com certeza, cara. A gente sabe que agora já tem mais um jogo difícil, né? Contra o Veranópolis em casa. Mas precisava dessa vitória. Tu vê essa comemoração, hein? Já era pra ter sido, ó, bem antes. E o Glória não podia estar nessa situação. Tenho certeza que agora é a gente focar, né? Trabalhar, que nem a gente vem trabalhando, para que a gente possa cada vez mais sair ainda dessa situação de desconforto, né, tá na parte de baixo da tabela, para quem sabe a gente, né, olhar um pouquinho lá na frente, na parte de cima. Então é continuar focado, trabalhando que nem a gente vem trabalhando, para que a gente possa, se Deus quiser, aí conseguir nossos objetivos ainda na competição.
1: Vai lá, parabéns, vai para a vitória. Valeu, obrigado. Tá aí o Germano, o homem do gol também, do Glória aqui da virada, né? Festejando bastante, o vestiário em festa hoje, viu, Marcos? Como disse o Germano, é algo que já deveria ter acontecido, infelizmente foi ficando postergado, mas infelizmente o Glória hoje conseguiu a sua primeira vitória.
0: Verdade, agora é importante a gente destacar, tão sofrido, mas as coisas vêm aos poucos e podem e vão acontecer, desde que tenhamos, né, a consciência que é um passo de cada vez. Sonharmos ali na frente é possível, né, mas ainda tem muito a gente a crescer na competição. Juliano Branco, repassa os resultados para nós da divisão de acesso, repassa para a gente também aí a classificação neste momento.
2: Resultados então da divisão de acesso desta terça-feira: Pafute e Brasil de Pelotas empataram em 1-1, o jogo foi à tarde, agora à noite encerrado. Além de Glória 2 Esportivo 1, tivemos a vitória do Aiboré 2-0 para cima do Gramadense. Jogos em andamento: Bagé e Passo Fundo vão empatando em 1-1, o União Frederiquense vai vencendo o Veranópolis por 1-0 e o Guarani de Venâncio vai derrotando o Lajadense pelo placar de 1-0. Passo Fundo, primeiro 16, segundo União 14, terceiro Veranópolis 14, quarto Aimoré 14, quinto Esportivo 13, sexto Santa Cruz 12, sétimo Pelotas 11, oitavo o Brasil de Pelotas também 11. Em nono Apafute 10, décimo Guarani de Venâncio com 9, décimo primeiro Bagé com 9, décimo segundo Brasil de Farroupilha com 8, décimo terceiro Gaúcho com 7 e décimo quarto Glória com 6. A zona do rebaixamento, décimo quinto Gramadense com 6 e em 16º o Lajadense com apenas 2 pontos, Marcos.
0: Tá certo, olha aí a pontuação e o importante neste momento que a gente vai passar até domingo fora da zona do rebaixamento. E domingo a gente espera mais um resultado positivo para começar a pensar diferente na competição. O que não faz uma vitória? dá todo um ânimo diferente. Como um bom brasileiro, Leonardo, a gente é só vencer uma que já volta a acreditar que pode acontecer,
2: Marcos,
0: de tudo, né?
2: Pois não, Juliano? Só passar o resultado do Juventude, tá? Terminou lá no Paraná, o Londrina e o Juventude empataram em 0-0, tá? Juventude é líder aí da Série B.
0: E o clássico lá das Minas?
2: Tá com 20 minutos aí da primeira etapa, um bom jogo até, tá? Vai 0-0, né? Atlético e Cruzeiro vão empatando em 0-0.
0: Tá certo. Agora sim, Leonardo, já vamos fazendo até mesmo aquele seu apanhado, né, do que foi o jogo. E como eu disse, como bom brasileiro, a gente já sonha tudo diferente com uma vitória,
1: sonha,
0: né?
1: Sonha sim, sonha diferente, porque é aquela história que eu falei, né? O copo meio vazio e meio cheio. Se você saiu da zona do rebaixamento agora com 6 pontos, a distância ficou mais curta para o oitavo colocado, são apenas 5 pontos. O que a gente viu aqui foi 2 glórias distintos, né? Parece que no segundo tempo as mudanças que foram implementadas aí pelo técnico Fael Júnior deram resultado, e até quero questioná-lo sobre qual que será a equipe ideal para a sequência da competição, porque a gente sabe que o Glória teve muitas mudanças, teve jogadores que entraram apenas no segundo tempo, algumas mudanças que não deram certo, mas parece que agora esse segundo tempo foi diferente. O Glória conseguiu realmente encontrar-se no jogo, tanto é que a primeira vitória veio, e a primeira vitória vindo, ela reativa o ânimo, né? O clima do vestiário é outro, todos os jogadores se parabenizando, alegres, felizes, e que esse clima contagie, não é, Marcos? Para que na próxima partida aqui, no final de semana, contra o Veranópolis, que vai ser outra pedreira, o Glória consiga realmente engrenar uma sequência de bons resultados e, como disse, quem sabe, sonhar mais alto. Tudo é possível. Se era impossível, parecia impossível sair da zona do rebaixamento, conseguimos. Agora vamos passar a pensar na oitava posição, que não está tão longe assim. A festa é grande aí no vestiário, como você pode ver pelas imagens aí, o Romain está mostrando, o pessoal está posando para tirar a foto, ficar esse registro histórico. Afinal de contas, são os primeiros 3 pontos nesta competição que vieram sofridos aí depois de 8 rodadas, né?
0: É verdade, e que bom essa imagem que trouxe pra gente aí também o Romain, né, do vestiário, uma imagem belíssima dos jogadores que ali estavam fazendo aquela festa, fazendo a comemoração da primeira vitória. Se tiver registros, presidente, jogadores, treinador, enfim, Leonardo, fica a seu critério aí.
1: Vamos tentar aqui, presidente Décio, uma vitória para reanimar o time.
6: Vitória, vitória importante, no momento importante, né? Mas essa vitória, ninguém mais merece que esses jogadores. Realmente é dos jogadores, porque eles lutaram muito, essa bola teima em não entrar até hoje, né? Então essa vitória realmente é desse grupo de jogadores que está sempre motivado, nunca faltou luta para eles, entendeu? E agora vai ser uma virada de chave com certeza pela motivação deles.
1: Tá certo, valeu. Presidente Décio Camargo, feliz aqui pelo bom resultado, feliz pela vitória, e a gente vai ouvir agora então o técnico Fael Júnior em seguida, para podermos fazer essa avaliação já do jogo, né? E já encaminhando daqui a pouco o encerramento do nosso trabalho. Mais alguns instantes aqui ele já virá, viu, Marcos?
0: Tá certo, valeu. Também a gente, não sei se o Juliano vai ter condições de nos passar os gols do Glória na partida de hoje, depois a gente pode, enquanto não vem o Fael também.
1: Tá aqui já.
0: Tá aí? Vamos
1: lá. Tá aqui já, professor Fael Júnior, para fazermos uma avaliação do que foi esse jogo em que o Glória venceu, primeira vitória 2-1 contra a equipe do Esportivo aqui em Vacaria.
7: Esquema tático, né? Posicionamento tático da equipe, pro segundo tempo, continuou mesmo, eu só tirei um zagueiro e afastei o Marcão ali para um terceiro zagueiro, né? Para ter uma saída melhor de bola, e deixamos o time mais leve, mais ofensivo ainda com a entrada do Germano, que é canhoto, tem uma bola parada boa também, pra gente ganhar mais volume também com a entrada do Eduardo. Nós cometemos o mesmo erro no primeiro tempo de outros jogos, a gente tinha a bola, a gente tinha intensidade, mas não tinha profundidade. E não foi porque o Eduardo não jogou no primeiro tempo, porque o Eduardo também jogou em outros jogos também e não estava tendo. Só que hoje, com o posicionamento dos três ali embaixo, nós liberamos mais os alas. E arriscar mais ainda, precisamos arriscar hoje. Foi um jogo que a gente não podia, o empate para nós era péssimo também. O Alan Leite treinou na semana também ali de ala, como um ala direito, né, de atacante também. Aliás, ele foi mais atacante do que lateral, né, muito mais atacante. E o gol saiu dele, né, porque ele também agrediu ali a área na hora. Então foi 2 tempos distintos. Primeiro tempo nós tivemos a bola, mas não tivemos profundidade. Segundo tempo nós tivemos mais profundidade e fizemos 2 gols.
1: Professor, esse tempo que foi aí de intervalo entre os jogos foi bom para conseguir colocar o seu pensamento para os jogadores, para que eles pudessem desempenhar em campo, e mais essas mudanças que o senhor implementou, três zagueiros, essas mudanças no segundo tempo, essa equipe mais próxima para o Glória seguir na competição dessa forma?
7: É, dizer que a equipe mais próxima, né? É, um segundo tempo que a gente foi muito bem, com uma equipe muito forte, né? Fica bem perto disso, é lógico. Mas agora a gente precisa analisar o próximo adversário também, como é que é, como é que joga, características dos jogadores deles. Hoje, no segundo tempo nosso, nós abrimos bastante, porque precisávamos vencer. É, agora vamos analisar o adversário, ver se essa equipe realmente que jogou o segundo tempo é a equipe própria para entrar jogando no próximo jogo. Mas isso só esses dias agora, para trabalhar, que são poucos, mas tenho. E estou sendo presenteado com alguns dias e conhecendo mais os atletas, né? Conhecendo melhor os jogadores, os que eu trouxe já conhecia, é lógico. E conhecendo os da casa também, que houve um acréscimo de produção nos jogadores que já estavam aqui hoje, sem citar nomes, né? Mas os que já estavam aqui hoje rendeu bastante. E os que eu trouxe também, entraram também, colaboraram bastante. Então está sendo a união do grupo, uma união dos que eu trouxe com os que já estão aqui, e fazer o Glória forte.
8: Fazer o Glória forte agora contra a equipe do Veranópolis no próximo domingo aqui. Também só vitória interessa. Claro, o treinador vive de vitórias, a equipe vive de vitórias. Qual é o pensamento depois dessa vitória contra o Esportivo agora enfrentar o Veranópolis?
7: Nós tiramos o peso hoje dessa vitória que não vem aí há 9 jogos, né? Contando os 2 jogos amistosos da pré-temporada que eles fizeram aqui. Mais, né? Os 7 jogos, né? Sem vencer. E hoje tira aquele peso, né? Tira aquele... Dá aquela leveza momentânea hoje, né? Mas que eu falei pra eles, hoje comemorem, né? Aliviem, ganhamos. Mas amanhã estaremos aqui já pensando no adversário. Porque, como você disse, a pressão tá sempre batendo na porta. Uma vitória não nos tira ainda da zona lá de baixo, mas nos coloca na caminhada que nós temos aí longa aí. Esse volta agora 7 jogos, né? 7 jogos de sair o mais rápido possível de uma zona de perigo, essa zona de perigo. E tentar buscar, logicamente, uma classificação.
1: Qual é que é a mensagem que deixa para o torcedor depois dessa vitória, professor?
7: Mensagem do torcedor, que ele sabe que nós estamos trabalhando bastante aqui. E trabalhando não só dentro de campo, mas também no vestiário, individualmente, conversando com os atletas, porque os atletas estavam com um peso muito grande. A vitória não vem, a vitória não vem, a vitória não vem. E é duro, são seres humanos. Eu mesmo estou aqui, esse é o meu 3º jogo, e também já estava carregando esse peso dos 7 jogos anteriores. Porque você vive o ambiente, né? Você vive o clima. E o torcedor acreditar de que no próximo jogo aqui, no domingo, esse Alto da Glória esteja mais cheio. Eu até postei nas minhas redes sociais hoje, quero ver esse Alto da Glória. No meu tempo que eu jogava aqui em 91, na Série A1 do Gauchão, onde o torcedor que lotava no estádio. Lógico, o torcedor só vem se o time estiver representando bem também. Então espero que hoje o torcedor tenha gostado da nossa apresentação. Foi difícil, foi luta. Espero que no próximo o torcedor acredite mais e venha mais ao estádio.
1: Valeu. Obrigado, professor Fael Júnior, fazendo a sua avaliação final. Então aqui, Marcos e ouvintes, do que foi esse Glória 2 Esportivo 1 aqui no Alto Agora, a primeira vitória do Leão nessa divisão de acesso.
0: Tá certo. O senhor quer fazer uma análise final já ou tá tudo ok pela sua parte?
1: Não, tudo ok. Só como disse o técnico Fael Júnior, né? Apesar do pouco tempo que ele teve para trabalhar, a gente falou também na questão do entrosamento dos jogadores do Glória, sempre saindo jogando com equipes diferentes. Até o questionei, ele disse que talvez seja, então, esta equipe do segundo tempo a mais próxima de ser aquilo que o Glória vai apresentar na partida de agora. Porque a gente viu que o Glória teve alguns erros no primeiro tempo, erros que foram talvez sanados no segundo, porque veio assim a vitória, e agora é como disse o técnico Fael Júnior, virada a página. Claro que temos que comemorar hoje, os jogadores comemoram hoje, mas amanhã o trabalho continua, porque no final de semana tem um adversário muito difícil, que é o Veranópolis, e aí eu acredito que engrenando aí com mais uma vitória, aí sim nós podemos começar a pensar em coisas maiores, que não só nos livrarmos do rebaixamento.
0: Tá certo, Leonardo, é isso mesmo, a gente tem que pensar com coisas maiores já no próximo jogo, por que não? A gente sabe que é realmente, né, é difícil, né, a gente ver um Glória como estava. O técnico Fael Júnior, na sua entrevista, falou exatamente do momento, de tudo que vem acontecendo, mas digo mais, houve uma reformulação. São 5 jogadores que deixaram o Altos da Glória, né? Daqueles que iniciaram a competição. E um novo grupo foi colocado à tona. A gente deixou de ter Wilson Júnior, Diego Rocha, a gente não tem mais o Arez, a gente não tem mais o Alan Christian e não temos mais também o jogador que é o...
1: Jacone,
0: exatamente, cinco. Então o Glória fez uma reformulação e essa reformulação agora está, de alguma forma, rendendo frutos. Tomara que agora, frente ao Veranópolis, outra partida difícil, a gente consiga um belo resultado. A gente torce por isso, a gente quer isso, com certeza. Muito bem, estamos já dando um ponto final também na nossa jornada esportiva. Um jogo sofrido, um jogo chorado, um jogo onde o torcedor sofreu e sofreu muito, porque a vitória foi construída e quando, aos 15 do segundo tempo, ela foi construída, tivemos 30 minutos normais, mais 15 de acréscimo, mais 5, perdão, de acréscimo. E esses 5 se transformaram em 6, mas com uma parada que demorou muito e a angústia ficou. Mas ela aconteceu, a tão sonhada primeira vitória. Que venham outras tantas e o Glória consiga os seus objetivos. Então, minha gente, quero agradecer a você, meu amigo, amigo ouvinte da Rádio Esmeralda, torcedor do Glória. Estamos juntos, acreditando sempre e vamos já esperar a próxima partida com muita, muita vontade, entusiasmo e euforia também. Agradeço a nossa equipe de trabalho, Romain Carlesso aqui na parte técnica, também o Juliano Branco aí no plantão, o Daniel Benetton, nosso diretor-geral e o repórter Leonardo Silveira. Agradecendo a vocês, agradeço a Cordela Corretora de Seguros, Farmácia Avenida, Ligue Pizzaria, Fab Feres, Kio Cereais, Faquinha Automóveis, Bicho Bom Agropet, também Calcário Butoverá, Assim Atacarejo, Prefeitura Municipal de Vacaria, Cyberfly, Supermercados Kellerman, Fantin Peças e Sicredi. Obrigado a todos! Até a próxima, esperando que seja com mais uma vitória do nosso Leão da Serra. Uma boa noite, um grande abraço!

0: 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As notícias do governo federal que movimentaram o país no dia de hoje.
1: Olá, boa noite.
2: Boa noite para você que nos acompanha em todo o país.
1: Terça-feira, 1º de setembro de 2026.
2: E vamos aos destaques do dia.
1: Economia brasileira.
2: PIB cresce 0,5% no segundo trimestre do ano.
1: Aumento foi impulsionado pela agropecuária. Márcia Fernandes.
3: O principal crescimento foi impulsionado pelo desempenho da pecuária e da produção de alimentos como café e soja.
2: Mudança no calendário. Começa hoje a escolha do Simples Nacional para o ano que vem.
1: Pequenas empresas têm até 30 de setembro para escolher novo modelo da reforma tributária. Cleide Lopes.
4: Elas poderão optar como irão recolher o imposto sobre bens e serviços e a contribuição sobre bens e serviços.
2: Campanha alerta passageiros sobre consequências de atos de indisciplina em voos e aeroportos.
1: E vamos falar também dos direitos dos viajantes.
2: ANAC Passageiros recebe relatos contra empresas aéreas. Yuri Sherman, gerente da agência, destaca o serviço.
5: É muito importante a gente estimular a utilização da nossa plataforma como uma alternativa mais rápida, mais célere e mais resolutiva até do que o Poder Judiciário.
1: E hoje na apresentação da Voz do Brasil, Luciana Vasconcelos e Luciano Seixas.
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1: O governo reuniu especialistas e gestores para discutir os efeitos das apostas online, nas chamadas bets, na vida dos brasileiros.
2: A ideia é fornecer subsídios para novas medidas na regulamentação do setor.
1: Participaram da primeira reunião entidades ligadas à saúde, indústria, comércio, setor artístico e cultural e crianças e adolescentes.
6: Um dos tópicos foi o impacto das bets na saúde brasileira. A regulamentação da propaganda foi elencada como alternativa a este problema. O ministro da Saúde, Alexandre Padilha, classificou o vício em jogos online como um problema de saúde pública e destacou que o Sistema Único de Saúde oferece atendimento online para ludopatas.
7: Quando a pessoa entra no meu SUS digital, solicita a consulta e começar o plano terapêutico, tem um conjunto de psicólogos e psicólogas que vão atender essa pessoa, pelo menos 10 consultas, depois você pode renovar esse plano para mais 10 consultas, pode continuar a consulta.
6: Leandro Domingos Teixeira, vice-presidente financeiro da Confederação de Bens, Serviços e Turismo, CNC, destacou o impacto das bets sobre o comércio brasileiro e defendeu tributação e limitação do número de plataformas no país.
8: Defendemos uma rigorosa fiscalização sobre os jogos online, ampliando a tributação incidente, já que a atividade que exerce são nocivas à saúde dos apostadores e também à economia popular.
6: Nem as crianças escapam dos riscos envolvendo as apostas online, como destaca Maria Melo, coordenadora do programa Criança e Consumo do Instituto Alana.
9: As plataformas de aposta replicam de forma ainda mais agressiva a mesma lógica de exploração comercial que a gente vê na

0: As propostas serão estudadas pelo governo e servirão de base para as políticas de regulamentação das BETs no país. Reportagem Graziele Bezerra.
1: O produto interno bruto brasileiro cresceu 0,5%.
2: O indicador mede o valor de todos os bens e serviços produzidos pelo país.
1: O produto interno bruto, PIB, que mede a soma de todos os bens e serviços produzidos no país, cresceu 0,5% no segundo trimestre de 2026. Os dados são do Instituto Brasileiro de Geografia e Estatística, IBGE. Foram movimentados 3 trilhões e 400 bilhões de reais no segundo trimestre. O principal crescimento foi no setor agropecuário, impulsionado pelo desempenho da pecuária e da produção de alimentos como café e soja. O coordenador de contas nacionais do IBGE, Ricardo Moraes, detalha os setores que tiveram destaque.
3: O produto interno bruto cresceu 0,5% no segundo trimestre em relação ao primeiro trimestre de 2026. Na série com ajuste sazonal, os maiores destaques foram a extrativa mineral, com crescimento de 3,4%, a agropecuária, com 2,8%, e os serviços de informação e comunicação, com crescimento de 2,1%.
1: Entre os demais setores que apresentaram resultados positivos, o setor de serviços cresceu 0,2% e a indústria avançou 0,1% na comparação com o trimestre anterior. A economista Maria de Lourdes Molo explica o que significa esse índice.
4: E é o valor total da produção de bens e serviços finais que são obtidos pelo país em território nacional em determinado período de tempo, geralmente um ano. Em geral, a produção é medida em unidades monetárias. Ele representa tudo que a economia produz, que para essa produção existem empregos, existem salários, existem lucros. As rendas das pessoas são geradas a partir da geração desse produto.
1: Também foi registrado o crescimento do PIB em relação ao ano passado. Na comparação com o segundo trimestre de 2025, o índice teve alta de 2%. Reportagem Márcia Fernandes.
5: A implantação da reforma tributária está dando mais um passo.
2: A partir de hoje, pequenas empresas devem optar pelo Simples Nacional e a forma de recolhimento do IBS e da CBS em 2027.
5: O prazo vai até 30 de setembro.
6: Micro e pequenas empresas enquadradas no Simples Nacional terão uma nova decisão tributária para tomar ainda em 2026. Entre os dias 1º e 30 de setembro, elas poderão optar como irão recolher o imposto sobre bens e serviços e a contribuição sobre bens e serviços no primeiro semestre de 2027. Pela nova regulamentação, as empresas poderão continuar recolhendo o IBS e o CBS dentro da guia única do Simples Nacional, ou optar pelo chamado regime regular, no qual os dois tributos serão calculados e pagos separadamente. A escolha pelo regime regular não significa sair do Simples Nacional. A empresa continuará no regime simplificado para os demais tributos, mas seguirá regras próprias para calcular e pagar o IBS e CBS. A microempresária do ramo de alimentação do Rio Grande do Sul, Carolina Kader, disse que ainda não fez a opção, mas vai decidir com o seu contador a melhor opção.
7: Eu acho que para isso a gente tem que ter, enquanto empresário, orientação contábil, assim, né? Para poder fazer essa escolha e optar pela melhor forma de fazer essa declaração tributária.
6: O contador Reginaldo Moraes da Silva destaca a importância dessa opção.
8: O IBS, o CBS, ele vem com a reforma tributária, tá? Está mudando dois impostos, o PIS e o COFINS. Eles deixarão de existir num processo de transição a partir do ano que vem. E aí, o que acontece? Com essa mudança, o IBS e o CBS, que é o IBS, que é o de serviço, e o CBS, que é o de comércio, basicamente, né? A gente vai conseguir aproveitar crédito dos nossos fornecedores.
6: As empresas que fazem parte do Simples Nacional continuarão enquadradas automaticamente. Reportagem Cleide Lopes.
5: Para o empresário individual, não mudou o prazo. O período de solicitação de opção para se tornar ou permanecer sendo MEI permanece.

0: em janeiro.
1: E se você tem dúvidas, acesse ainda o site gov.br/receita-federal.
0: E uma dica, no YouTube da Receita tem um vídeo que pode ajudar o pequeno empresário na hora da escolha.
1: Empresas brasileiras que tiveram as exportações afetadas pelas novas tarifas dos Estados Unidos podem ter mais tempo para cumprir compromissos tributários.
0: O Ministério do Desenvolvimento, Indústria, Comércio e Serviços regulamentou a prorrogação por mais um ano do chamado drawback suspensão.
1: O regime suspende o pagamento de tributos na compra ou importação de insumos usados na produção de bens destinados à exportação.
0: Na prática, a empresa assume o compromisso de exportar o produto dentro de um prazo determinado. E é justamente esse prazo que poderá ser ampliado.
1: Só no mês de julho, a aviação civil brasileira registrou quase 12 milhões de viajantes em voos nacionais e internacionais.
0: Desse total, cerca de 9 milhões e 100 mil foram em voos domésticos, um crescimento de 1,9% em relação ao mesmo período do ano passado.
1: E é nesse cenário, com tanta gente viajando para dentro e fora do país, que foi lançada a campanha para alertar passageiros sobre consequências de atos de indisciplina em voos e aeroportos.
0: Para se ter uma ideia, o Brasil registrou 881 casos de indisciplina no transporte aéreo entre janeiro e junho deste ano.
1: 154 episódios estão inseridos em categoria 3 de resolução da ANAC, Agência Nacional de Aviação Civil. Isso significa que a ocorrência pode comprometer a segurança operacional.
0: Para conhecer melhor a resolução da ANAC, que cria regras para atos de indisciplina nos aeroportos e a bordo, vá em pareceexagero.com.br.
1: Agora a gente vai falar sobre os direitos dos passageiros. E a ferramenta ANAC Passageiros, que ajuda a orientar usuários e mediar reclamações contra companhias aéreas.
0: Sobre o assunto, conversamos com Yuri Sherman, gerente de regulação das relações de consumo da ANAC. Acompanhe. Olá, nós estamos com Yuri Sherman, gerente de regulação das relações de consumo da ANAC. Boa noite, muito obrigada pela sua presença aqui na Voz do Brasil.
2: Boa noite, Luciana.
0: Yuri, vamos começar falando qual é o papel da ANAC na proteção dos passageiros.
2: Obrigado pela oportunidade de esclarecer, Luciana. Essa nossa atuação, ela se dá por duas frentes. Tá? Uma frente voltada a garantir um ambiente econômico favorável à vinda de novas empresas, para que a gente tenha mais concorrência no nosso setor. E no fim do dia, mais concorrência é bom para o consumidor, né? Gera mais oferta de serviços, mais oferta de produtos, mais opções de tarifas para os passageiros. E a gente tem uma segunda frente, que é diretamente voltada à garantia de direitos essenciais aos passageiros. Isso se dá não só por meio da nossa norma, mas pela nossa atuação fiscalizatória, né? Onde a gente tem ali uma atuação nos aeroportos, a gente acompanha remotamente também o cumprimento dos deveres das empresas. A gente tem também uma atuação de educação para o consumo, né? Para que os passageiros conheçam seus direitos, conheçam seus deveres. E ainda nessa linha de garantir direitos, a gente cria um ambiente propício a resolução de conflitos de consumo.
1: Como é que a agência tem atuado para prevenir problemas e estimular a solução desses possíveis conflitos?
2: Num primeiro momento, Luciano, por meio da fiscalização, né? Por meio da fiscalização que a gente vai ali a campo, né? Que as empresas veem que a gente está atuante, né? Que a gente está ali acompanhando o que elas estão fazendo. As empresas veem que cumprir as regras é fundamental, né? É necessário. Agora, o transporte aéreo, ele é muito complexo, né? Tem várias complexidades no transporte aéreo e, por isso, intercorrências podem acontecer. No caso de intercorrências, você só fiscalizar, você só punir, não resolve os problemas individuais, né? E é daí que vem a nossa atuação voltada à resolução de conflitos. E a gente faz isso tanto pelo monitoramento do saque das empresas, né, vendo como que as empresas estão respondendo ali no saque, como que os atendentes das empresas estão preparados para responder às demandas dos passageiros. E a gente faz isso também por meio de uma plataforma de resolução de conflitos, que é o ANAC Passageiro.
0: Bem, Yuri, falando em conflitos, nós ouvimos alguns passageiros que tiveram problemas durante a viagem. Uma delas foi a Amanda Evangelista, que teve problema com a bagagem. Vamos ouvir?
3: Oi, meu nome é Amanda, eu tenho 35 anos, sou residente de Brasília. Recentemente, voltando de Foz do Iguaçu, no Paraná, eu despachei a minha mala pela companhia aérea e, chegando no destino, chegando em Brasília, eu verifiquei que itens da minha mala, como perfume, tinham sido roubados, furtados de dentro da minha mala, enquanto a mala estava sob responsabilidade da companhia aérea e do aeroporto, já que ela não estava comigo. Eu queria saber o que fazer nesses casos.
0: Yuri, o que a gente pode falar para Amanda?
2: Bom, em primeiro lugar, a gente está diante de um cometimento de um crime, né? Então é imprescindível que a Amanda registre a ocorrência policial, né, para que tenha a devida apuração policial. E registrada a ocorrência, ela precisa fazer um protesto junto à empresa aérea na primeira oportunidade, né? Então, assim que ela verificou que tinha algum item faltando na sua bagagem, ela faz o protesto junto à empresa aérea e aguarda a resolução. Caso a empresa não resolva o problema, né, considerando que a empresa tem a obrigação de reembolsar por esses itens surrupiados, né, pela violação da bagagem, aí a Amanda pode registrar uma reclamação na plataforma ANAC Passageiro e lá a empresa vai responder e a ANAC também vai monitorar toda essa situação em âmbito coletivo, né?
1: Tá certo. Tem também aqui a reclamação da Ana Cláudia Ferraz sobre atrasos de voos. Vamos ouvir.
4: Oi, meu nome é Ana Cláudia Ferraz, moro em Rio Branco, no Acre. Recentemente tive um problema num voo que a gente teria que embarcar meia-noite, né, no horário Acre, e embarcamos, só que permanecemos 3 horas dentro da aeronave, porque a aeronave apresentou problemas. Depois de 3 horas, eles cancelaram o voo, e no cancelamento do voo eles não ofereceram hotel, nem lanche, nem alimentação, e só conseguimos chegar em casa 6 horas da manhã. E nesse caso, como que a gente procede?
2: No caso de atraso de voo, a partir de 1 hora, a empresa é obrigada a fornecer facilidades de comunicação, a partir de 2 horas é obrigada a fornecer alimentação e a partir de 4 horas a empresa é obrigada a fornecer hotel, hospedagem para quem não for residente naquela localidade do atraso, né? Então, ainda que nessa situação a passageira estivesse dentro da aeronave, né, e permanecido lá durante 3 horas, depois de 2 horas, a empresa deveria ter fornecido essa assistência material de alimentação e, resolvida ali a questão da reacomodação em outro voo, deveria encaminhar os passageiros ou para o hotel, né, para que aguardasse ali, né, como, pelo que eu entendi, houve pernoite, ou encaminhar os passageiros para sua residência e depois também custear o retorno do passageiro até o aeroporto.
0: E agora ela pode fazer uma reclamação no ANAC Passageiros?
2: É imprescindível que ela faça uma reclamação no ANAC Passageiro, tá, Luciana? A nossa plataforma é uma plataforma que propicia a resolução de conflitos individuais. Então ela vai registrar uma reclamação, a empresa vai ter até 10 dias para responder e depois disso o passageiro vai avaliar como que foi essa resposta da empresa. E a ANAC está ali nos bastidores acompanhando tudo, né, vendo como que em âmbito coletivo se dá essa atuação das empresas, onde que as empresas estão pecando, como que a gente vai utilizar aquilo para direcionar nossos esforços fiscalizatórios. E a gente tem tido resultados positivos com a plataforma, né, resultados que a gente precisa compartilhar, né, coisa de 80% de resolutividade, um tempo médio de resposta pelas empresas na casa de 4 dias. Então é muito importante a gente estimular a utilização da nossa plataforma como uma alternativa, né, mais rápida, mais célere e mais resolutiva até do que o Poder Judiciário.
1: É um aplicativo ou um endereço na internet?
2: A gente tem a versão web, né, do ANAC Passageiro, e a gente tem a opção de acesso também por meio do super app da ANAC. Os dois são possíveis. Então, entrando ANAC Passageiro, gov.br/ANAC Passageiro, o passageiro entra lá na nossa plataforma, consegue se informar sobre seus direitos e consegue registrar a sua reclamação.
0: E é mais fácil, fica mais rápido resolver os problemas?
2: Muito mais rápido. A gente tem informação clara, com linguagem simples. As empresas, como eu disse, né, têm respondido num tempo muito ágil, né, com um índice de resolutividade que a gente tem considerado satisfatório. Então, agradeço aí pela oportunidade de compartilhar a nossa plataforma.
1: Muito bem, nós conversamos com Yuri Sherman, gerente de regulação das relações de consumo da ANAC, aqui na Voz do Brasil. Muito obrigado por sua presença.
2: Obrigado a vocês pela oportunidade.
0: Será realizado o Dia C de capacitação destinado a profissionais de segurança pública que atuam na prevenção e enfrentamento da violência contra a mulher.
1: A formação será realizada presencialmente nas 27 capitais do país, com transmissão simultânea para 80 municípios.
0: A medida integra um pacote de medidas anunciadas nessa semana, ainda dentro do Agosto Lilás, que teve como objetivo conscientizar a população sobre a importância da proteção de mulheres e meninas no país.
1: Além da qualificação, foram assinadas duas portarias. É o que vamos ouvir agora na reportagem de Luciana Colares de Holanda.
5: A primeira portaria contou com a adesão de todos os estados e do Distrito Federal e estabelece a Secretaria Nacional de Segurança Pública como responsável pela avaliação dos planos estaduais e distrital de combate à violência contra a mulher. A elaboração caberá aos entes federativos, para Michele Gonçalves dos Santos, diretora de ensino e pesquisa da Senasp. A medida contribui para a execução das políticas públicas na área.
6: Reforça a objetividade e a transparência da avaliação desses planos estaduais e distrital, planos esses que são instrumentos bastante efetivos e fundamentais para o planejamento e para a execução das políticas de enfrentamento da violência contra mulheres e meninas em todo do país. Assegura também uma aplicação mais transparente, mais célere e eficaz dos recursos do Fundo Nacional de Segurança Pública para esse fim.
5: A segunda portaria institui um grupo de trabalho para a elaboração de um protocolo nacional de atendimento às vítimas de violência sexual. A ideia é um atendimento mais qualificado em todas as delegacias do país. Além disso, foi anunciado um dia de capacitação em 2 de setembro, chamado de Dia C, destinado a profissionais de segurança pública nas 27 capitais do país. O ministro da Justiça e Segurança Pública, Wellington Lima, falou sobre a importância dessa articulação institucional.
7: A violência contra as mulheres não pode ser enfrentada por uma instituição isoladamente. Portanto, estabelecemos os parâmetros, produzimos conhecimento, capacitamos os profissionais e integramos as instituições.
5: Também foi lançada uma publicação da Escola Nacional de Segurança Pública sobre o tema, que reúne evidências para o enfrentamento às violências de gênero, ainda em celebração às duas décadas da Lei Maria da Penha. Reportagem Luciana Colares de Holanda.
8: Dicas do Enem. Meu nome é Caroline Santos e a minha dúvida é: como melhorar o meu repertório para a redação?
0: Quem responde pra gente é Juliana Bessa, professora de Sociologia. Vamos ouvir.
9: Galera, para a prova do Enem, é importante a gente pensar que a gente tem três sociólogos importantes, o Durkheim, o Max Weber e o Karl Marx, mas é importante que você consiga aplicar as ideias deles aos outros temas que são importantes, assim, como cidadania, movimentos sociais, desigualdade social e também política, poder e Estado. São mais ou menos esses temas que você vai ver na prova do Enem. E é importante também pensar que esses temas dentro, por exemplo, de movimento social, você vai encontrar também na redação. Na redação, nos últimos anos do Enem, a gente teve temas como a questão de desafios para a população negra, para os povos indígenas, a questão das mulheres também, a invisibilidade do trabalho feminino. Então, essas são grandes áreas, mas a gente pode pensar vários temas aí dentro.
0: A prova de redação do Enem será realizada no dia 8 de novembro. 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
1: A Companhia Nacional de Abastecimento, a Conab, recebe até amanhã propostas para o fornecimento de 5.368 cestas de alimentos.
0: Elas serão destinadas a famílias indígenas do Rio Grande do Sul e Santa Catarina em situação de insegurança alimentar e nutricional.
1: A adesão pode ser feita de forma 100% digital, como explica Everton Santos, diretor de Normas e Sistemas de Logísticas do Ministério da Gestão e da Inovação em Serviços Públicos.
10: Agricultores familiares, cooperativas e associações já podem acessar o site do Contrata Mais Brasil, conferir o edital e participar. Basta fazer o cadastro na plataforma, informar quais alimentos pode fornecer, escolher a oportunidade e enviar a proposta. Tudo em um só lugar.
0: E atenção, os interessados na venda de alimentos devem acessar o site contratamaisbrasil.sistema.gov.br. Vamos repetir? contratamaisbrasil.sistema.gov.br.
1: E essas foram as notícias do Governo Federal.
0: Uma realização da Secretaria de Comunicação Social da Presidência da República.
1: Com produção da empresa Brasil de Comunicação.
0: Fique agora com as notícias do Poder Judiciário e do Congresso Nacional. Uma boa noite.
1: Boa noite para você e até amanhã.

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1: Você vai ouvir agora notícias do Poder Judiciário.
2: Presidente do STF abre seminário internacional e discute desafios do uso da inteligência artificial no judiciário.
3: Relator no STJ mantém prisão preventiva de tenente-coronel da Polícia Militar de São Paulo, acusado de matar esposa.
2: TSE lança plataforma para combater a desinformação durante o processo eleitoral.
3: Boa noite, eu sou Leandro Bezerra.
2: Eu sou Walter Lima.
3: Supremo Tribunal Federal abre segundo seminário Brasil-Itália da Rede Internacional sobre Sistemas de Justiça e Democracia.
2: O encontro discutiu os impactos da inteligência artificial no judiciário. Marta Ferreira.
4: Na abertura do evento, o presidente do Supremo Tribunal Federal e do Conselho Nacional de Justiça, ministro Edson Fachin, citou riscos concretos do uso da inteligência artificial que desafiam a magistratura, como citações jurisprudenciais inexistentes, vieses discriminatórios reproduzidos a partir de base de dados históricos e a opacidade dos modelos. Na avaliação do ministro, porém, a resposta a esses riscos não pode paralisar a inovação.
5: O caminho parece no ser o da experimentação supervisionada, ambientes controlados, registro de ferramentas certificadas, formação obrigatória da magistratura, comitês técnicos e éticos permanentes.
4: A agenda internacional continua amanhã e quinta-feira, com a 17ª Jornada Ítalo-Hispano-Brasileira de Direito Público. O encontro reúne no STF pesquisadores e especialistas dos três países para o intercâmbio acadêmico e a análise comparada de questões relacionadas ao direito constitucional e ao direito público.
3: O ministro do STJ, Reinaldo Soares da Fonseca, manteve a prisão preventiva do tenente-coronel da Reserva da Polícia Militar de São Paulo, Geraldo Leite Rosa Neto.
2: O PM é acusado de matar a esposa, também policial militar. Fátima Uchoa.
6: Pela investigação, em 18 de fevereiro deste ano, na capital paulista, Geraldo teria atirado na cabeça da companheira após discutirem. Depois, teria deitado o corpo dela no chão e alterado a cena do crime para simular suicídio, colocando a arma do crime na mão da vítima. Em abril, o ministro Reinaldo Soares da Fonseca definiu a competência do Tribunal do Júri para julgar a ação penal. E agora, ao negar a liminar, que é uma decisão provisória, o relator no STJ destacou que a prisão cautelar é necessária diante do risco de interferência na produção das provas e dos indícios de que o militar teria tentado alterar a cena do crime. O julgamento definitivo do habeas corpus caberá à quinta turma do STJ.
3: TSE lança plataforma para combater a desinformação durante as eleições.
2: A iniciativa reúne orientações para auxiliar no enfrentamento de conteúdos falsos. Guilherme Firmino.
7: O TSE lançou nesta terça-feira a plataforma TSE Facilita, Plataformas Digitais em Ação. A ferramenta facilita o acesso a informações e orientações sobre a atuação da Justiça Eleitoral e das empresas de tecnologia no combate à desinformação. Para o presidente do TSE, ministro Cássio Nunes Marques, o tribunal e as plataformas têm atribuições e capacidades que se complementam no enfraquecimento aos desafios do ambiente digital. A expectativa é que a ampla divulgação dos materiais contribua para dar mais efetividade às decisões da Justiça Eleitoral.
3: Justiça Federal condena homem que compartilhava na internet imagens de abuso sexual infantil.
2: A denúncia foi apresentada pelo Ministério Público Federal. Sabrine Menezes.
8: Segundo as investigações, o homem armazenava no celular e no computador 237 vídeos e imagens com cenas de conteúdo sexual envolvendo crianças e adolescentes. O material foi disponibilizado na nuvem em três ocasiões durante o ano de 2021. O homem foi condenado a 4 anos e 9 meses de prisão em regime semiaberto, além de multa. A sentença da Justiça Federal em São José dos Campos destacou ainda que o acusado tentou esconder a própria identidade com o uso de dados fictícios nos sites e e-mails para não ser incriminado. Ele foi condenado pelos crimes de distribuição e compartilhamento e posse e armazenamento de conteúdo sexual envolvendo crianças e adolescentes, mas poderá recorrer em liberdade.
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3: A você uma boa noite.
2: E até amanhã.
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10: Eu sou Paula Groba.
11: E eu sou Humberto Pinheiro.
10: E estes são os destaques de hoje do Jornal do Senado, que começa agora.
11: Vacina contra herpes zóster poderá ser oferecida gratuitamente pelo SUS.
10: Novo piso salarial de médicos e dentistas avança e segue para o plenário.
11: Senado aprova indicação de Rodrigo Pacheco para vaga de ministro do Tribunal de Contas da União.
10: Boa noite.
11: Boa noite.
10: Avançou no Senado a proposta que define a implementação gradual do novo piso salarial de médicos e cirurgiões dentistas ao longo de 3 anos.
11: A proposta foi aprovada pela Comissão de Assuntos Sociais e agora segue em regime de urgência para votação no plenário do Senado. As informações com o repórter Márcio Maturana.
12: O novo piso salarial de R$ 13.662 para médicos e cirurgiões dentistas com jornada de 20 horas semanais vai ser aplicado gradualmente ao longo de 3 anos. 40% do valor a partir de 1º de janeiro de 2027, 70% em 2028 e 100% em 2029. Esse é o conteúdo de uma emenda da senadora Tereza Leitão, do PT de Pernambuco, aprovada nesta terça-feira pela Comissão de Assuntos Sociais. O relator foi Fernando Dueire, do PSD de Pernambuco.
13: A implementação gradual do piso assegura que esses empregadores se adaptem de forma planejada, sem demissões e sem interrupção de serviços essenciais.
12: O projeto já tinha sido aprovado nas comissões, mas recebeu emendas no plenário do Senado e, por isso, voltou aos colegiados. Na rede privada, o piso vai ser atualizado todo ano com base no IPCA, em vez de seguir o aumento do salário mínimo geral, como é atualmente. Na rede pública, o reajuste vai seguir leis específicas de cada unidade da federação, sendo que estados e municípios não vão precisar arcar com o aumento, porque o custeio será do Fundo Nacional de Saúde. O texto estabelece também que o trabalho noturno e as horas extras vão valer 50% a mais que o piso, em vez dos 20% para trabalho noturno e 25% para horas extras. Além disso, o projeto mantém o direito a 10 minutos de repouso para cada 90 minutos de trabalho e reforça que a chefia de serviços médicos ou odontológicos deve ser feita por profissionais habilitados nessas áreas.
10: E a comissão mista que analisa a chamada MP da taxa das blusinhas adiou para esta quarta-feira a reunião para a votação da proposta. O colegiado volta a se reunir nesta quarta-feira às 10 da manhã.
11: O presidente deputado Reginaldo Lopes e a relatora senadora Leila Barros ainda buscam um acordo sobre o texto. A medida zera o imposto de importação para compras internacionais de até $50. A MP perde a validade no dia 8 de setembro.
10: O Senado aprovou a indicação do senador Rodrigo Pacheco para o cargo de ministro do Tribunal de Contas da União, o TCU. A votação ocorreu em regime de urgência após articulação de lideranças partidárias.
11: Pacheco vai ocupar a vaga deixada por Bruno Dantas. Ele renunciou ao cargo nesta segunda-feira. Os detalhes com o repórter Douglas Castilho.
14: Com um rito especial, a indicação foi direto ao plenário, onde parlamentares exaltaram a atuação de Rodrigo Pacheco como presidente do Congresso em momentos delicados da história recente do país, como na CPI da Covid-19 e nos atos de 8 de janeiro. Após o resultado da votação, que se deu por 63 votos a favor e 4 contra, Rodrigo Pacheco agradeceu ao autor da indicação, presidente Davi Alcolumbre, aos companheiros de parlamento e falou da importância do papel a ser desempenhado.
15: Eu sei o que representa um Tribunal de Contas num país em que os recursos são escassos. Quando se fala de recursos públicos e de gastos públicos, todo cidadão tem o dever de cuidar e de zelar pela aplicação do recurso público e tem o dever de se permitir fiscalizar por um controle externo que é desempenhado pelo Congresso Nacional com auxílio do Tribunal de Contas da União.
14: O projeto de decreto legislativo de indicação do senador agora será encaminhado à Câmara dos Deputados, onde o nome de Pacheco também passará por análise e votação.
10: E nesta quarta-feira, a Comissão de Constituição e Justiça pode votar a proposta que reduz a jornada de trabalho para 40 horas semanais e acaba com a escala 6x1. Um dos favoráveis ao texto é o senador Paulo Paim, do PT do Rio Grande do Sul.
11: O parlamentar citou experiências no Brasil e em outros países que, segundo ele, mostram que a redução da jornada pode melhorar a qualidade de vida dos trabalhadores sem reduzir a produção. Paim fez um apelo para que a proposta seja votada pelos senadores e enfatizou que o fim da escala 6x1 deve ser visto como uma pauta nacional e não partidária. O texto já foi aprovado pela Câmara dos Deputados.
16: Alguns tentam embaralhar esse debate e dizem que o fim da escala 6x1 é uma questão eleitoral. Não é. Eleição passa, a vida da nossa gente fica. Essa é uma causa maior, é uma causa do país, é uma causa humanitária. E por isso, repito, a PEC 221 não tem dono. Não é de partido nenhum, ela é do povo brasileiro.
10: Já o senador Hermes Klan, do PL de Santa Catarina, defendeu responsabilidade e negociação coletiva no debate sobre o fim da escala 6x1. Ele disse que uma regra única pode não atender a todos os setores.
11: Segundo Klan, a redução da jornada com manutenção dos salários pode elevar o custo da hora trabalhada, afetando contratações, investimentos e preços. O senador também alertou para o risco de o trabalhador precisar de uma segunda renda.
17: É preciso também ter coragem para dizer que uma pauta legítima não pode ser transformada em bandeira eleitoral. É muito fácil anunciar, vamos reduzir a jornada, vamos dar mais descanso. Isso rende aplausos. O difícil é responder, quem vai pagar a conta? Quantos empregos serão afetados? Quanto vai aumentar os custos das empresas? Qual será o impacto sobre os preços?
10: Incitar ou induzir a prática de crimes em locais como escolas, universidades e centros de compras poderá render penas mais duras.
11: A Comissão de Segurança Pública aprovou o projeto que amplia a punição para esse tipo de conduta. A proposta agora segue para a Comissão de Constituição e Justiça. Repórter Bruno Lourenço.
18: O Senado aprovou o projeto de lei que tipifica o crime de massacre. A Comissão de Segurança Pública do Senado aprovou a proposta com normas gerais sobre segurança escolar. E agora a CSP votou a iniciativa que pune a incitação ou o induzimento a crimes contra a paz pública. A relatora, a senadora professora Dorinha Seabra, do União do Tocantins, diz que as propostas têm como objetivo reprimir e prevenir atentados, principalmente a instituições de ensino.
19: Os projetos em questão têm como objetivo reprimir e prevenir atentados a instituições de ensino, como os que ocorreram em um passado recente, podendo ser citados aqueles na Escola Estadual Tomásia Montoro, em São Paulo, e na creche Bom Pastor, no município de Blumenau, onde crianças e professores foram covardemente feridos e mortos.
18: O texto, que vai à Comissão de Constituição e Justiça, prevê que se da incitação pública resultar a efetiva prática do crime, a pena será aumentada de 3 a 6 meses e multa para 6 meses a 2 anos e multa. Se o chamamento ao crime for feito por meio da internet, a punição pode aumentar para até o dobro.
10: E a vacina contra o herpes zóster poderá ser oferecida gratuitamente pelo SUS a pessoas com mais de 50 anos.
11: O esquema a ser oferecido é de 2 doses. A proposta segue agora para a Câmara dos Deputados. Repórter Márcio Maturana.
12: A proposta recebeu parecer favorável da senadora Damaris Alves, do Republicanos do Distrito Federal.
20: A vacina Comirnaty já possui registro sanitário no Brasil e a indicação para adultos a partir de 50 anos para indivíduos imunocomprometidos.
12: A vacinação também vai ficar disponível para maiores de 18 anos com imunossupressão ou outra condição clínica que comprometa o sistema imunológico. O herpes zóster provoca lesões na pele, dor nos nervos, ardor, coceira e febre. É causado pelo mesmo vírus da catapora, que pode ficar adormecido durante toda a vida e ser reativado em adultos ou em pessoas com sistema imunológico comprometido, como no caso de doenças crônicas, câncer ou transplante.
21: Portal e-Cidadania. 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
11: O edição de Paula Groba e trabalhos técnicos de Eliseu Caires, o Jornal do Senado fica por aqui. Acompanhe agora as notícias da Câmara dos Deputados. Boa noite.
10: Boa noite e até amanhã.
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5: Câmara aprova financiamento para motoristas de aplicativo e taxistas.
22: Deputados prorrogam incentivos para doações de combate ao câncer.
5: Parlamentares apoiam discussão sobre o fim da escala de trabalho 6x1.
23: Boa noite. Jandira Fegali, do PCdoB do Rio de Janeiro, enumera as principais pautas em discussão no Congresso. Entre elas, o fim da escala de trabalho 6x1 e a proposta que amplia a participação da União na política de segurança pública. Ela cita ainda projetos sobre terras raras e minerais críticos.
5: Jandira Fegali também defende a isenção de impostos para compras internacionais de até 50 dólares. De acordo com a deputada, essas matérias estão entre as prioridades do Congresso no trabalho de esforço concentrado antes das eleições de outubro.
23: Alencar Santana, do PT de São Paulo, defende a redução da jornada de trabalho para 40 horas semanais, sem redução de salário, e o fim da escala 6x1. A proposta deve ser analisada pelo Senado e, segundo o deputado, representa uma medida de proteção aos trabalhadores.
5: Alencar Santana sustenta que a mudança pode melhorar a qualidade de vida dos trabalhadores com mais tempo para descanso, convivência familiar e cuidados com a saúde. O parlamentar também destaca a importância de avançar na votação da proposta no Congresso.
23: De acordo com Maria do Rosário, do PT do Rio Grande do Sul, o fim da escala 6x1 é uma pauta histórica para os trabalhadores brasileiros. Segundo a deputada, a medida garante mais tempo de descanso, estudo e convívio familiar, especialmente para as mulheres.
5: Maria do Rosário também critica o empenho da oposição contra uma medida que, segundo ela, beneficia a classe trabalhadora. Na visão da parlamentar, ao tentar derrotar o fim da jornada 6x1, a oposição não atinge apenas o governo, mas impõe um retrocesso à classe trabalhadora.
23: Tadeu Venere, do PT do Paraná, acredita que a aprovação do fim da escala 6x1 é uma conquista histórica para os trabalhadores. Ao rebater a oposição à proposta, o deputado sustenta que a medida representa apenas o exercício do direito ao descanso, ao estudo e ao convívio familiar.
5: No entendimento de Tadeu Venere, os congressistas que tentam adiar o debate sobre a redução da jornada de trabalho demonstram menosprezo pela qualidade de vida da população mais vulnerável.
23: Márcio Gerri, do PCdoB do Maranhão, classifica o fim da escala 6x1 como um avanço no mundo do trabalho. O congressista ressalta o grande suporte popular ao tema e afirma que posicionamentos em contrário no Congresso não serão capazes de alterar esse apoio.
5: Para Márcio Gerri, a mudança em análise no Senado trará mais qualidade de vida com tempo para o convívio familiar, o lazer e a formação profissional. Ele recomenda acompanhar cada voto dos senadores para conhecer quem defende os direitos dos trabalhadores.
0: Trabalho.
23: A Câmara aprovou um projeto que regulamenta o exercício da profissão de psicopedagogo. O repórter Antônio Vital explica o que ficou definido na medida.
24: O plenário da Câmara aprovou o projeto já aprovado pelo Senado que regulamenta a profissão de psicopedagogo ou psicopedagoga. O texto aprovado recebeu parecer favorável da deputada Franciane Baier, do Republicanos do Rio Grande do Sul. Entre outras medidas, estabelece os requisitos para o exercício da atividade, como a exigência de diploma de graduação em psicopedagogia com estágio prático obrigatório. Mas cria regras de transição que permite que profissionais graduados em psicologia, pedagogia, licenciatura ou fonoaudiologia também exerçam a profissão, desde que tenham concluído curso de especialização na área com duração mínima de 600 horas. A proposta também prevê que quem já exerce ou tenha exercido a atividade poderá continuar a atuar na área. O projeto define a psicopedagogia como uma atividade que envolve avaliação e a intervenção em processos de aprendizagem. Quem exerce a profissão trabalha com crianças, adolescentes e outras pessoas que apresentem dificuldade para aprender. A relatora explicou que a atuação não se limita ao desempenho escolar. Dificuldades de aprendizagem podem decorrer de outros fatores, inclusive cognitivos, emocionais e sociais. O projeto foi aprovado de maneira simbólica, sem votos contrários, e a votação foi acompanhada das galerias do plenário da Câmara por representantes da categoria de todo o país. Para o deputado Rodrigo Hollenberg, do PSB do Distrito Federal, psicopedagogos e psicopedagogas são fundamentais para garantir os direitos de quem tem dificuldade de aprendizagem.
25: Essa Câmara hoje vai fazer justiça a uma categoria extremamente importante, eu diria indispensável, para garantir o aprendizado de nossas crianças, mas não apenas de nossas crianças. Como presidente da Comissão de Defesa dos Direitos das Pessoas com Deficiência, eu entendo que esse projeto é absolutamente indispensável para garantir que pessoas com dificuldade de aprendizado possam garantir um aprendizado adequado a partir desse apoio promovido pelos psicopedagogos ou pelas psicopedagogas.
24: Por ser uma atividade interdisciplinar, o projeto deixa claro que o exercício da psicopedagogia não pode ser confundido com o dos profissionais de saúde e educação. O projeto obriga ainda o sigilo profissional e, ao contrário de outros projetos que tratam do exercício de profissões, dispensa a necessidade de um conselho profissional. O projeto que regulamenta a profissão de psicopedagogo ou psicopedagoga seguiu para a sanção presidencial e pode virar lei. Da Rádio Câmara de Brasília, Antônio Vital.
0: Economia.
5: De acordo com Cobalcini, do MDB de Santa Catarina, as sobretaxas de até 37,5% impostas pelos Estados Unidos prejudicam a economia catarinense. O deputado destaca o impacto direto em cidades como Caçador, que, segundo ele, correm o risco de perder postos de trabalho.
23: Cobalcini, que preside a Comissão de Meio Ambiente, enfatiza que a produção brasileira é sustentável e baseada no manejo de florestas plantadas. Para ele, as sanções norte-americanas foram aplicadas sem critérios técnicos.
5: Heitor Xu, do PSD do Rio Grande do Sul, defende reduzir a carga tributária sobre o tabaco e combater o contrabando. Segundo ele, o setor gera empregos a milhares de agricultores e a centenas de milhares de trabalhadores, sendo fonte de emprego, renda e arrecadação.
23: Heitor Xu pede também regras para dispositivos eletrônicos para fumar e a produção nacional. Para ele, legalizar a cadeia produtiva nacional e ampliar a fiscalização podem atrair novas fábricas para o país, gerar mais empregos e elevar a arrecadação, especialmente para seu estado.
0: Transportes.
5: A Câmara aprovou uma medida provisória que permite o uso de 30 bilhões de reais para financiar carros novos para motoristas de aplicativo e taxistas. O repórter Antônio Vital acompanhou a votação.
24: A Câmara dos Deputados aprovou medida provisória que autoriza o governo federal a destinar até 30 bilhões de reais para financiar veículos novos para motoristas de carros de aplicativo, taxistas, cooperativas de taxistas e empresas de transporte escolar. A medida provisória faz parte do programa Move Brasil. Além de ampliar o crédito e permitir a renovação da frota, o texto final aprovado, apresentado pela relatora, a deputada Amanda Gentil, do PP do Maranhão, permite o uso do Fundo de Investimento em Infraestrutura Social, gerido pela Casa Civil da Presidência da República. O fundo poderá financiar a troca de veículos, que contribua para reduzir custos ambientais, sociais ou econômicos do transporte urbano. Pode arcar ainda com recursos para financiar o seguro do veículo, itens de segurança destinados a profissionais mulheres e até mesmo custos de cartório. Um dos objetivos é estimular a substituição de veículos antigos por outros menos poluentes e permitir linhas de crédito para profissionais que não conseguem obter financiamento com juros menores no mercado. Para motoristas de aplicativo e taxistas, o acesso fica limitado a um veículo por beneficiário. Para cooperativas de táxi, o limite é de um veículo por cooperado. Já para o transporte escolar, não existe um limite definido. As profissionais mulheres beneficiadas pelo programa poderão ainda ter direito a condições diferenciadas de taxas, prazos e carência, o que será definido pelo Conselho Monetário Nacional. Os benefícios a motoristas particulares e empresas de transporte escolar foram defendidos pela relatora, deputada Amanda Gentil, do PP do Maranhão.
2: Porque, às vezes, muitos desses motoristas de aplicativo, muitos desses motoristas de táxi, eles usufruem de carros alugados, que muitas vezes o valor do aluguel é duas vezes o valor de uma parcela, e que aquele bem, que se você pagar a parcela, vai ser seu. Então, a importância que é nós trazermos um projeto que vai entregar um bem para o trabalhador brasileiro, para que ele tenha mais segurança e renda dentro da sua casa.
24: A medida provisória, que já está em vigor, foi justificada por deputados da base do governo como necessária para incentivar o transporte urbano e a atividade dos condutores. Foi o que disse o deputado Bongás, do PT do Rio Grande do Sul.
3: Precisavam também esses trabalhadores terem financiamento específico para poderem comprar o seu veículo e, ao mesmo tempo, poder usar este recurso para outros utensílios, cartoriais, por exemplo, de seguro. Tudo isso foi incorporado no debate para beneficiar os motoristas de aplicativos nesse país que estavam reivindicando.
24: O texto final aprovado também altera o Código de Trânsito Brasileiro para autorizar que motoristas habilitados na categoria B conduzam caminhões leves elétricos ou híbridos. Outra mudança inclui a produção de baterias no Programa de Apoio ao Desenvolvimento Tecnológico da Indústria de Semicondutores, conhecido como PADIS. A medida provisória que autoriza o governo federal a destinar até 30 bilhões de reais para financiar veículos novos para motoristas de carros de aplicativo, taxistas, cooperativas de taxistas e empresas de transporte escolar, seguiu para análise do Senado. Da Rádio Câmara de Brasília, Antônio Vital.
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0: Justiça.
23: Júlia Zanatta, do PL de Santa Catarina, cobra explicações do ministro Alexandre de Moraes sobre denúncias divulgadas pela imprensa envolvendo o ministro e o empresário Daniel Vorcaro. A deputada também pediu o afastamento de Moraes e defendeu o impeachment do ministro.
5: Júlia Zanatta acredita que o Supremo Tribunal Federal e o Senado não podem ignorar as denúncias e pede que o ministro se explique em até 48 horas. Para a deputada, os fatos divulgados colocam em dúvida a atuação das instituições e exigem investigação.
23: Hildo Rocha, do MDB do Maranhão, vai apresentar uma proposta para mudar as regras de escolha e permanência de ministros do Supremo Tribunal Federal. Em seu entendimento, pessoas que tenham ocupado cargos comissionados ou mandatos eletivos não poderiam ser indicadas ao STF.
5: Hildo Rocha também defende que os ministros tenham mandato de 5 anos, renovável por mais 5 anos, mediante consulta à população. Ao fim do período, segundo o deputado, eles poderiam atuar como advogados ou professores, mas não poderiam voltar à vida política.
23: Eli Borges, do Republicanos do Tocantins, considera que as eleições para o Senado serão decisivas para o futuro do país. O deputado lembra que caberá aos novos senadores a responsabilidade de sabatinar ministros do STF e de conter o que considera excessos da corte.
5: Eli Borges também pede mais moralização na política e combate à corrupção. Na avaliação do parlamentar, o cidadão deve estar atento aos políticos que defendem o devido processo legal e a soberania popular.
23: Kim Kataguiri, do Missão de São Paulo, classifica como graves as suspeitas de possíveis relações entre ministros da Suprema Corte e envolvidos do escândalo do Banco Master. Ele questiona a inércia das instituições e da sociedade frente às situações divulgadas pela imprensa.
5: Kim Kataguiri critica também decisões da Justiça Eleitoral, alegando supostas diferenças de tratamento entre candidaturas. Ele reclama da suspensão de campanhas por atrasos em declarações eleitorais nacionais, alegando configurar restrição a direitos políticos.
0: Saúde.
23: A Câmara aprovou projeto que prorroga incentivos para doações a instituições de combate ao câncer e assistência a pessoas com deficiência. As informações com a repórter Cibele Comanetti.
4: O plenário da Câmara aprovou o projeto que prorroga até 2031 o prazo para empresas deduzirem do pagamento do imposto de renda doações a instituições sem fins lucrativos, como as Santas Casas, que atuam na prevenção e combate ao câncer ou na reabilitação de pessoas com deficiência. O incentivo acabaria neste ano. A proposta foi apresentada pelo deputado Sérgio Souza, do MDB do Paraná, e recebeu parecer favorável do relator, deputado Antônio Brito, do PSD da Bahia. Os incentivos às doações estão previstos em 2 programas criados em 2012. O Programa Nacional de Apoio à Atenção Oncológica, conhecido como PRONON, e o Programa Nacional de Apoio à Atenção de Saúde da Pessoa com Deficiência, o PRONAS. Os 2 permitem o emprego de recursos privados para financiar projetos desenvolvidos por entidades especializadas e sem fins lucrativos. Segundo o relator Antônio Brito, o Pronom amplia a capacidade de atendimento do Sistema Único de Saúde, o SUS, para a prevenção, o diagnóstico precoce, o tratamento, a reabilitação e os cuidados paliativos de pessoas com câncer. Já o Pronas aumenta a oferta de assistência às pessoas com deficiência, especialmente no que diz respeito a projetos destinados à reabilitação, diagnóstico, tratamento, desenvolvimento de novas tecnologias e capacitação de profissionais. Antônio Brito comemorou a aprovação da proposta.
6: Quero parabenizar a todos que participaram da elaboração da prorrogação até 2031 do prazo do Prolon e do Pronas, tão importante na articulação da sociedade civil, do terceiro setor, do governo federal e também das iniciativas privadas no atendimento às instituições filantrópicas, seja ela na área da saúde, no tratamento do câncer, como também nas entidades que atuam com a pessoa com deficiência.
4: O projeto que prorroga até 2031 prazo para empresas deduzirem do pagamento do imposto de renda doações a instituições sem fins lucrativos que atuam na prevenção e combate ao câncer ou na reabilitação de pessoas com deficiência seguiu para análise do Senado. Da Rádio Câmara de Brasília, com informações de Antônio Vital, Cibele Colmanete.
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0: Esporte. A Câmara aprovou um projeto que acaba com a obrigatoriedade de férias escolares durante o período da Copa do Mundo Feminina em 2027. O repórter Antônio Vital acompanhou a votação.
24: O plenário da Câmara aprovou o projeto que desobriga as redes de ensino pública e privada de todo o país a concederem férias escolares para todos os alunos durante a realização da Copa do Mundo Feminina de Futebol no ano que vem. Lei de autoria do governo, aprovada no início do ano pelo Congresso, obriga que as férias dos estudantes coincidam com o período do torneio, entre 24 de junho e 25 de julho de 2027. Projeto apresentado pela deputada Anne Ortiz, do PP do Rio Grande do Sul, permite que os sistemas de ensino dos estados e municípios decidam sobre o período de férias escolares, em vez de obedecer ao calendário oficial da competição. Entidades como a Federação Nacional das Escolas Particulares criticaram a obrigatoriedade prevista em lei e alegaram que a alteração do período de férias do meio do ano coloca em risco o calendário escolar exigido pela Lei de Diretrizes e Bases da Educação, que obriga pelo menos 200 dias letivos no ano. A proposta recebeu parecer favorável do relator, deputado Alex Manente, do Cidadania de São Paulo. Para ele, do ponto de vista educacional, não é adequado impor solução uniforme a todos os sistemas de ensino sem considerar as necessidades regionais. O projeto foi aprovado de maneira simbólica pelo plenário, sem votos contrários. O deputado Chico Alencar, do PSOL do Rio de Janeiro, defendeu a medida.
9: O reconhecimento da importância da Copa do Mundo de Futebol está nesse projeto de lei, só que não subordinando os interesses da Copa do Mundo aos sistemas educacionais. Os jogos ocorrem em apenas algumas cidades e, na maior parte das vezes, com um número reduzido de partidas, não se justificando como férias todo o período e em todo o território nacional.
24: Os jogos da Copa do Mundo de Futebol Feminino serão realizados em 8 cidades. Belo Horizonte, Brasília, Fortaleza, Porto Alegre, Recife, Rio de Janeiro, Salvador e São Paulo. O projeto que desobriga as redes de ensino pública e privada de todo o país a concederem férias escolares para todos os alunos durante a realização da Copa do Mundo Feminina seguiu para análise do Senado. Da Rádio Câmara de Brasília, Antônio Vital.
0: Educação.
23: Ranieri Paulino, do Republicanos da Paraíba, propõe diversificar a educação profissional e tecnológica, ampliando a oferta em pequenos municípios, áreas rurais e regiões, conforme as demandas e as vocações específicas.
5: Para tanto, Ranieri Paulino apresentou um projeto que altera o Estatuto da Juventude e o Pronatec, articulando formação, trabalho, emprego e renda às características econômicas, sociais e culturais de cada território nacional e local.
23: Termina agora o Jornal Câmara dos Deputados, produzido pela Rádio Câmara, com trabalhos técnicos de Everson Urani e apresentação de José Carlos Andrade e Márcio Aquilissardi. Uma boa noite para você.
5: Uma ótima noite. A Voz do Brasil volta amanhã.
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1: 22:35. Boa noite, gente. Começando mais um Paradão Sertanejo aqui na nossa Rádio Esmeralda 96.5. É o Sistema Vacarinhas Comunicações, esse é o Paradão Sertanejo. E você vem junto com a gente. A produção executiva é em cargo da minha rainha Giza Vestirisca, dama do rádio. E eu sou o Mibeck e convido vocês a virem junto aqui com a gente até às 11 horas da noite com o melhor da música sertaneja, misturadão, moda de viola, minuto gospel e muito mais. É aqui o Paradão Sertanejo. A boa música não para. 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É o nosso Paradão Sertanejo, está começando aqui na 96.5. A de Esmeralda da Vacaria. 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Sem mais delongas, vamos chegando com mais e muito mais música pra você a partir de agora aqui no Paradão Sertanejo. Abraço, meu amigo Miranda, tá sempre ligado com a gente lá no Barcelos, né, tio Miranda? Também um abraço, meu amigo Elias da Cabanha César, tá sempre na nossa escuta. Também o Paulo Júnior lá no segundo distrito de Bom Jesus, aqui na nossa sintonia. Abraço pra toda a rapaziada que fica com a gente aqui na Mais Popular. Música.

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6: 22h45.
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0: fui embora.
1: Estamos de volta com o nosso Paradão Sertanejo aqui na Rádio Esmeralda 96.5. Quero mandar um abraço pro meu amigo Pazito. 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

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Vamos chegando com mais música aí pra você, aqui na Rádio Esmeralda 96.5. Quero mandar um abraço pro amigo Chancho aí com a gente. Também o Gabriel Talamini tá sempre na nossa sintonia. Abraço aí, Gabriel Talamini. Também um abraço pro amigo William Reis, sempre na sintonia. Alô, William Reis. Abraço aí pra você. Também, pessoal, que se liga com a gente aqui na nossa Rádio Esmeralda. Meu amigo Sérgio Soares está lá no Campestre, né, Sérgio? Abraço aí para você. O Paulinho dos Teclados também está sempre na escuta. Abraço para toda a rapaziada, viu, gente? Que se liga com a gente aqui na nossa Rádio Esmeralda 96.5. Esse é o Paradão Sertanejo, produção executiva da minha rainha Giza Vichinisca, dama do Raja. Vamos com muita música para você que se liga na mais. Opa.

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7: Estamos de volta com o nosso Paradão Sertanejo. 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Alô, Paulo Pacheco, abraço aí para você. É todo mundo que está ligado com a gente aqui no nosso Paradão Sertanejo, na Rádio Esmeralda 96.5. Vamos chegando com muita música para você.

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12: 23 horas e 6 minutos.
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13: Estamos de volta aqui com o nosso Paradão Sertanejo. 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Vamos chegando com mais música, o pessoal tá ligado com a gente. Abraço meu amigo Paulo aí, tá na nossa companhia. Meu amigo Jair tá na sintonia. Alô, Xancho. Abraço aí pro meu amigo Xancho, sempre ligado com a gente. O Chuteira também tá sempre na escuta. Alô, Chuteira. Abraço aí pra você e toda a rapaziada que se liga com a gente aqui na nossa Rádio Esmeralda 96.5. E esse é o Paradão Sertanejo. Música.

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5: 23 horas e 16 minutos.
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0: Estamos de volta com o nosso Parador Sertanejo na Rádio Esmeralda, a mais popular. 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Abraço aí pra você que tá ligado com a gente aqui no nosso Paradão Sertanejo. 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Hoje é o dia garçom, eu não... E também mandando um abraço aqui pra rapaziada que tá na nossa companhia, né, Gisa? É, o pessoal tá sempre ligado com a gente aqui no nosso Paradão Sertanejo. 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
0: Vamos chegando com mais música. O pessoal tá ligado com a gente aqui no nosso Paradão Sertanejo na Rádio Esmeralda, a mais popular. Abraço aí meu amigo Miranda, gente bacana, o Elias lá da Cabanha César também ligado com a gente. Abraço meu amigo Luiz Gonzaga aí do Petrópolis, também o Luiz Gonzaga do bairro Imperial. O pessoal tá sempre ligado, né? Aí na nossa escuta aí com o radinho ligado. Meu amigo Zé lá da Municipal também sempre no pé do rádio, ouvindo a gente. Um abraço para todo mundo que tá ligado com a gente aqui na Rádio Esmeralda Mais Popular.

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0: Estamos de volta com o nosso Paradão Sertanejo aqui na Rádio Esmeralda 96.5. 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Alô, meu amigo Edson Borges, aquele abraço aí pra você. 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
20: 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Nos acompanhe nas
0: estamos de volta aqui com o nosso Paradão Sertanejo na Rádio Esmeralda. 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Vamos chegando com mais música para você que está ligado com a gente aqui na nossa Rádio Esmeralda. Esse é o Paradão Sertanejo. 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Vamos chegando com mais música para você que se liga aqui na nossa Rádio Esmeralda. Meus amigos aí ligados com a gente, o Paulo Júnior tá lá no 2º Distrito de Bom Jesus. Meu amigo João de Paula tá lá no IP, aí na nossa companhia. O Walter do Passo da Areia, também sempre na nossa companhia. Alô, Walter. Abraço aí para você. Meu amigo Moisés Oliveira, na área industrial, também tá sempre na nossa escuta. Aí meu amigo lá, o Gilberto Miquelin, rapaz, tá sempre também escutando a gente. Ô, Gilberto Miquelin. Abraço aí pra você, meu querido. Tudo de bem aí pra você, tá? Obrigado aí pela companhia. E toda a rapaziada que se liga com a gente aqui na nossa Rádio Esmeralda, 96.5. Abraço lá pro Thiago Rodrigues, aí também, né? Sempre na nossa companhia. Meu amigo Paulo Pacheco. Alô, Paulo Pacheco. Abraço aí pra você. É, todo mundo que tá ligado com a gente aqui no nosso Paradão Sertanejo, na Rádio Esmeralda, 96.5. Vamos chegando com muita música pra você.

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Meu amigo Vinícius, aquele abraço aí pra você. É o nosso Paradão Sertanejo aqui na Rádio Esmeralda 96.5. Vamos chegando com muita música aí pra você. Que se liga com a gente aqui na Rádio Esmeralda, meu amigo Jair. Abraço aí pra você, sempre ligado com a gente. Paulão também na companhia. Meu amigo Kiko, sempre também aí ligado com a gente no bico do rádio. Abraço, meu amigo Juca, grande jardineiro Juca. Aí tá sempre ligado com a gente. Alô, chuteirinha. Abraço aí pra você, grande chuteira, né? Tá sempre aí escutando a gente, sempre no bico do rádio, né? Abraço aí pra toda a gurizada ligado com a gente. Obrigado pela companhia.

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3: 23 horas e 54 minutos.
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5: Estamos de volta com o nosso Paradão Sertanejo e agora para dar aquele tchau e agradecer a todos isso aqui, foi bom demais. A gente promete voltar no próximo programa com muita animação para você e muita música boa aqui no nosso Paradão Sertanejo. É, um grande abraço para todos, fiquem com Deus, sempre com Deus no coração, Rádio na Rádio Esmeralda, tá logo de bom. Obrigado, Giza Vichinice, pelo trabalho maravilhoso, minha querida. Obrigado a vocês pela audiência, os nossos patrocinadores, amigos e parceiros, pela parceria. Grande abraço a todos vocês, Deus abençoe e a gente se encontra no próximo programa. Tchau, gente!

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0: 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Queria dizer aqui, perto do povo que mais entende de música sertaneja, que eu amo vocês do fundo do meu coração. 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

0: queria pedir licença pra estar cantando uma música que eu fiz em homenagem ao meu pai há um tempo. E ela conta a história da nossa relação. Por isso que o nome da música é Cantar Pra Ser Feliz.
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1: Ô Lucas, vamos contar uma história do sertão brasileiro?
2: Só se for agora, Cíntia. E vamos contar essa história cantando com nossos amigos
1: de Paulo e Paulino.
3: É isso aí, Cíntia e Lucas. Vamos cantar, né, de Paulo?

0: Obrigado.
1: Bom, galera, essa próxima música a gente gostaria que vocês cantassem com a gente, porque essa música marcou muito a nossa história, tem um significado muito forte.
2: Pessoal, rádio.

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1: Era Taura, esse perdeu por Taura. Outro era Maula, esse perdeu por Maula. Quebras demais para viver em jaula, com muita raça para esconder a cara. Dois irmãos gêmeos, um igual ao outro, de olhares gêmeos com fulgor de auroras, mais parecidos do que um par de esporas num par de botas de garrão de potro. O pai, um tigre, que a branquear ficara entre ossamentas num tendal de guerra. A mãe, chirua com sabor de terra. O lar, um rancho, Santa Fé, Itaquara. Um era Maula, mesmo sendo Taura. Outro era Taura, mas não era Maula. Mas não nasceram para viver em jaula, e nem tampouco para esconder a cara. Por isso um dia, quando o comissário chegou no rancho para prender o Maula, achou dois tigres numa mesma jaula, junto à mãe velha, a deusa do santuário. Saltaram fora para livrar das balas a mãe querida que os amamentara. Caiu ferido junto à porta o Taura, caiu já morto logo adiante o Maula. De toda parte vinha um fogonaços, e os dois ficaram mais iguais na morte. Pois mesmo tigres, para enfrentar a sorte, não tinham breves para atacar balaços. Do par de Tauras que tombou na luta, restou somente, sem fulgor de auroras, mais parecidas do que um par de esporas, um par de cruzes de madeira bruta. Por isso à noite nunca faltam luzes de fronte ao rancho onde a saudade habita. É a mãe dos gêmeos que ficou solita e acende velas para velar as cruzes.
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5:01, estamos chegando para esta manhã de quarta-feira, hoje dia 2/9/2026, ou 2 de setembro, como preferirem. Hoje dia de bem-aventurada Ingrid. Também dia do repórter fotográfico. Hoje passaram-se 245 dias, faltando 120 para o final do ano. Fase da lua é cheia, estação inverno.

Temperatura 8 graus. Previsão do tempo para hoje: sol com diminuição de nuvens na parte da manhã e tarde ensolarada. E à noite o céu é limpo. A máxima deve chegar aos 18 graus no dia de hoje. Informações segundo a Clima Tempo.

chegando por aqui, cumprimentando você, nosso amigo do campo, nosso amigo da cidade, você que está indo para o trabalho, você que já está trabalhando, sejam todos muito bem-vindos. 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Ou 32-61-78-28, ligue e fale direto comigo aqui no estúdio da Mais Popular. Vamos começando com a parte musical do programa de hoje com o grupo Carqueja Galdeirada. Depois, na sequência, eu saudoso José Mendes com as coisas do meu rincão. E João de Almeida Neto, há muito tempo é assim. Agora 5 e 5.

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19: É 5h19, seguimos por aqui, amigos, até às 6h25. Fala pro nosso amigo Ailton, tio Daniel, estão no trecho. Pessoal da Guarda Municipal, nosso carinho, nosso abraço. Excelente quarta-feira. O senhor Pingo Rezende já saltou cedo hoje, né? Um abraço ao nosso amigo Valmir, tá ligado conosco, pediu Tropa de Osso bem neste bloco. Também Grupo Carqueja e Não Te Anseia, pediu nosso amigo Rui Teles. Agora 5h20.

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14: 5h33, amigos. Vamos até às 6h25. Melhor da música do Rio Grande pra você, amigo ouvinte, ligado e linkado conosco. Vamos às cotações agropecuárias aí para o dia de hoje. A soja fechou o mercado em R$ 148,00 a saco, milho R$ 70,00 a saco. Feijão, preço médio R$ 172,00, boi gordo na faixa de R$ 12,99, terneiros e terneiras R$ 14,50, vaca gorda R$ 11,50, cordeiros e cordeiras R$ 12,50, suínos a R$ 6,50. O dólar fechou o mercado ontem em baixa, R$ 5,16. Nosso amigo alemão do Campestre já tá por ali. Fala, tio alemão.
15: Opa, alemão do Campestre tá aqui pra nós aí pelo fio da lambrada. É, pô, Kiko. Os amigos aí, Paulo, Tocaio, Jair, o Júnior. Os demais irmãos aí deles aí. Ivan Boeira. Aí pro gatão aí também se mexer também, né? Tá na hora, hein? Se mexer com as gerosas dele aí. Fazer as calhas aí. Bueno. Um bom dia demais, ó. Ouvindo-se pro amigo aí.
14: É, tio alemão. Ramo, tio gatão. Cadê o mate? Nosso amigo Ayrton Zacarias também tá ligado conosco. Fala, tio Ayrton.
16: Bueno, amigo, bom dia. Tudo certo? Manda uma música pro Marcos Miller, tá de aniversário.
14: Opa!
16: Amanhã.
14: Amanhã. Ah, especial abraço aí, tio Marcos. Amanhã vai o abraço, né? Amanhã vai os parabéns, né? Se não presta dar os parabéns antes. Nossa amiga Evandro Mesquita também tá por ali, compadre Mesquita. Fala, tia Bagual.
17: Buena, meu amigo Duarte, como é que tá o senhor? Bom dia. Acha pra nós aí, panela de gato com o Mano Lima. E agora a coisa embatucou aí, manda lá pros nossos amigos lá em Brasília, lá, né? A Arbicacha agora apertou. O André Mendonça foi na farda dos homens. Apareceu coisa e a gataiada agora vai sartar. Bom dia, um abraço, boa quarta-feira pro amigo aí.
14: Especial de primeira aí, tio Evandro. Nosso amigo Jair. Fala, seu Jair.
18: Só vim te mandar um alô aí pro Paulo, pro Júnior, pro Ney, pro Miranda, pro Paletinha, pro Ângelo, pro Alemão de Campestre, pro seu Quevedo, pro tio Nica, o De Paula, se possível, o Príncipe do Ginete.
14: Especial, vamos atracando música aí nesse povo. Este bloco então pelo fio do Alambrado, Leonel Gomes. Depois a Panela de Gato aí com Mano Lima. E o Príncipe dos Ginetes, André Teixeira. Um outro trambeio também, nosso carinho, nosso abraço. Tio Lê, gurizada da ponta da caneta aí. 5h36.

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22: 10 minutos agora faltando para as 6. Vamos seguindo por aqui do jeito que dá, né? Vamos atendendo a pedidos. Os amigos estão sempre ligados e linkados conosco. Seu Quevedo, fala, seu Quevedo, bom dia.
23: E aí, meu amigo Duarte, bom dia. Quartou, quarta-feira, tempo bom para esse. Já temos mateando aqui, se mateando desde as 4h12. Bom dia aí, meu amigo Kiko, Jair, o Paulinho, o Paulo do Quinto, o Pedrinho, o Gauchinho do Mercado Trentino, seu Adão, o Duel, meu chefe. O Marcelo do Palmar 4 do Bortolão, o Geilson, tá pelo povo agora, e meus colegas lá, e o Bigodinho. Toca pra nós aí com o gaúcho da fronteira, né, como a coisa tá enfeiando, tá ok? É, éramos felizes e não sabia, tá bom, Duarte? Bom dia.
22: Vamos achar aqui se eu quer ver dessa aí. E também pro nosso amigo Juliano Barbizan, que pediu perfume de China, vem neste bloco aí, Juliano Moreno. Depois mais um blocão comercial. E já voltamos. 9 minutos agora faltando para as 6.

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15: 6:03. Seguimos por aqui com vocês até as 6:25. O melhor da música do Rio Grande para você, nosso amigo ouvinte. Esmeralda de rádio, temperatura... baixou 7 graus. 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E a segunda festa campeira Fazenda 3R, todos os caminhos levam a São Pedro com Chilha Grande neste sábado, então, portanto, dia 5 e 6. Aquele rodeio especial aí da Fazenda 3R. E a atração especial deste ano é a gineteada, né? São 10 montarias para a inauguração da iluminação da cancha. Noite Fandango com Jardel Pereira, garante seu ingresso antecipado a R$30. Estamos te esperando. 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Shows, bailes, homenagens e atrações para você, nosso amigo tradicionalista. Abraço pessoal do Galpão da Amizade, alô tio Clair, tio Betinho, tio João, toda a turma que estão sempre ligados conosco, nosso amigo Júnior, alô meu irmãozão que a vida deu. E o tio Paulinho também, é outro ali, fala tio Paulinho.
11: Bom dia meu amigo Eduardo, estamos ligados na programação aqui por casa, de mandar um alô aí pros irmãos Jair, o Júnior, minha mãe Zenir, os amigos aí, o Douglas, o Juliano, o Pingo Rezende, o tio Nica, lá na base, o segurança dele, aquele abraço. Puder botar o galpão do Moca aí pro tio Nica, te agradeço. Também um alô aí pro seu Casimiro, pro Bolacha, o Vartinho, pro seu Luiz Hamilton, Paulinho e Amazi. E aquele abraço, quartou.
15: Eita, e o nosso amigo Juliano na estância do Baiadalo. Fala, seu Juliano.
20: Quero dar meu bom dia, o Duarte do programa Bom Dia Gaúcho, é o Juliano da estância do Banhadal. E um abração lá pro Kiko, lá pro seu Pingo Rezende, o Sussa da Marília, os amigos e amigas aí do campo e da cidade aí. Programa do senhor aí é nota mil, a música Farmácia do Campo aí com Marcelo Lagarto, Inseto Livramento. Obrigadão.
15: Tá especial, também vem neste bloco, então, a Farmácia Campeira Marcelo Lagarto. Mas antes temos o Galpão do Moca, alô, Darcizinho. Grupo Cordiona, agora dia 5. Mercado Rosário, hein? Ingressos esgotados.

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13: E acelerou o relógio agora, 6h16. Seguindo aí até as 6h25. Atendendo a pedidos aí, nosso amigo Leonardo Luiz, pessoal do Alá Alimentos, toda a turma aí. Pediu um dos Vacarianos, vem o Baile das Alpargatas. Nosso amigo Ney também tá por ali. Fala, Ney. Esse é o Ney, eu acho.
14: Bom dia, meu amigo. Tudo certo? Mandar um alô pra minha galera que estão indo pro IP hoje. E eu vou com outra aqui pra Macena daqui a pouquinho, tá bom, meu amigo? Manda aí uma música da tua escolha aí, das tuas, tá, meu amigo? Das tuas músicas aí que eu quero escutar hoje. Valeu, um abraço. Tenha um bom dia.
13: E vem neste bloco então, Vaneira para o Sul.

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6: Amigos, sem tempo para mais nada, 6h26 virou agora. Vamos encerrando por aqui o Bom Dia Gaúcho desta quarta-feira. Vamos terminando por aqui com o baile, um pedacinho do baile da encruzilhada aí pro nosso amigo Darcizinho, que pediu. 5 de agora, sábado, portanto, teremos grupo Cordiona. Capela do Rosário, abraço a toda a turma. Sou Luiz Carlos, pessoal da Ramadinha. Nosso amigo Elimar, aquele abraço. Uma excelente quarta-feira e amanhã estaremos de volta a partir das 5 da manhã com mais um Bom Dia Gaúcho. Aquele abraço.

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9: Em Vacaria, pontualmente, 6:30, esse é o horário oficial de Brasília.
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9: Bom dia, destaques da primeira edição desse segundo dia do mês de setembro. Mês das flores, mês da primavera. Ano 2026 é quarta-feira, estação é inverno. A fase da lua é cheia. A Guarda Municipal anotou ontem 2 acidentes e emitiu 2 notificações com base no Código de Trânsito Brasileiro. Adolescente apreendido em Vacaria em operação da PR da Polícia Civil já está na CASE, em Caxias do Sul. Vacaria abre inscrições para RS Qualificação. Inscrições para jovem parlamentar já estão abertas. Segue ainda hoje o treinamento dos mesários que vão trabalhar na eleição de outubro desse ano. Aposentados e pensionistas da Previdência, cardês finais 2 e 7 e que ganham acima de um salário mínimo recebem hoje. A abertura da Semana da Pátria ocorreu ontem no centro da cidade. Vai até dia 7 de setembro. Hoje e amanhã continua fechadas dependências do fórum para atendimento ao público. Atendimento só interno. Procuradoria-Geral da República pede nulidade de relatório da Polícia Federal que cita o ministro Alexandre de Moraes. Que escândalo nacional, meu Deus. Tudo isso e mais a partir de agora, na primeira edição, que é para Livraria do Estudante, grande feira de material escolar, liquidação inverno e lote de leilão. 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Agora são 6 horas e 33 minutos. Vamos conferindo aí, Jonatas. 6 horas e 33 minutos e o tempo aqui em Vacaria é bom, o céu está limpo, temperatura 7 graus, temperatura 7 graus, a sensação é a mesma. O tempo fica bom hoje, amanhã e depois, as mínimas 8 hoje, 10 amanhã e depois 6 na sexta-feira, 19 a máxima hoje, 22 amanhã e 16 na sexta-feira. A umidade relativa do ar hoje 97, amanhã 96 e depois também 96%. Sol vai nascer às 6h37 e às 18h10 o pôr do sol, índice de pólen alto, olha aí, Luciano. O índice de pólen agora voltou a ser alto porque a umidade diminuiu. Hoje é dia do repórter fotográfico e repórter cinematográfico e dia do florista. Agora são 6 horas e 34 minutos, conferindo mais uma vez, Jonatas. 6 horas e 34 minutos, o tempo é muito bom, céu limpo, temperatura de 7 graus. Vamos aos indicadores econômicos, a saca de soja 147 fechou em alta. O milho em 68 também fechou em alta. O trigo permanece 1.350 toneladas. Feijão preto 220, o carioca 280. O boi gordo 13,40 e a vaca 11,30, não houve alteração nenhuma em relação a ontem. Bolsa de São Paulo fechou em alta de 1,3%. Índice Dow Jones em queda 0,79%. O índice Nasdaq em queda também de 1,03%. Grama de ouro 24 quilates vai de 717,51, 757, 757,39 e o 18 quilates de 538,13 a 572,39. E o dólar 5,15 em queda 0,47%. O euro 5,97 também fechou em queda de 0,74%. 6 horas e 36 minutos, 6h36, não perca a hora, não perca a responsabilidade, o tempo aqui em Vacaria, muito bom, 7 graus, vamos trazer agora as loterias. Observem que o espaço eleitoral gratuito nos orientou a fazer assim agora. Não podemos mudar, pelo menos até o dia, deve ser dia 1º de outubro, né? Depois tem a eleição. Aí cessa, se tiver segundo turno, começamos tudo, mas aí será menor o espaço que será ocupado pelos políticos. Vamos trazer agora todas as loterias, então vamos a elas. Quinto prêmio da loteria das 18 horas, 0091. Quarto prêmio, 3.725. Terceiro prêmio, 7.752. O segundo prêmio, 0.835. E o primeiro prêmio, 2.260. Das 14 horas, o primeiro prêmio, 4.257. Das 16 horas, o primeiro prêmio, 5.653. E das 21 horas, 9.414. O Anderson já foi? Fez o café e se arrancou. Muito bem. Mega Sena, concurso 3.052, números sorteados 16, 30, depois vem 40, 47, 48 e 60. Ninguém acertou, mas tem 21 que acertaram 5 números, 80.250. Agora, Loto Fácil, concurso 3.777, os números sorteados 03, 05, 07, 08 e 09, depois vem 10, 12, 13, 15, 19, 20, 21, 22, 24 e 25, tem um ganhador da onde? 4 Barras, estado do Paraná. 1 milhão 219 para esse único felizardo. 292 acertar 14 números, 1.250 para cada um. Agora aqui, né, concurso 7.107, números sorteados 33, 36, 49, 61, 71, 30, acertaram 4, com 5 não tem ninguém. 16.262, Time Mania, concurso 2.000. 2.436, números sorteados 19, 22, 27, 28, 49, 60 e 773. Tem 4 que acertaram 6 números, 7 não tem ninguém. 35.695 a cada um. Dia de sorte. Concurso 1.287, 03, 06, 16, 18... 26, 27 e 29, mês da sorte é novembro, tem um felizardo de Brasília, Distrito Federal, que acertou 7 números, 2.975.271 para esse brasiliense. 102 com 6 números, 1.899. Agora são 6 horas e 39 minutos, agora estava observando e acompanhando as redes sociais, também a imprensa do centro do país, agora que absurdo que está acontecendo no nosso país. Aí. É uma coisa assim de tirar o fôlego. Por exemplo, aqui agora, ó, Procuradoria-Geral da República pede nulidade do relatório da Polícia Federal que cita o ministro Alexandre de Moraes. Isso aí é um absurdo, é um amparando o outro e o Brasil levando sempre na cabeça. Procurador-Geral se manifestou pela nulidade da investigação contra o ministro do Supremo Tribunal Federal, Alexandre de Moraes, no caso aí do Banco Master, ressaltando que ele recebeu umas benessezinhas aí do Vorcaro, para se ter uma noção. Os filhos do ministro Moraes receberam cartões de crédito, são dois filhos que ele tem, um guri e uma menina, receberam cartões de crédito do Banco Master, que foi extinto já o Banco Master pelo Banco Central, de 300 mil cada filho. É uma coisa assim, a gente ficar envergonhado de estar morando no país. Mas a gente não pediu para morar em outro lugar. Né? Nós temos aqui. Agora, se vocês observarem, agora a OAB também está se manifestando. Extrema preocupação com esse fato aí, diante de revelações que conectam o ministro Moraes com o ex-dono do Banco Master, o Vorcaro. Mas eles estão se manifestando, eu estava ouvindo agora um pouco, nas emissoras do centro do país, quer dizer, aquela manifestação assim, não faça, mas não faça. Vamos deixar quieto, que é melhor. Quer dizer, não é uma coisa assim, vamos fazer, vamos esclarecer de uma vez. Afinal, a população brasileira tem o direito mínimo de saber. Se foi o dinheiro, não tem mais o que fazer, mas em todo caso, mas até tem, mas não se faz. Vamos ao comercial, então? É contigo.
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16: Obrigado, Jonathan. Já está também o Juliano aí na atividade, bem cedinho, e o sol brilhando, coisa linda. Outra camiseta é bonita. Você tem um bom gosto, viu? Sinceramente, parabéns. Vamos dar um abraço aí para o Miguel Gazotti, que já está na estrada viajando. Faça uma boa viagem, viu, Miguel? Também os Marremos está já nos acompanhando. Quem mais está nos acompanhando? O Paulo Liberto, Pingo Rezende. Pinguei o presidente da Câmara de Vereadores, o Adelardo Ambrosio, um grande abraço também.

0: Torresiano já deve estar também na estrada. Vamos às informações de imediato, agora estamos adiantando tudo aqui, porque daqui a pouquinho entra o espaço eleitoral gratuito. Vamos às policiais.
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0: A Guarda Municipal, nas últimas horas, atendeu a 2 acidentes de trânsito com danos materiais e também emitiu 2 notificações com base no Código de Trânsito Brasileiro, as informações liberadas pela Marta Lima, que estava de plantão. Uma mulher de 46 anos, encontrada morta dentro do veículo na noite da segunda-feira em Caxias do Sul, foi identificada como Madonna Isabela Weber Saldanha da Silva. O corpo de Madonna foi localizado às 23h30 dentro de um Citroën C4 no bairro Jardelino Ramos, em Caxias do Sul. A polícia agora quer saber o que realmente aconteceu. Já está na casa em Caxias do Sul o adolescente apreendido na operação varredura realizada pela polícia judiciária no último domingo. Diferentemente das prisões em flagrante de adultos, nas quais há a autuação e remessa dos autos ao Poder Judiciário e o preso levado ao sistema penitenciário, onde aguarda a manifestação da justiça, quanto à manutenção, conversão em preventiva ou soltura, concessão para liberdade provisória sob condições durante o processo ou relaxamento da prisão, se a prisão for considerada ilegal. Nas apreensões em flagrante de adolescentes, somente nos casos de autoinfracional grave, há uma rotina processual. Adolescente é apresentado, autuado em flagrante de autoinfracional pelo delegado de polícia, no caso plantonista. Em 24 horas é apresentado ao Ministério Público. O Ministério Público realiza audiência com o adolescente. Entendendo que deva ser internado provisoriamente, deve responder ao processo em estabelecimento de adolescente. No caso, fase ou case. Autos vão ao juiz da infância e juventude, que decide sobre a internação ou não desse adolescente. No caso, esse aqui foi mandado para Caxias do Sul. E o Ministério Público do Rio Grande do Sul, aqui de Vacaria, no caso dessa comarca, está promovendo hoje na Casa do Povo um encontro, e ao encontro visa debater a prevenção da violência contra criança e adolescente aqui no município. Esse encontro tem exatamente o objetivo de alertar adolescentes e crianças sobre a agressão ou violências. A Prefeitura de Vacaria, em parceria com o governo do estado do Rio Grande do Sul, abriu inscrições para o programa RS Qualificação Recomeçar, que disponibiliza 82 vagas gratuitas em cursos profissionalizantes voltados à qualificação da população e também ampliação das oportunidades de inserção no mercado de trabalho. Inscrições para o programa Jovem Parlamentar Vacariano estão abertas até o dia 30 do mês de setembro. As inscrições começaram ontem, vão até o dia 30 de setembro, junto à Câmara Municipal de Vereadores. A Câmara de Vereadores, a partir de projeto de autoria do vereador Carlos Ibete, do União Brasil. 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Treinamento dos mesários e presidentes para a eleição desse ano começaram ontem. Hoje, dia 2, quarta-feira, às 14 horas, será na Câmara de Vereadores de Montes Campões e Campestre da Serra. Amanhã tem sequência a esse treinamento. Aposentados e pensionistas da Previdência que ganham acima de um salário mínimo, têm carnês finais 2 e 7 e recebem hoje os seus benefícios. Teve início ontem a semana passada. Na Pátria, a programação, alusiva à Semana da Pátria, teve início exatamente na segunda-feira, dia 1º de setembro, junto à Praça General Daltro Filho. A programação vai até o dia 7 de setembro. Agora são 6 horas e 57 minutos, 6h57, o tempo aqui em Vacaria é muito bom, olha o sol brilhando, parece que a gente fica mais jovem quando o sol brilha. É pura impressão, não é verdadeira. E hoje e amanhã, a comarca de Vacaria, Antônio Prado e Bom Jesus, Farroupilha, Flores da Cunha, Parobé, Portão e São Marcos, não funciona exemplo do que aconteceu ontem, porque é uma determinação da Corregedoria Geral da Justiça, determinando que expediente somente interno. São suspensos prazos processuais, todos os processos sem prejuízo da apreciação das medidas. Parece que temos quase em cima do horário. Vamos em frente, então, trazendo mais essa informação aqui com respeito a esse escândalo que está acontecendo no Brasil. Apenas manchete, que não temos tempo, né? OAB manifesta extrema preocupação diante das revelações que conectam o ministro Alexandre Moraes com o Morcara. Tem gente que já pede que ele vá embora. Procurador-geral pede nulidade de relatório da Polícia Federal que cita Alexandre Moraes. É um tentando encobrir o mal do outro. Quer dizer, uma coisa assim vergonhosa para o país. Eles estão tentando acabar mesmo com o poder judiciário. Isso é vergonhoso. Estava observando ali as emissoras do centro do país. O que se comenta é só isso que se comenta. Esses escândalos bárbaros aí que estão acontecendo. E desvio para lá, de dinheiro para cá, dinheiro para lá, que é dinheiro como se fosse capim, assim. E quem paga a conta? Vamos então ao horário gratuito? Vamos lá.
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9: Obrigado, Jonatas. Agora são 7:29. O Polácio nos acompanhando. 7 graus é a temperatura, apenas para dar as informações com respeito às curtas. Obrigado por todos que jogaram pedras em mim, pois fui com elas que construí o meu castelo. Um obrigado a todos os meus fãs por continuarem a me acompanhar nessa jornada e por me permitirem fazer o que eu amo fazer. É do fundo do meu coração. Obrigado a todos pelo carinho e pela força. Deus é fiel. E é mesmo. Obrigado a todos que ajudaram a me estracalhar. Obrigado a mim pelo mesmo juntar os cacos. Me estracalharam, mas obrigado por terem me ajudado a juntar os cacos. Obrigado a todos que me desejaram e me desejam o mal, se vocês, o meu alento, são vocês o meu alento, viu? 7:30, e agora, Miro já está por aí, 7 graus é a temperatura, sol brilhando, eu vou, mas eu volto. Fiquem com Miro Santos e o Jonathan Dutra no Fala Cidade. Obrigado a todos e um bom dia.
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6: 7 horas 41 minutos.

0: Alô, gente amiga da Esmeralda, bom dia, estamos chegando de volta no Fala Cidade da Rádio Esmeralda, com a graça de Deus mais uma vez, nesta quarta-feira, 2 do mês de setembro de 2026, hoje com sol, oh, maravilha, que bom começar esta manhã aí com um sol bonito, né? Sol radiante, clareando toda a nossa vacaria. Nem vento tem, que nem diz o bosque, a palmeirinha quase não está se mexendo, que tem pouco vento nesta manhã de quarta-feira. Muito bom estar aqui de volta, muito bom poder estar ao seu lado novamente no programa Fala Cidade da Rádio Esmeralda. Meio de semana, quarta-feira, dia 2 do mês de setembro, hoje é dia de Santa Doroteia, dia do florista e dia do repórter fotográfico. Repórter fotográfico, aqueles que registram os melhores momentos ou às vezes os piores momentos através de uma câmera fotográfica, o que é repórter fotográfico. Hoje é o dia deles, nossos cumprimentos àqueles que se dedicam, né? O que as palavras muitas vezes nem precisam ser expostas, né? E porque as lentes já mostram tudo. Então hoje é o dia deles. Um grande abraço aos repórteres fotográficos pelo seu dia. São 7h43, 7h43, não falei da temperatura. Com o sol assim, a temperatura não está alta, é de 8 graus aqui em Vacaria, menos dos 10, 8 graus de temperatura. Acho que não houve formação de geada, mas enfim. Houve aí uma noite, foi uma noite gelada, né? E agora também uma manhãzinha gelada de quarta-feira. Mas vamos lá, vida que segue. Vamos com a previsão do tempo, é isso, Tidão? Vamos lá então.
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0: Vamos ouvir o Ronaldo Coutinho para as informações do tempo, manhã de quarta-feira. Temperatura, Coutinho, 8 graus aqui em Vacaria, um sol bonito, viu? Céu claro e bem pouquinho vento. Não sei se houve formação de geada com essa temperatura que estamos aqui de 8 graus, não dá para a gente perceber aí, mas certamente houve em algum canto. Tá muito bom tempo hoje. Bom dia, Coutinho.
2: Bom dia. Ali na Ipagre deu 3,9 a temperatura.
0: Uhum.
2: Então é provável que tenha dado alguma geadinha fraca. Deixa eu ver se tem mais alguma listação aí por perto. Vamos ver aqui, Vacaria. É, a da Ipag foi a mais baixa e também ali Monte Alegre, os Campos, com 3,6. Vamos ver qual foi a mais baixa. Ah, foi Monte Alegre.
0: Monte Alegre.
2: É, tem uma aqui marcando zero, mas acho que deve ser problema da estação. Então, não, teve 3,2 em Bagé. É, 3,2 em Bagé, a mais baixa. É, aqui em Santa Catarina, nós tivemos, por enquanto, um grau, um positivo em Bom Jardim, 1,6 em São Joaquim, 1,8 em Urubici e 2 em Urupema. Deu geada até aqui em casa. Aqui em casa deu, acho que 4 ou 3,9, deixa eu ver aqui, 4 graus. Então, deu uma geadinha. Mas não dá nem para tirar foto, tu pegava, tu sentia o gelo, né? Mas quando tu vai tirar foto é gelo, não tem cor, aí não aparecia nada. Mas foi bem fraca.
0: Uhum.
2: E a tendência é que a gente, agora estamos com 4, com 5 graus e pouco. Tá um dia bonito também, só não fez mais frio porque quando eu acordei estava 7 graus e nublado. Aí depois começou a limpar devagarzinho, aí só no finalzinho da madrugada, já quase começando a clarear, é que o céu ficou mais limpo. Aí a temperatura caiu 2, 3 graus em uma hora, mais ou menos. Por sorte, né? Porque senão tinha dado abaixo de zero. E a tendência é que tenhamos aí tempo bom. Vocês aí não devem passar muito dos 20 graus se chegar. Amanhã também faz frio. Já dá-se difícil, mas pode ficar aí uns 4, 6, 5, 7 graus. e à tarde provavelmente passa dos 22, 23. Mantém a tendência de tempo mais para a chance de chuva entre sexta e sábado, não se espera muita coisa não, é mais uma queda na temperatura, esfria bem no sábado, final do dia à noite, e faz frio no domingo, segunda, com geada forte na região. Já pode amanhecer negativo no domingo ou principalmente no, na segunda-feira. No feriado também, no feriado não, depois do feriado, né? Dia 8, também pode ter temperaturas aí perto de zero,

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6: Uma semana de civismo em nosso município. A partir do dia 1º de setembro, o nosso município viverá uma semana especial de valorização do civismo e de amor à nossa pátria. Todos os dias, às 9 horas da manhã, será realizado o hasteamento da bandeira e às 16 horas o seu arreamento. Mais do que um ato simbólico, esse momento representa respeito, união e orgulho de sermos brasileiros e de pertencermos à nossa comunidade. A bandeira que se ergue ao céu nos lembra dos nossos valores, da nossa história e principalmente da responsabilidade que cada um de nós tem na construção de um município cada vez melhor. Que este gesto sirva também para despertar nas crianças, nos jovens e em toda a nossa população o verdadeiro significado do civismo, do amor e do respeito à pátria. Durante toda essa semana, vamos juntos olhar para a nossa bandeira com orgulho e renovar o compromisso de fazermos a nossa parte por Muitos Capões, pelo Rio Grande do Sul e pelo Brasil. De Muitos Capões para a Rádio Esmeralda, Jefferson Costa.

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0: Estão faltando 4 minutos para as 8 horas da manhã. Estamos de volta aqui no Fala Cidade da Rádio Esmeralda, nesta quarta-feira. Quarta-feira muito de tempo bom, aí a temperatura de 8 graus aqui na nossa Vacaria. Conosco na mesa técnica o Jonatas Dutra, o Tidão, no jornalismo o Leonardo Silveira, o Marcos Cola Duarte e também o José Valdir Bosque. Gravações do Juliano Branco e na portaria e ao telefone a Lara Cairon. Nosso telefone e o WhatsApp da portaria é o 54-3231-7800. E o WhatsApp aqui do programa é o 98418-6298. 98418-6298. 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Manhã de quarta-feira, de temperatura de 8 graus aqui em Vacaria, nesse momento, na rua Manuel de Brito. Estava lendo aqui um artigo interessante, não sei se o pessoal que está nos ouvindo já assistiu o filme do José Arigó. Só colocar aí acho que é na Netflix aí, José Arigó. Estava lendo a história dele, de amizade com o padre Virgílio, que aparece até no filme José Arigó. Interessante a história deste brasileiro, que era católico, né? Ele era católico, mas tinha mediunidade, recebia, e o filme conta isso, o espírito do Dr. Fritz, fazia cirurgias, né? E é um filme bem interessante, mas aqui eu estou lendo a história dele, da amizade com o padre Virgílio, que era um sacerdote, quer dizer, de um lado um sacerdote, do outro um espírita, né? Porque ele recebeu o espírito do Dr. Fritz, mas que eles não romperam a amizade por conta disso. Eu acho que é bem interessante fazer essa analogia. É como a gente sempre fala aqui, né? Se eu torço para o time A e você para o time B, isso não é motivo para romper amizades. Se um é de uma crença, outro de outra, se é de um partido político, outro de outro, não importa. A amizade está muito além de partido, de crença, de qualquer coisa que seja, né? Esse entendimento é bom que as pessoas têm. Mas recomendo o filme aí do José Arigó. Quem não assistiu, assistam para ver aí como é um filme bem interessante aí, que fala, na realidade, de, como disse, era um católico, mas que recebia o espírito do Dr. Fritz, fazia curas, cirurgias, chegou a ser preso na época lá por conta desses trabalhos que ele fazia. O sinal marcou 8 da manhã, sinal marcou 8 horas da manhã. Depois vamos falar aí do esporte também aqui, daqui a pouco com o Pacheco, primeira vitória do Glória no campeonato. Aleluia, aleluia, aleluia. Pois é, tem que comemorar. Parece que comemoraram muito ontem lá no estádio, né, Tidão? Os jogadores estavam adiante, torcedor faceiro, pois é. E essa primeira vitória tirou o Glória da zona do rebaixamento. Tirou o Glória da zona do rebaixamento. Tem mais um jogo em casa agora, que é domingo, diante do Veranópolis, que perdeu ontem. Daqui a pouco o Glória, mais uma vitória aí, começa até sonhar de novo com uma possível classificação. Mas ainda o trabalho maior é para não ser rebaixado. Se vier mais uma vitória, acho que daí começa a dizer não, para o rebaixamento nós não vamos, até podemos não classificar, mas não rebaixamos. E por que não já pensar com mais uma vitória em uma possível classificação, sim, para a próxima fase? Uma hora ia ter que aparecer essa vitória, né? Uma hora ia ter que aparecer. Pô, não pode, pelo amor de Deus. O time vinha jogando muito mal, ontem deu uma boa melhorada e já alcança aí a primeira vitória contra um daqueles que não tinha perdido, né? Parece que o Sportivo não tinha perdido nenhuma e é um time que estava lá mais na ponta de cima. E o Glória soube aproveitar o momento ontem, muito interessante. Amanhã tem Grenal, viu? Essa parte pula. 8 da manhã, 2 minutos, 8 mais 2. Vamos com o Diário Rural.
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0: Senhor Ivandro Zamboni, bem-vindo mais uma vez aqui ao programa Fala Cidade, bom dia.
2: Bom dia, Miro Santos, bom dia, ouvintes. 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Em 10 anos, o número de produtores de leite reduziu 65% no Rio Grande do Sul, de acordo com um estudo apresentado pela Emater na Expo Inter, nesta terça-feira. De aproximadamente 84,2 mil em 2015, a redução foi para cerca de 28,9 mil em 2025. Na prática, portanto, mais de 55 mil famílias pararam de produzir leite no estado. No entanto, segundo complemento do artigo do professor e pesquisador Wagner Beskoff, o volume total de leite captado pela indústria permaneceu praticamente estável devido a uma explosão de produtividade, diz ele. Neste ritmo, o Rio Grande do Sul deverá ter projetados 23,7 mil produtores ativos ainda neste ano e em 2051 somente 2,7 mil, ressaltando que propriedades que produzem abaixo de 500 litros por dia não conseguem remunerar a mão de obra, fazendo com que essa faixa de produção deva desaparecer por completo da indústria em até 10 anos. É um resultado que, sem dúvida, chama bastante atenção. Ainda assim, podemos dizer com certeza que a qualidade do leite gaúcho se manteve dentro das pretensões do Estado de exportar e, assim, expandir para outros mercados, disse o coordenador do estudo, o zootecnista e assistente técnico da Emater, Jaime Eduardo Rias. As causas desses resultados ainda serão apuradas futuramente, mas a Emater entrevistou uma amostragem de 571 famílias, 1% das que abandonaram em 385 municípios gaúchos, com maior prevalência nas regiões de Santa Rosa, Ijuí, Passo Fundo, Frederico Westphalen e Lajeado, entre os dias 1º e 31 de julho. Entre as famílias entrevistadas com múltiplas respostas possíveis, a maior causa externa é o baixo preço do leite, apontado por 80% dos produtores, seguido pelo custo de aquisição de insumos, 66,7%, enquanto internamente a rotina exaustiva, diária e sem folgas foi determinada para 2/3 das saídas do ramo de produção de leite. O seguro rural pode começar em 2027 novamente cercado de incertezas, justamente em um momento de maior preocupação com o risco climático e com a capacidade financeira dos produtores. O projeto de lei orçamentária anual, PELOA, de 2027, prevê R$ 1,2 bilhão para o programa de subvenção ao prêmio do seguro rural, mas a maior parte desse dinheiro não tem execução garantida. Dos 1,2 bilhão previstos, apenas 318,5 milhões são provenientes de recursos livres. Outros 881,5 milhões, equivalente a 73,5% do orçamento do programa, estão vinculados a recursos condicionados à chamada regra de ouro, Na prática, essa parcela não fica automaticamente disponível para a contratação das apólices. Sua execução pode depender de crédito suplementar aprovado pelo Congresso Nacional, substituição de fonte de recursos ou de uma arrecadação acima da inicialmente prevista, o que é pouco provável. A estrutura do orçamento acendeu preocupação dentro da Frente Parlamentar da Agropecuária, especialmente diante do aumento do endividamento no campo e das perspectivas de maior risco climático. A falta de previsibilidade pode trazer ainda mais danos para toda a agropecuária, porque o produtor já está endividado e o risco climático aumentou com o Super El Niño. Isso é preocupante, sobretudo porque o risco e crédito caminham juntos. Quanto maior o risco, maiores tendem a ser os juros finais. Então isso vai prejudicando o produtor cada vez mais. Infelizmente, o crescimento não está previsto para o próximo ano, apenas o governo prevê. Mas na prática, a maioria dos economistas prevê muita recessão e inflação para o próximo ano, depois das eleições. Está sendo bem protegido aí as imagens, né, do Brasil para poder garantir a eleição. Mas após a eleição poderá aparecer uma situação muito grave para todo o Brasil. A soja se mantendo em R$ 145,00 a saca, o milho R$ 66,00 e o trigo R$ 1.350,00 a tonelada. 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Um bom dia a todos e até amanhã.
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0: 8 com mais 13, 8 horas 13 minutos. O grande Abel Braga, né? Eu tenho um carinho muito grande pelo Abel Braga, já tive o prazer de entrevistar quando era técnico do Internacional. Esteve aqui em Vacaria com o Internacional. O Abel Braga teve a sua estátua inaugurada ontem no lado externo aí do estádio Beira Rio, em Porto Alegre. Ele, apesar de não morar aqui no estado do Rio Grande do Sul, mora no Rio de Janeiro, mas tem, eu diria que ele divide o coração dele com o Fluminense, né? Outro clube que ele também tem um carinho enorme. Mas eu acho que ainda mais pelo Internacional, por ter sido campeão mundial com o Inter, né? Campeão da Libertadores também, Libertadores e Mundial, né, Tidão? 2006. E hoje está no clube. Ele é da comissão técnica do Internacional, está lá como um executivo do Colorado, e o Abel responsável por tirar o Inter ano passado também do buraco, estão lembrados? Pois é, então tem méritos, tem méritos. O Grêmio tem o Renato lá com uma estátua, o Inter deu a Abel Braga essa estátua aí, já tendo o Fernandão também, e agora de Abel Braga, em vida. Então, uma homenagem justa, merecida a um colorado, a um coloradão, né? O Abel Braga, que se emocionou ontem nesta inauguração e disse que um dia, quando ele chegar lá no outro lado, vai se juntar ao Fernandão, ao filho dele, lembra da história do filho dele, Janjão, que também morreu, e vão olhar para a estátua, vão lembrar deste homem, né, que passou e que tem um amor infinito pelo Internacional. Bem, essas homenagens em vida eu considero elas fantásticas, né? Não que as depois, em memória, não tenham validade, mas em vida tem um valor maior, digamos assim, porque a própria pessoa está ali em loco, né, para participar desta homenagem. Olha, a Polícia Civil deu continuidade à Operação Varredura lá no Barcelos, prendeu mais dois homens, por conta de todo esse envolvimento com os homicídios que ocorreram na semana passada lá dentro do bairro. Ontem mais duas prisões, e houve a outra prisão à tarde de um coautor de homicídio do mês de junho ainda. Então, três presos ontem, né, pela Polícia Civil. Daqui a pouco, segundo o delegado, haverá mais informações sobre essas prisões, os detalhes, né, sobre a participação em crimes aqui em Vacaria ocorridos nesse ano de 2026. 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Os nossos patrocinadores, o Martelo Aposentadorias, também com a gente aqui no programa Fala Cidade da Rádio Esmeralda. 8h19, Antônio César Cusi trazendo seu comentário agora aqui na Mais Popular. Fala, César.
1: Acredito que exista justiça no Brasil e que as instituições encarregadas do assunto tenham uma das melhores condições do planeta para exercer seu dever. Digo isso considerando que, ao que se divulga, temos um dos judiciários mais caros do mundo e o legislativo no mesmo padrão, se comparados com outros países, incluindo os desenvolvidos. Desta forma, devemos ter legislação apurada, beirando a perfeição e entre as melhores do mundo, e, por consequência, um judiciário veloz e correto. Se custa mais do que os outros, deve ter desempenho e assertividade diferenciada. Para o cidadão comum, o resultado pode não estar alinhado com os custos, menos ainda com a qualidade da legislação e, pior, no que se refere à velocidade. As diversas instâncias e recursos previstos em lei deixam para o cidadão comum a sensação de que só podem contar com alguma agilidade os que têm dinheiro para colocar velocidade em tantos caminhos e recursos. O fato é que a carreira dentro da justiça brasileira, incluindo os tribunais de contas, que são organizações com pleno poder para estancar desvios praticados por agentes políticos, são por eles nomeados, inclusive no caso do Supremo, nomeados para a mais alta corte brasileira pessoas que não exerceram a função de juiz, criando uma deformidade numa carreira que deveria ter, no mínimo, uma lógica. As evidências do envolvimento de indicados na proteção de quem os indicou são repetitivas e desqualificam o sistema que deveria proteger a sociedade e não a integrantes dos três poderes. A política partidária, tão necessária para a democracia, não pode ter o poder de nomear pessoas que terão como ofício defender os interesses dos contribuintes. O momento que o Brasil vive, especialmente na mais alta corte do país, é constrangedor. A partir de ações que parecem fruto do desespero de alguns agentes em dificuldade crescente para afastar suspeitas de proximidade com favorecimentos e benefícios no mínimo discutíveis com acusados de crimes que lesaram grande número de brasileiros. É sempre bom lembrar que o sistema se protege, a ponto de desqualificar provas e atribuir crime a quem os acusa, a quem descobre falcatruas nas quais estão possivelmente envolvidos. Quem sabe um dia, alguns desses que têm a pretensão de exercer ilimitado poder serão enquadrados para que nós, brasileiros, contribuintes, tenhamos um mínimo de esperança numa justiça efetiva para todos. Um grande abraço. Eu volto amanhã.
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0: 8 horas da manhã com mais 27 minutos. 8h27, estamos na Esmeralda de Vacaria com o programa Fala Cidade, aqui na 96,5, a mais popular no seu rádio, até as 10h30 da manhã. Depois tem o Comando Geral com o Leonardo Silveira. 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Vou conversar agora aqui no programa, são 8 da manhã, 30 minutos, com o Coronel Ricardo Matei. Ele é o comandante do Corpo de Bombeiros Militar do Rio Grande do Sul. Para sabermos, o Coronel Ricardo Matei já foi comandante dos bombeiros aqui em Vacaria. Eu não lembro o ano, mas foi comandante dos bombeiros aqui em Vacaria. E a gente quer conversar sobre hoje a situação dos bombeiros. Temos ouvido aí de que os bombeiros, e não acredito que não seja algo particular de Vacaria, passam por dificuldades em termos de atendimento a municípios, faltam homens para poder dar um suporte maior a esse atendimento, e principalmente quando há ocorrências de grande vulto, né, e que preocupa, digamos assim, a nossa comunidade. E quero saber com o Coronel Matei sobre esta situação. Claro que pode haver igual problema em municípios, outros municípios do Rio Grande do Sul, mas a gente sempre quer saber da nossa aldeia, como a gente diz. Coronel Ricardo Matei, prazer conversar com o senhor na Rádio Esmeralda, bom dia.
1: Bom dia, Miro, bom dia a todos os ouvintes da nossa querida Rádio Esmeralda de Vacaria. Nosso município de Vacaria, comandei Vacaria, Miro, em 2001, de 2001 a 2006, já faz um tempinho, né?
0: Digamos assim, 20 anos atrás,
1: mas,
0: né?
1: Mas ainda não cortei o cordão umbilical aí, né? A terra de nascimento da minha esposa, né? Cidade que eu tenho muito, muito apreço.
0: Isso é muito
1: Miro,
0: bom.
1: Sim, tu tem toda a razão, né? Quando tu fala que a corporação, o Corpo de Bombeiros Militar, pela sua responsabilidade, pela sua missão constitucional, e que, de certa forma, acaba agregando não somente nos municípios que nós estamos presentes, mas o completamento total, né, dos nossos 497 municípios aí do estado do Rio Grande do Sul, a gente tem uma tarefa muito difícil, né, que é poder dar cobertura a todo esse território e principalmente a toda essa população. A gente até acompanhou, eu sempre acompanho, na verdade, né, as notícias e as mídias em Vacaria, e até a Rádio Fátima também já tinha veiculado, né, essa questão da preocupação que nós tivemos a formação de 180 soldados, né, e que nessa turma não foi ninguém para Vacaria. E aí eu vou dizer que não foi ninguém, obviamente, por uma questão de que nós aqui, né, como a frente da corporação, e como tu bem falou, é natural que quando a gente está no local, a gente acaba sendo bairrista, como tu bem falou, né? A gente acaba olhando para o próprio umbigo. Mas como eu falei, a situação da nossa instituição, ela era uma situação bastante crítica, tá? E essa turma que nós tivemos de formação foi uma turma de soldados temporários, não foi uma turma de soldados de carreira, soldados efetivos. São soldados que eles podem ficar até 4 anos, depois podem solicitar a permanência por mais 4 anos, mas ali se encerra o ciclo de carreira deles. E Vacaria, que é um município, né, que hoje, considerando os outros municípios que estão na sua área territorial, ele não chega a 100 mil habitantes, né, a soma desses 9 municípios. Lembrando que, além de Vacaria, nós também temos o serviço ativo de bombeiro, né, como a gente fala, é o serviço civil auxiliar de bombeiros dos municípios de Bom Jesus e Muito Capões. Então, isso também ameniza um pouco essa questão do impacto direto por não ter estrutura nenhuma de combate a incêndio, né, no município, diferente, por exemplo, de Esmeralda, de Jaquirana, enfim. E então, dentro dessa política administrativa que a gente desencadeia aqui, e eu acho que quem me conhece, né, inclusive da época que eu comandava a Vacaria, eu sempre procuro ser muito técnico, né, e trabalhar com dados e fatos, e não simplesmente com emoção. Sim. Ou por decisão política, né, digamos assim. Então, a gente tem um estudo muito pormenorizado, né, em relação ao que também é um índice que é mundialmente conhecido, né, pelo um padrão que a gente tem um número de pessoas, um número de população e um número de bombeiro para atendimento dessa população. Nós estamos em formação, essa turma que se formou agora neste mês é a primeira turma de 544 novos bombeiros militares temporários. Para que eu tenha um equilíbrio, eu tenho uma distinção muito prática em relação ao temporário e ao militar de carreira. O temporário, ele entra com reforço operacional, porém a formação dele é uma formação mais limitada, onde ele pode atuar como reforço operacional, mas ele não pode coordenar e nem atuar diretamente na operação sem estar junto, né, ou acompanhado de um número maior de militares efetivos de carreira. Isso até mesmo por conta da proteção e da própria legislação. E, ao mesmo tempo, a gente tem com a formação desses novos 544 bombeiros temporários, a gente está na formação de 400 bombeiros militares de carreira. Aí vai dizer, pô, nunca na história eu sou bombeiro, né? Estou bombeiro há mais de 25 anos, e eu nunca na história aqui, por favor, Miro, né, acho que tu me conhece bem, eu não faço aqui nenhuma apologia política, ou enfim, quando a gente está à frente de uma instituição, a gente acaba tendo essa vinculação, mas eu volto a dizer, eu tento ser muito técnico, né, e faz muito tempo que a gente não tinha até então um ingresso tão efetivo para a corporação. Se nós somarmos os efetivos e os temporários, nós estamos tendo aí até fevereiro do próximo ano, o ingresso de 944 novos bombeiros. E com certeza, né, como eu já tinha falado antes, Vacaria também será contemplada. Porém, assim como, né, está descrito na nossa própria missão constitucional, a gente está apagando incêndio com uma organização onde nós estamos regulando essa distribuição desse efetivo, desse ingresso. Então, sim, Vacaria, ela deverá receber militares de carreira, né, que a primeira turma, ela deve se formar agora em novembro deste ano. Claro que a gente sabe que em novembro a gente também, logo em seguida, tem o início da Operação Verão, então ainda, para nós, é um período crítico, e a segunda turma se forma em fevereiro. Então, desses 400, obviamente, a gente terá ali um número razoável de novos egressos para o município de Vacaria, né? E
0: esses 400 são efetivos?
1: Esses são de carreira.
0: De carreira.
1: Que é exatamente o que nós priorizamos, né, para colocação, por conta justamente do número. Eu tenho que ter um número limite de militares de carreira para colocar ali, então, os militares temporários. Mas também a gente terá, agora em novembro, a formação de mais uma turma de 180 temporários. Então, além de militares de carreira, certamente os temporários também serão agregados ao efetivo de Vacaria. Porque Vacaria é um dos meus 98 municípios onde eu tenho quartel. Então, se a gente pegar, Miro, eu tenho uma formação de 180, eu não consigo colocar 2 bombeiros militares formados num pelotão. E eu tenho que atender justamente aqueles que são mais críticos. Quais são os mais críticos, né? Na linha de administração e gestão? Cobertura populacional e número de ocorrências. Cobertura populacional e número de ocorrências. Então, eu tenho, por exemplo, fazendo aqui analogia como foi falado, né? Tive um município lá de Canela, município de Canoas, que é o segundo maior município do estado. A gente entra ali com a população agregada, mesmo que sim, Canoas está próxima de Porto Alegre, tem um apoio mútuo, mas se a gente considerar a área industrial, ou o que nós chamamos, né, da área de risco, por assim dizer, a gente então faz essa distribuição de uma forma técnica, né? A gente tenta agir como uma forma técnica. E sim, né, nós tivemos, só para se ter ideia, hoje, a corporação, até ontem, né, vamos falar assim, que é o número que está mais fresco na memória, até ontem, a gente tinha em torno de 3.060 bombeiros para atender os 497 municípios do estado. Com esse ingresso, a gente vai ter 180, mais 180, mais 184, completando 544 temporários. E mais duas turmas de 400, são 944 novos bombeiros. Isso tem uma representação matemática de praticamente 25% de incorporação dentro da corporação. Né, volto a dizer, a gente nunca teve assim, esse incremento, e essa distribuição ela tem que ser feita de uma forma muito, muito técnica, muito bem compartilhada, para que a gente não possa, eu não sei quando eu vou ter uma nova formação. Né, a gente está aí num período eleitoral, a gente não sabe, nós não temos a certeza de quem será o próximo governador no futuro, e as dificuldades do estado, assim como o próprio município enfrenta, né? Na maior dificuldade é justamente essa questão de recomposição do quadro técnico, do quadro humano, né, por assim dizer, por questões de previdência, por questões de contas públicas, enfim. Uhum. Então, nós estamos realmente aí fazendo um trabalho, né, tivemos agora, inclusive, né, a pedido, e isso também a gente não pode sacrificar os bons servidores, a gente tem que dar o mérito e também proporcionar a eles ali tanto a possibilidade de fazer curso, de se especializar e também, né, ao final da carreira, ter as escolhas e a concessão dos pedidos, que é o caso do Tenente Maier, né? O Maier fez um excelente trabalho aí no município de Vacaria e agora o tempo dele deve se encerrar agora no ano de 2027, ele solicitou então a saída, e agora nós também estamos aí com essa perspectiva da colocação, porque a função de comandante no pelotão de Vacaria é de um tenente, né? Que hoje está sendo correspondido aí pelo Sargento Godinho. Né? Nós temos o Sargento Xavier, que está auxiliando na formação desses novos soldados também, que é justamente essa proposição, né? Todos os municípios que colocaram servidores à disposição receberão militares em contrapartida para a recomposição do quadro. E é, como eu falei, né? É uma necessidade, uma demanda de todo o estado. Então, sim, Vacaria ainda está na lista de concessão, né, da parte dos novos formados, porém, na sequência da formação. Nós temos ainda aí em torno de 764 soldados em formação que estarão prontos aí até fevereiro de 2027.
0: Exato.
1: Mas acredito que agora em novembro a gente já tenha, com essas primeiras turmas de bombeiro de carreira, a gente já tenha a recomposição aí do município.
0: Perfeitamente. Quantos o senhor se referiu que poderão vir para a Vacaria de carreira aí, comandante?
1: Miro, vai depender agora da situação da recomposição dos quadros e também a própria saída, porque a gente, embora eu esteja comemorando o número dos que estão entrando, a gente também, os possíveis que irão sair, né? Mas a nossa tentativa de composição é fechar o município com 24 militares, que é o trabalho que a gente coloca como ponto mínimo, né, de completamento. Então, hoje nós estamos, claro que a gente tem os que estão afastados, né, como eu falei, estão em curso ou estão em missões aí da própria instituição, mas a composição de 18, a perspectiva é que Vacaria receba entre 5 a 7 militares até o final da composição do curso, que seria então fevereiro de 2027.
0: Exato. Bom, a gente sabe que no verão saem sempre militares que vão atuar na Operação Golfinho. Já é essa a previsão também, comandante?
1: Sim, com certeza, mas hoje até o fato de nós termos conseguido a implementação, porque é a primeira vez na história, Miro, que nós conseguimos colocar bombeiros militares temporários para apoio do reforço operacional, né? Então, a perspectiva é que a gente trabalhe mais com o egresso desses temporários, até porque eles já receberam ali, a, digamos assim, a iniciação na parte de salvamento aquático, né? E a partir dos cursos que abrem agora no mês de outubro, para a parte de especialização, a gente deva colocar justamente por conta da especificidade da operação. Então, a tendência é que a gente trabalhe com mais temporários, né, no completamento das guaritas, e menos militares de carreira, justamente para haver essa composição e não haver, né, digamos assim, a descobertura da área de ação de cada militar. Então, é complexo, não é uma situação simples, né, porque a gente fala, bah, mas a gente perde efetivo para o litoral. Sim, mas da mesma forma que a população também vai para o litoral, né? Então, como eu falei, a gente tem essa preocupação da cobertura e atendimento pelo número populacional e os índices de ocorrência. É uma questão de, digamos, de gestão, né? A gente tem que compor essa gestão de uma forma bem peculiar, levando em consideração fatos, né? E fatos a gente não contesta, a gente não agride, e dessa forma eu acredito que a gente faça uma administração aí, um comandamento responsável da instituição.
0: Exato. Temporários também poderão vir ou para vacaria não?
1: Certamente. A gente vai ter um número composto aí também de bombeiros militares temporários, né? E a gente vai tentar fechar, né, o número mínimo aí do pelotão, que seriam de 24 militares.
0: Perfeito. Em relação ao comandante, só haverá uma nova designação assim que sair o Maier?
1: Sim, isso. Nós temos aí uma perspectiva, né, de formação de um novo curso de formação de tenentes também, assim que encerrar a Operação Verão ali. Deve iniciar o edital ali a partir do mês de fevereiro. E acredito que até o final do primeiro semestre a gente já tenha a formação de novos oficiais, né, para fazer então o preenchimento. Nós temos não só... Não é o caso só de Vacaria, nós temos mais outros quartéis que estão sendo comandados por sargentos, né? E o certo é nós colocarmos os tenentes, até por questão da nossa composição do quadro organizacional, para o comandamento do pelotão. Então, já conseguimos colocar o reforço da parte dos capitães, né? Que estavam, era outra demanda, com a última formatura de capitães, a gente conseguiu reforçar, inclusive, a região aí do 5º Batalhão, a qual Vacaria é subordinada, né, com a sede em Caxias do Sul. Então, a gente já teve essa recomposição do quadro de capitães, e agora a perspectiva para o primeiro semestre do ano que vem seria a recomposição do quadro de também tenentes. Então, nós não paramos, né? A instituição está sempre aí se remodelando, e mesmo com as dificuldades, e a gente sabe, né, que, infelizmente, a necessidade de nós termos uma estrutura de bombeiro, ela é real. A gente tem sido cada vez mais acometido aí no estado pela questão das intempéries, a gente continua tendo muito acidente, né? E eu acredito que como atividade essencial para a comunidade, para a população, a gente tem que acompanhar esse mesmo crescimento. Então, esse é o nosso grande desafio.
0: Exato. Quem é que está respondendo pelo batalhão aqui, coronel?
1: O batalhão em Caxias do Sul é o tenente-coronel Batista, né? E o comandante regional, o coronel Maurício. Uhum. Responde por Vacaria, tenente Matos, que está no município de Lagoa Vermelha. Ele pega essa extensão aqui também da região de Vacaria.
0: Muito bem.
1: Então, é uma condição, como a gente fala, né? A gente está sempre preocupado e sempre atento, né, a todas as áreas sensíveis, e obviamente que o principal fortalecimento institucional sempre vai ser a recomposição daquele patrimônio que nos é mais caro, que são os nossos homens e mulheres aí que trabalham no dia a dia.
0: Muito bem.
1: Eu, mais do que ninguém, sei muito bem disso.
0: Da realidade, né? Ok. Coronel Matei, muito obrigado por ter nos atendido a nossa reportagem aí, e ficamos à disposição aí para qualquer nova informação, viu? Muito obrigado.
1: Da mesma forma, Amir, sabe que podem contar aí com a nossa disponibilidade, e sempre agradecendo o trabalho que vocês fazem também, até no aspecto preventivo aí, junto à comunidade de Vacaria e de toda a região aí que escuta a Esmeralda.
0: Valeu.
1: Um abraço a todos vocês aí, bom trabalho.
0: Obrigado igualmente, muito obrigado, um bom dia. Coronel Ricardo Matei, comandante do Corpo de Bombeiros Militar do Rio Grande do Sul, clareando essa situação, né, e sabedor das dificuldades que tem, e até pelo atendimento de outros municípios que Vacaria presta através do Corpo de Bombeiros Militar, e que vai aos poucos agora tentando recompor esse quadro com bombeiros de carreira e também bombeiros temporários com novas formações. 8h47, a segunda hora do programa, tem o patrocínio do Clean Laboratório. 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
5: 8 horas da manhã, 51 minutos.
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5: 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Na Cabala judaica, estuda-se que a felicidade está sempre ligada ao âmago do ser humano. 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
11: Dois minutos faltando para as nove horas da manhã. Temperatura, acredito que já subiu um pouquinho aí. Estamos com 10 graus. É, já subiu sim a temperatura, 10 graus. Um grande abraço aqui, o doutor Rafael Paim, foi nosso colega aqui na Rádio Esmeralda. E ele é criador de ovinos e está participando aí da Expo Inter 2026. Olha a premiação que o Rafael, sua esposa, a Denise Cunha Paim, conseguiram lá em Esteio. Campeão ovino adulto e grande campeão Expo Inter 2026 com, na raça Ile-de-France. E também quarto melhor borrega maior Expo Inter 2026, cabanha Sentinela, muitos capões, esta borrega aí da raça, borrega de merino australiano. Então, campeão ovino adulto, grande campeão Expo Inter 2026, com um Ile-de-France, e quarta melhor borrega maior Expo Inter 2026 com merino australiano. Parabéns, doutor Rafael Edmundo Capões, merece, viu? Já há muitos anos na estrada, como eu disse para ele, com a criação de ovinos. A ele, a esposa Dena, Denise aí, cumprimentos pela premiação lá em Esteio, 9 da manhã.
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Vamos lá com a mensagem do nosso bom dia nesta manhã de terça-feira, que era ontem, hoje é quarta-feira. Tomemos a iniciativa de sermos compreensivos e tolerantes, principalmente com aqueles que fazem questão de sempre nos provocar. Embora as ofensas e provocações, evitemos rotular as pessoas. Onde a palavra não possa auxiliar, nos silenciemos e evitemos remexer feridas ainda não cicatrizadas. Tratemos a todos com a mesma gentileza e respeito. Não nos limitemos a fazer só o que nos compete nas tarefas que nos cabem. Semeemos bem e não nos apressemos na colheita, pois em algumas glebas existem sementes que pedem mais tempo para germinar. Aqueles com os quais mais convivemos é que haverão de exigir mais de nós em termos de paciência e renúncia, quase sempre membros da nossa própria família. E se a terra é uma escola, o lar é um curso de pós-graduação existencial. Se somos eternos aprendizes na escola da vida, não nos arvoremos antecipadamente à condição de mestres, mas sim compartilhemos através de nossas atitudes as lições que porventura já tenhamos assimilado. A cada dia, reforcemos em nós a generosidade da partilha e o aprimoramento da tolerância na convivência com o nosso próximo. E que tal começarmos hoje, hein? Que tal começarmos hoje este aprimoramento da nossa tolerância? Como é difícil ser tolerante. Às vezes, do jeito que vem, vai, não é verdade? Ah, que nem diz aquele, se veio com duas pedras, já vai levar 10. Pois é. E aí você já imaginou que você não está exercendo em nenhum momento, nem um pouco, a tolerância? Do jeito que veio, vai. Mas aí vai se criar justamente um círculo de revide, né? E nunca vai se conseguir chegar a um entendimento. É necessário que a gente procure, pelo menos tente, ser tolerante com aqueles que muitas vezes ainda não são, que ofendem, que são ríspidos, né? Que não conseguem moderar a palavra, enfim. Está em nós, de repente, poder fazer esse lado de tentar, né, ajudar aqueles que ainda não estão numa condição de serem também um pouco mais tolerantes. Pense nisso, reflita com a mensagem do nosso bom dia nesta manhã aí de quarta-feira, uma quarta-feira bonita de sol, temperatura de 11 graus aqui na nossa Vacaria. 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Um bom dia, um grande abraço para você, amigo da Esmeralda.

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0: Agora são 9 da manhã com mais 13 minutos, 9:13. 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Hoje é quarta-feira. 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Olha aqui, ó, duas informações vindas da Polícia Civil, através do delegado regional de polícia, Carlos Alberto de Favre, sobre aquilo que eu adiantei um pouco antes aí, de prisões que foram feitas na tarde de ontem. Mais duas prisões, sobre aquele caso lá do bairro Barcelos, que, em relação aos homicídios que foram praticados lá, e também a prisão de coautor de homicídio do mês de junho. O que, que diz aqui as ocorrências? São as seguintes. Polícia Civil prendeu o motorista de aplicativo que participou de execução em Vacaria, crime ocorrido em 16 de junho deste ano, por volta de 23 horas, numa boate da Avenida Militar, BR-285. Nathanael Schneider foi executado a tiros neste dia, com 8 tiros de 9 milímetros, que mataram Nathanael Schneider. A ocorrência, dois indivíduos já estavam presos por prisão preventiva decretada pela Justiça, atendendo a representação pelo delegado titular da EDP, Anderson Silveira de Lima. Outra prisão preventiva solicitada pelo delegado foi indeferida pela Justiça. Os presos antes... Um de 21 anos, morador de Vacaria, que já era penado por outro crime. Outro de 19 anos, morador de Vacaria, alcunha de menor. Não é que ele seja de menor, a alcunha dele, o apelido de menor. Também já se encontra preso pelo crime de tráfico de drogas. Ontem foi preso um terceiro indivíduo, 19 anos, morador de Vacaria, apontado como motorista de aplicativo que conduziu os autores, por isso o coautor, conduziu os autores diretos para a cena do crime, sabendo o motivo. Ele conduziu sabendo por que era, por isso que foi também enquadrado aí. Ele recebeu R$ 2.500 para fazer a corrida. Então, esta ocorrência aqui relacionada a este crime de 16 de junho de 2026 que tirou a vida de Nathanael Schneider. Sobre o bairro Barcelos, sessão de investigações de DP Vacaria mais Draco prenderam 9 criminosos entre domingo, segunda e terça. Desses 9, 7 com envolvimento em crimes decorrentes do tráfico. As duas prisões ontem à tarde no mesmo local que foi realizada a Operação Varredura domingo. Um homem de 32 anos, os presos de ontem, na rua Monteiro Lobato, no bairro Barcelos, feitos aí pela Polícia Civil, agentes da seção de investigação, mais a Draco, 17:45. A prisão flagrante por entorpecentes, tráfico e associação ao tráfico. e um segundo elemento, 20 anos de idade, também na rua Monteiro Lobato, lá no Barcelos, às 17h45, mesmo horário, e o crime flagrante por entorpecentes, tráfico e associação ao tráfico. Então, essas duas prisões na tarde de ontem, feito pela Polícia Civil, e também desse outro elemento que esteve envolvido no crime lá do dia 16 de junho. Cumprimentos à Polícia Civil, né? O crime teme acontecer, mas a polícia não para de agir aí. Polícia Civil, Brigada Militar, as Forças de Segurança de Vacaria no combate à criminalidade. E muitos desses crimes surgem em função do tráfico de drogas. Mais dois presos. Então foram 7, na verdade, né? 7 prisões deste crime lá do... ou melhor, 9, pelo envolvimento nos homicídios lá do bairro Barcelos. Segundo o delegado aqui, foram 9. Sessão de investigações prendeu 9 criminosos entre domingo, segunda e terça-feira. Agora são 9 horas da manhã com mais 20 minutos, 9 com mais 20, a temperatura de 11 graus aqui na nossa vacaria neste momento. 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

0: Agora são 9 horas da manhã com mais 29 minutos, 9 com 29, a Esmeralda, e o programa Fala Cidade nesta manhã e de terça, de quarta-feira, estou insistindo com a terça, né, quarta-feira. 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Certo, minha gente? Os golpistas aí não têm limites mesmo, né? Uma operação das polícias civis do Rio de Janeiro e do Rio Grande do Sul prendeu na manhã de hoje um suspeito de atuar contra jogadores e dirigentes da dupla Grenal. O suposto golpista é carioca e foi detido em Itaperuna, no interior do Rio de Janeiro. Batizada de Falso 9, a ação é uma parceria entre a 4ª Delegacia de Polícia Distrital de Porto Alegre e da 126ª DP Cabo Frio, 143ª DP Itaperuna, ambos do Rio de Janeiro. Em uma das facetas, o golpista, identificado como Lucas de Oliveira Eduardo, passava-se pelo técnico do Grêmio, o Luiz Castro, e foi usando a identidade do treinador, uma foto do técnico e um número de telefone com o prefixo Fluminense. Quem abriu, ele mandou mensagem por WhatsApp a jogadores solicitando dinheiro para um projeto social envolvendo o futebol amador que seria realizado no Rio de Janeiro. Pelo menos um atleta caiu no golpe. Sabe quem? O José Enamorado, o atleta do Grêmio. Exatamente, caiu no golpe o Enamorado, colombiano. O atacante gremista demorou a perceber que não estava diante do Mister e enviou por Pix quantia de R$ 22 mil. Dinheiro ainda não foi recuperado. Para organizar o golpe, o falso Luiz Castro, treinador do Grêmio, manteve uma conversa que se estendeu por dias, perguntando sobre a rotina de Enamorado, sua família, o seu desempenho nos treinos, elogiando a dedicação e pedindo em determinado momento que o jogador não comentasse aquele contato direto com os demais companheiros de elenco. Era uma tentativa de isolar a vítima e evitar que o golpe fosse descoberto por terceiros. Somente depois de construir essa relação de confiança é que o suspeito introduziu o pedido financeiro. Disse estar ajudando, havia algum tempo, um grupo social do Rio de Janeiro por meio da doação de cestas básicas. Iniciativa que, segundo ele, já teria envolvido outros atletas em clubes anteriores e perguntou se o jogador gostaria de ajudar também. Diante da resposta positiva de Enamorado, o golpista então detalhou o pedido. Seriam 300 cestas básicas a R$ 75,00 cada, totalizando R$ 22.500. Ele então encaminhou uma chave Pix aleatória, informando que pertencia a uma suposta responsável pela instituição e orientou o atleta a efetuar o pagamento. A transferência foi feita em 7 de maio deste ano, com o valor integral caindo em conta bancária controlada pela organização criminosa. Na sequência, o suspeito enviou ao atleta uma suposta confirmação de recebimento das cestas por parte da instituição, dando por encerrada a etapa daquela fraude. Tentativas foram feitas com outros jogadores que desconfiaram e foram checar com o chefe. Em uma das mensagens, o falso treinador mandou o veterano zagueiro argentino Walter Kahneman comparecer mais cedo para treinar no centro de treinamento CT do Grêmio, lá no bairro Humaitá. O jogador desconfiou e descobriu depois que não existia ordem nenhuma. O golpista também tentou enganar personalidades relacionadas com o Inter. Enviou mensagem, entre outros, ao ídolo colorado Andrés D'Alessandro, se passando por um conhecido. O ex-dirigente do Inter desconversou e não continuou o papo, que também envolvia dinheiro. Eduardo F. Car, no Rio, a suspeita a Polícia Civil Fluminense de que também tenha concretizado golpes naquele estado. Mas que barbaridade. Olha aqui, o homem já é investigado no Rio por casos semelhantes. Há registros de solicitações de dinheiro feitas por ele ao técnico Dorival Júnior, quando este comandava a seleção brasileira de futebol. Que coisa. Por isso que eu disse, o crime de golpes aí não tem limites, né? Não tem limites. Se passou pelo Luiz Castro, treinador do Grêmio, até conseguir do enamorado o valor de R$22 mil, que ele não conseguiu recuperar ainda. Em função aí de que é um golpe. Quem é que vai ter que dar conta desse dinheiro? A instituição bancária? Como fica? Estava lendo aqui também que ele tentou com outros dois jogadores lá no Rio de Janeiro, mas não obteve sucesso aí. O enamorado digamos assim, na inocência, né, acabou passando um pix de R$22 mil e que até agora não recuperou. Que coisa. Mas foi preso. O elemento foi preso lá no Rio de Janeiro, por conta da investigação tanto da polícia aqui do Rio Grande do Sul quanto da polícia também lá do Rio de Janeiro. São 9 horas da manhã com mais 36 minutos, 9h36. Por isso que não dá para você cair em conversa, principalmente quando toca na parte financeira, né? Cair nessas aí de, o dinheiro é para isso, é para um parente, sei lá, seja para o que for. Mas de jeito nenhum você deve dar, que nem diz meu amigo Wolf. Alô, Wolf. Não dá para dar pelota, né, Wolf, para esse tipo de conversa aí. 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Temperatura 12 graus aqui em Vacaria.
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Agora são 9 horas da manhã com mais 46 minutos, 9:46. O nosso programa Fala Cidade na 96,5, a mais popular no seu rádio, até as 10:30 da manhã. Estamos com uma temperatura aqui em Vacaria de 12 graus de temperatura, um sol bonito nesta manhã. E a situação do Alexandre de Moraes, hein, gente? Ontem veio à tona aí as suspeitas do seu envolvimento direto com o Vorcaro, Daniel Vorcaro, que era o dono do Banco Master, né, que está preso. Bom, o que agora o ministro André Mendonça, do Supremo Tribunal Federal, quer que a Procuradoria-Geral da República, PGR, explique esta relação entre o banqueiro preso Daniel Vorcaro e o ministro do Supremo Tribunal Federal, STF, Alexandre de Moraes. E agora, senhor Alexandre? Diz que a raposa tanto vai ao ninho que um dia deixa o focinho. Já ouviram esse ditado, né? A raposa tanto vai ao ninho que um dia deixa o focinho. Pois o pedido de Mendonça diz o seguinte: ocorre após a revelação de que Moraes editou o contrato entre Vorcaro e o escritório de advocacia da esposa do ministro, chamada de Viviane Barsi de Moraes. André Mendonça é relator das investigações que envolvem o Banco Master. Por isso é que ele entrou nessa seara aí, não é? De agora também abrir a caixa preta. Ontem ele retirou os sigilos das investigações, ou seja, agora é aberto. Todo mundo fica sabendo, né? Retirou esse sigilo. Mensagens supostamente enviadas por Vorcaro a Moraes mostram que o empresário teria pedido ao magistrado que intercedesse junto ao diretor-geral da Polícia Federal, Andrei Rodrigues, e ao procurador-geral da República, Paulo Gonetti, para evitar possíveis problemas para ele, Vorcaro, nas investigações envolvendo o Banco Master. O Banco Master teria emitido cartões de crédito com limites de R$ 300 mil para os filhos do Alexandre de Moraes,

0: viram muito mais aí, né? Dono do Banco Master perguntou ao ministro Alexandre de Moraes, do STF, se precisaria sair do país. O questionamento foi feito 2 dias antes da Polícia Federal colocar a mão no Vorkar, prender ele, né? Quando ele estava tentando embarcar, lembram? Estava tentando embarcar para fora do país num avião particular que ia para Dubai. A pergunta que ele fez aqui, acha que segunda já tem que estar fora? Ele fez essa pergunta para o Alexandre de Moraes, no dia 15 de novembro de 2025. As novas revelações sobre um suposto pedido de Moraes de proteção ao ex-banqueiro Daniel Vorkaro, ao Procurador-Geral da República, Paulo Goné, e ao Diretor-Geral da Polícia Federal, Andrei Rodrigues, fizeram então com que o ministro André Mendonça avaliasse levar ao presidente do Supremo Tribunal, Edson Fachin, um pedido formal de abertura de investigação contra Moraes e já mapeia os votos que teria a favor da abertura da investigação. Pois agora, então, vamos acompanhar para ver se realmente pode, daqui a pouco, tudo vir à tona, desvendar toda essa situação, o envolvimento direto de Moraes com Daniel Vorkaro, que está preso, o dono do Banco Master. Este novo capítulo traz revelações relativas à investigação da Polícia Federal, indicando ligações do banqueiro com o ministro Alexandre de Moraes. Os próximos passos virão. O que virá por aí? Depende agora das investigações. Mais corajoso André Mendonça em abrir essa caixa preta, digamos assim, revelando situações que estão obscuras e que precisam clarear. É tanta corrupção, né, gente? Tanta corrupção. E a gente se pergunta, realmente, qualquer um é corruptível? Qualquer um é corruptível? Parece quando aparece, sabe, aparece o dinheiro, aparecem as notas. Na frente de qualquer pessoa parece que quase ser inevitável, mas ainda há gente honesta, pode ter certeza disso, viu? Ainda há gente honesta. Olha aqui, com a abertura de um processo de impeachment contra ministro do STF pode ser solicitada por qualquer cidadão. Por qualquer cidadão. Todo cidadão brasileiro pode denunciar perante o Senado ministros do Supremo Tribunal Federal. Então ele pode sofrer um impeachment lá do Supremo. Se tem coisa, tem que pagar qualquer um. Se nós, réus mortais, temos que pagar, por que que alguém lá no alto escalão, só porque é o seu fulano, também não tem que pagar? Com certeza que sim. Tomara que isso não traga consequências escusas aí ao André Mendonça, né? Situações que podem daqui a pouco virar em tentativa até de eliminá-lo. Essa é a verdade, até de eliminá-lo do mapa, como se diz, para não dar sequência às investigações. Só que se ele não der, outro vai dar. É necessário que venha à tona, que se descubra o que está por detrás de tudo isso. Agradecer aqui a Marília Mendonça, que nos enviou. Marília Bortolon, que nos enviou um convite para a comemoração, um coquetel em comemoração, a revitalização do espaço da arte, da cultura e do talento da nossa terra. É a reinauguração, digamos assim, da sede da Associação dos Artesãos de Vacaria no Mercado Público. Vai ser amanhã, dia 13 de setembro, às 20 horas. Obrigado, viu, Marília? Estaremos por lá, Associação dos Artesãos aqui de Vacaria. Essa revitalização que foi feita ali na área da Associação dos Artesãos da nossa cidade. Tem comercial aí, meu amigo Tidão? Faltam, na verdade, 6 minutos para as 10 horas da manhã, o intervalo. Daqui a pouco já chegando aí os classificados primeira edição.
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0: minutinho faltando para as 10 horas da manhã na Esmeralda, o Fala Cidade. Nesta quarta-feira de tempo bom, temperatura 14 graus aqui em Vacaria. Este aí, exatamente. 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Vamos então com os classificados. Classificados Rádio Esmeralda, primeira edição. 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
0: Classificados Rádio Esmeralda, começando com os anúncios de empregos. Cavale Tecnologia sobre Rodas contrata 2 profissionais na área comercial. Necessita experiência comprovada com vendas internas, atendimento a todo o Brasil e domínio em CRM e Excel. Interessados em enviar currículo pelo WhatsApp 3511 5714. O Moinho contrata auxiliar de moega e auxiliar de produção. Vaga masculina para os turnos dia e noite. Interessados comparecer com os documentos nas segundas e quartas das 8h15 às 11 horas, no Moinho do Centro, em frente ao Esquinão Lanches. Arco Materiais de Construção contrata vendedor. Interessados levar currículo na loja ou entrar em contato pelo fone 9985-4250. Anúncios de imóveis. Aluga-se apartamento mobiliado com dois quartos, banheiro, sala, cozinha e garagem para um carro. Localizado na rua João Reck, número 175, no bairro Pinheiros. Entrar em contato através do telefone 8425-0040. Aluga-se barracão de alvenaria medindo 249 metros quadrados. Localizado na Avenida Militar 2256, no bairro Glória. Contatos pelo fone 8425-0040. Perdidos. Foi perdido um cordão com duas chaves de moto e um cadeado. Quem encontrar, entrar em contato no fone 9618-4027. Esta é a primeira edição dos classificados Rádio Esmeralda. 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
8: 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Logo em seguida, o féretro será conduzido para o cemitério Santa Clara. Antecipam agradecimentos. 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

0: 10h14, bom dia, senhor Arthur Hoffman. Tutui, menino campeiro, chegando para o trabalho, né? Mais uma manhã, vamos lá. Não frouxemos nenhum tento. 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Tem uma manifestação agora pela manhã, do ministro aí do Supremo Tribunal, o presidente do Supremo Tribunal Federal, o ministro Fachin, ministro Edson Fachin, sobre toda essa polêmica envolvendo aí o Alexandre de Moraes. Agora também há informações, estava lendo aqui, com respeito ao André Mendonça. Diz que o Mendonça, ele negou a atuação em favor do empresário do Daniel Vorcaro. Mas será que levantou a bola e ele próprio está envolvido também, de forma misteriosa, com o Daniel Vorcaro? O que disse agora, poucos instantes, o ministro Fachin: em momentos de especial gravidade, é dever de todos preservar a integridade do Supremo Tribunal Federal, a autoridade de suas decisões, o respeito às suas normas e, acima de tudo, a confiança da sociedade na instituição. Confiança essa que já está abalada depois de tudo isso. Quer dizer, não é depois de tudo isso, já vinha sendo abalada, né? Com as decisões que deliberadamente o Moraes toma lá no Supremo, que não agrada aos brasileiros, né? Os indícios, diz a nota aqui do ministro Fachin, os indícios reclamam o devido encaminhamento institucional, circunstâncias relacionadas, de um lado, à atuação processual, e de outro, há sérios elementos de fatos que exigem desta presidência serenidade, responsabilidade e firmeza. A elevada autoridade do cargo não confere privilégios, que quer dizer, não tem que ter privilégios, não é? Mas impõe deveres, limites e responsabilidades que devem ser observados com absoluto respeito à Constituição, às leis e ao Supremo Tribunal Federal. Nos próximos dias, concluída a análise necessária dos fatos e observados os procedimentos institucionais pertinentes, esta presidência anunciará no tempo devido e sem precipitação as medidas cabíveis e necessárias. Estamos no aguardo, senhor ministro. Senhor ministro Fachin, estamos no aguardo dessas decisões que diz ele serem tomadas dentro do prazo, do tempo devido e sem precipitação. É o que aguarda a sociedade brasileira. Tem que começar a retirar a sujeira debaixo do tapete. Doa quem doer, como se diz. É necessário moralizar a coisa. Vai demorar ainda. Não é com a decisão dessas única que vai moralizar a situação, mas tem que começar a moralizar a situação. Caso contrário, a gente sabe aí que Você que nos ouve sabe que enquanto não houver a moralização de muitas coisas no planeta de forma geral, mas vamos falar de Brasil, as coisas não vão melhorar. A moral bastante abalada de todo o povo, né? 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O intervalo, senhor Arthur, já voltamos.
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0: 10 horas da manhã, 21 minutos.
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0: Agora são 10 horas da manhã com mais 26 minutos. Eu disse 10h26. 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Loja Miriam. 10h27, 10 horas da manhã com mais 27 minutos. Já estamos chegando ao finalzinho do nosso programa, o Fala Cidade. O pessoal estava achando que o Grenal era hoje, não, amanhã, viu, gente? O Grenal é amanhã, pela Copa do Brasil. É pela Copa do Brasil. Hoje tem um jogo atrasado aí do Brasileirão, que é o Flamengo e Mirassol. Flamengo e Mirassol jogam hoje, mas é um jogo atrasado, é o único do Campeonato Brasileiro, porque o meio de semana é de Copa do Brasil. Aliás, tem alguns jogos que serão realizados hoje e pela Copa do Brasil, mais dois, na verdade, dois jogos aí desta competição. E o clássico Grenal, este é só amanhã, é às 21 horas. O clássico Grenal. Hoje tem o seguinte: hoje tem Vitória e Vasco, às 21h30. Hoje também, 21h30, Santos e Palmeiras. É às 20 horas amanhã, viu? Grêmio Inter é às 20 horas. Então vai ficar um jogo dessas quartas de final para amanhã, jogo único da Copa do Brasil, jogo único entre o Grêmio e o Inter, o clássico Grenal. O Palmeiras está na boa hoje, venceu a partida de ida por 3-0. Tudo bem que joga lá na Vila hoje, mas não vejo possibilidades aí do Santos virar para cima do Palmeiras. Vamos dar como virtual classificado o Palmeiras para a fase semifinal. Ele pega aqui, se passar, o vencedor de Vasco e Vitória. Vitória e Vasco. O Vasco venceu o primeiro 1-0, mas é pouco, né? Porque o Vitória decide em casa hoje. O Atlético está só esperando o vencedor do clássico Grenal. Grêmio e Inter, que passar, que lutem depois contra o Atlético Mineiro. Parada vai ser duríssima. Chegando ao final do nosso programa, 10h29, muito obrigado aos patrocinadores da última hora, Pilar Materiais de Construção. 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Alô, meu amigo Leonir, aí no bairro municipal. Grande amigo, um abraço para você, sua mãe, Dona Malícia, os irmãos aí também. Um grande abraço, Leonir. Sei que você me ouve aí, viu, querido? Um abração e tudo de bom para você. Tudo de bom. Hoje é dia de escola, não é, Leonir? Hoje é dia de escola, vamos lá. Obrigado ao Tidão e ao Arthur. Arthur segue aí na mesa técnica. Romain também conosco. Grande abraço, Roma. A toda a equipe que nos dá o suporte aqui para o programa Fala Cidade. Vem aí o Comando Geral na apresentação do senhor Leonardo Silveira Pacheco Borges. Grande abraço, bom dia a todos. Fiquem com Deus, até amanhã.
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11: Bom dia, 10 horas e 41 minutos. Chegamos aí nesta manhã de quarta-feira, hoje dia 2 do mês de setembro. Tempo bom, sol brilhando e hoje a temperatura está menor que a sensação térmica. Estamos com 14 graus e a sensação aponta 17. O sol deve predominar aí nesta quarta e também na quinta-feira. Daqui a pouco o Ronaldo Coutinho chega para todos os detalhes da previsão do tempo. Hoje é dia do florista, dia do repórter cinematográfico e fotográfico, dia nacional da Kombi. O senhor já andou de Kombi ou não?
12: Já dirigiu.
11: Ah, não diga que aprendeu a dirigir na Kombi também.
12: Não.
11: Mas no Fusca aprendeu.
12: Mas foi uma experiência que eu vou te contar.
11: Eu aprendi a dirigir num 147.
12: Diz que Kombi não tem folga no volante.
11: Tem férias?
12: Tem férias. Meu Deus.
11: Também o para-choque é o motorista.
12: É o motorista.
11: Aniversário de Blumenau em Santa Catarina, Presidente Venceslau em São Paulo, Mara Rosa e Leopoldo Bulhões no Goiás e Ladário no Mato Grosso do Sul. Janeiro a hoje, 245. Faltam 120 dias ou um quadrimestre para acabar 2026. Está passando, hein? 10h42, vamos ao Clima Terra em São Joaquim. Ronaldo Coutinho já está chegando para as informações da previsão do tempo.
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11: Muito bem, Ronaldo Coutinho, vamos com as informações do tempo. Eu estava falando aqui que a sensação térmica está maior que a temperatura e o sol está brilhando. Se confirma aí, teremos pelo menos uns 2 dias de tempo bom, hein? Bom dia.
13: Bom dia. É, mas hoje é amanhã, né? Aí, inclusive, a umidade está baixa. Eu aqui estou com 24% agora. Está um dia espetacular. Tempo bonito, praticamente sem vento. Amanheceu frio, deu geada. E agora a tarde esquenta. Deve chegar aí na casa dos... entre vocês aí, entre 17 e 20, alguma coisa assim. E aqui também deve chegar aí perto dos 16, 19 graus. Então a tendência de tempo é bom no decorrer de hoje, com condições favoráveis ao campo. Amanhã também, frio de manhã, calorzinho à tarde e tempo bom, umidade baixa. No do nascer, entre sexta e sábado, passa frente fria, mas está com cara de que vai passar, desculpa, com pouca atividade. Talvez alguma chuva aqui ou ali, se tiver, não, pelo menos por enquanto. E já vai caindo a temperatura na sexta, faz frio no sábado, e muito frio no domingo e segunda, e provavelmente amanhecer de terça. Domingo e segunda deve ter negativa, principalmente segunda-feira.
11: Mas tempo bom.
13: Um tempo bom.
11: Tempo bom.
13: Climatério, Ronaldo Coutinho. Ah não, o pessoal vai ter uma sequência, aproveitar, né? Deu para fazer alguma coisa ao ar livre, se o solo permitir, não tiver muito encharcado, coisa assim, aproveita. Porque já está querendo colocar chuva ali de quarta-feira para frente.
11: Perfeito, então. Vamos aguardar, senhor Ronaldo Coutinho.
13: Sim, senhor, e até amanhã.
11: Grande abraço, até amanhã. Obrigado, Ronaldo Coutinho, direto aí do Clima Terra, com as informações na previsão do tempo. Aproveitar, então, né? Hoje e amanhã, o sol brilhando aí para também as donas de casa lavarem as roupas, para elas poderem secar, né? E tirar aí os guardados também dos guarda-roupas para tomarem um vento aí, tomarem um sol. 10h45, vamos para o intervalo, já voltamos.
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0: 10h50, de volta com o Comando Geral no ar para Mega Bazar. 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Quarta-feira, 2 de setembro, aposentados e pensionistas com o final 7 recebem os seus vencimentos. E aqueles que recebem acima de um salário hoje, finais 2 e também o final 7. Então fique atento aí ao calendário de pagamentos, você também. 10h52, recados, senhor.
1: Bom dia.
0: Hoje não tivemos tempo de conversar porque estava meio corrida a coisa.
1: Verdade. Aliás, uma das entrevistas aí do programa foi com o comandante do Corpo de Bombeiros Militar do Rio Grande do Sul, Coronel Ricardo Matei, que foi comandante aqueles que comandou de 2001 a 2006, viu? Corpo de Bombeiros aqui.
0: Lembro.
1: Lembra? Pois lembra. É.
0: Estava na ativa.
1: E ele... O senhor sempre está na ativa. E aí, então, ele disse o seguinte, porque o Corpo de Bombeiros aqui de Vacaria, há uma preocupação da comunidade quanto ao número de policiais, ou melhor, de bombeiros,
0: né? Ele é muito bem equipado, tecnicamente, né?
1: E atende outros municípios. Sim. Atende aí a Bom Jesus, Campestre,
0: Capões,
1: Monte Alegre, enfim, Esmeralda. E diz que o pessoal já está, assim, bastante cansado, porque principalmente quando há ocorrências de maior vulto, né, tem que envolver inclusive aqueles que estão de folga. Pois bem, ele disse que devem vir, falou hoje pela manhã, em torno de 5 a 6 novos bombeiros até finalização do curso que vai ter agora.
0: Sim, agora mesmo. Eu lembro que, dias atrás, o pessoal dos bombeiros veio aqui e falou sobre esse curso aí, de novos agentes para o efetivo.
1: Exatamente. E ele disse que os bombeiros agora trabalham com aqueles que se formam, chamados de bombeiros temporários.
0: Exatamente.
1: E os de carreira.
0: Isso.
1: Então vão vir tanto de carreira para cá quanto os temporários, mas eles estão em formação, né? Estão em formação. Quem está de saída é o Sargento Maier. Deve agora, no começo de 2027, já solicitou a sua aposentadoria, que chamam da ida para a reserva, e por enquanto quem está comandando é o Tenente aí de Lagoa Vermelha, não lembro o nome agora, que está no comando aí do Corpo de Bombeiros Militar, ou seja... E aqui o cargo é para um tenente-coronel, viu? Um tenente-coronel, o cargo aí de comandante dos bombeiros. Mas, enfim, segundo ele, é uma situação que não é só de Vacaria, mas de outros municípios também que precisam de homens aí para trabalhar. Ainda na área da polícia, Polícia Civil, Draco, sessão de investigação, dando sequência àquela operação varredura aí do final de semana lá no bairro Barcelos, mas... dois elementos foram presos, deixa eu ver aqui, mais dois foram presos ontem, lá no bairro Barcelos, em função daqueles crimes lá que ocorreram, né? Então são 9

0: 9 presos, 7 com envolvimentos aí nos chamados envolvimento em CVLIs, decorrentes do tráfico. É uma denominação mais técnica. É o antigo, segundo o delegado, antigamente era o homicídio. Englobava homicídio, latrocínio, feminicídio, infanticídio. Crimes violentos letais intencionais. Então eles prenderam lá no Barcelos um de 32 e outro de 20 anos de idade. Também tem envolvimento com estes homicídios da quinta da semana passada e do sábado. E uma outra prisão foi de um elemento envolvido no assassinato do Nathanael Schneider, ocorrido em 16 de junho deste ano, aqui numa boate na Avenida Militar. Foi executado com 8 tiros de arma 9mm. 2 já estavam presos, um de 21 anos e outro de 19. E ontem foi preso um terceiro elemento, apontado como o motorista de aplicativo que conduziu os autores para este crime. Ele recebeu na época R$ 2.500. Então, pelo envolvimento, também foi preso ontem à tarde aqui em Vacaria pela Polícia Civil.
1: Quantos homicídios já? 11?
0: 10.
1: 10?
0: São 10 homicídios. 10 homicídios.
1: É.
0: Em 8 meses.
1: Mais do,
0: né,
1: que um por mês.
0: Mais que um por mês. Então, esse trabalho da Polícia Civil se concentrou principalmente lá no bairro Barcelos, devido a essas mortes que ocorreram aí entre quinta e sábado da semana passada.
1: Perfeito. Nós tivemos ontem a sessão da Câmara de Vereadores, sessão ordinária, segunda sessão ordinária da semana, e nós não tivemos tempo aqui de trazer o que aconteceu na sessão de ontem, mas daqui a pouco eu vou trazer aí as informações. Vamos agora com a participação do Marcos, diretamente aí da Via Certa. Pois não, Marquinhos?
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1: De volta com o Comando Geral, agora 11h04. Ontem nós tivemos a segunda sessão ordinária da semana da Câmara de Vereadores. Foram aprovados projetos para agricultura, empresas e ações sociais. E foi também derrubado o veto do Executivo. Projetos que foram aprovados: o projeto executivo 169 institui o Programa Municipal de Empréstimo de Implementos Agrícolas. A iniciativa deve permitir a cessão temporária e gratuita de equipamentos do município, como aradeira, grade niveladora, espalhadora de adubo e semeadora. Terão prioridade pequenos produtores, especialmente aqueles que têm até 4 módulos fiscais. Pedidos devem ser encaminhados à Secretaria de Agricultura e Meio Ambiente. Projeto de Lei Executivo 170, que autoriza a doação com encargos de uma área à empresa Z2 Coleta de Resíduos. O espaço será utilizado para implantação de estruturas destinadas ao tratamento de efluentes e lodos de fossas sépticas. A empresa deverá realizar investimento mínimo de R$ 200 mil. Projeto Executivo 171 autoriza incentivo à empresa Márcio Correia da Silva por meio da doação de um imóvel. O empreendimento será destinado à gestão e destinação ambientalmente adequada de resíduos com investimento de R$ 250 mil. Também foi aprovado o projeto
5: 172, que abre crédito especial para incentivo à Cooperativa Vacariense de Apicultores, a AVAPES. Os recursos serão destinados a melhorias na estrutura da entidade, aquisição de materiais e equipamentos, e a iniciativa deverá beneficiar diretamente 35 cooperados e fortalecer a cadeia produtiva da apicultura. De autoria do vereador Edmar Biasi, o projeto legislativo 53 amplia as informações sobre ocupantes de cargos em comissão e funções de confiança disponibilizados no portal da Transparência. Entre os dados previstos estão cargo ou função, órgão de lotação, ato de nomeação, atribuições e requisitos legais, informações sobre formação acadêmica, qualificação e experiência profissional também poderão ser disponibilizados, observadas as regras da Lei Geral de Proteção de Dados. Também o projeto executivo 168 autoriza o município a celebrar termo de fomento com o Clube dos Desbravadores e Aventureiros Sul. A parceria prevê ações sociais, educativas, recreativas, musicais, cívicas e culturais destinadas a crianças e adolescentes. E na mesma sessão, os vereadores derrubaram o veto parcial do Executivo ao autógrafo 151, originário do projeto 98, que regulamenta a circulação, o estacionamento, a fiscalização e as penalidades relacionadas aos equipamentos de mobilidade individual autopropelidos em Vacaria. O Executivo havia vetado dispositivos referentes, entre outros pontos, à circulação e acostamento de rodovias, idade dos condutores, transporte de passageiros e aplicação de penalidades, alegando incompatibilidades com normas de trânsito e questões de competência municipal. Com a derrubada do veto parcial pela Câmara, os dispositivos anteriormente vetados são mantidos no texto aprovado pelo Legislativo, seguindo os procedimentos legais para a promulgação da matéria. Pauta de ontem, os projetos votados na segunda sessão ordinária da semana da Câmara Municipal de Vereadores, que volta a se reunir na próxima segunda-feira, às 17h30. Agora são 11h07, hoje é quarta-feira de sol, e nós vamos agora dar uma passadinha no Armazém Natural com a Tita Almeida, que traz de lá muitas novidades e informações. Tita, bom dia!
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13: Estamos retornando nesta manhã aqui na Rádio Esmeralda e estamos no espaço do programa da Prefeitura Municipal Conexão Cidadã e hoje vamos falar a respeito dos 60 dias que estão completados aí do novo sistema de atendimento nas unidades básicas de saúde, o sistema de acolhimento que já foi implementado visando melhorar a resolutividade aí dos atendimentos. Estamos recebendo o enfermeiro Cledson Vieira, também a médica Eduarda Duarte dos Santos e a Eline Peronte, que é responsável pelas unidades básicas de saúde. Cumprimentando inicialmente a Helenice, seja bem-vinda conosco, bom dia.
2: Bom dia aos ouvintes.
13: Bom dia, Eduarda, também seja bem-vinda.
14: Bom dia a todos.
13: Bom dia, Cledson.
15: Bom dia a todos os ouvintes.
13: Muito bem. Então, estamos completando 60 dias, né, deste novo sistema. Que balanço pode ser feito desses primeiros 2 meses em que a população teve que também mudar aí a sua questão cultural, Eduardo?
14: Então, agora o nosso foco ele está no acolhimento do paciente. Então, não tem mais aquela necessidade de chegar tão cedo ou até mesmo durante a madrugada na unidade, como acontecia anteriormente. Hoje, o paciente que chegar na unidade a partir das 7h30, ele será acolhido, será realizada uma escuta da sua demanda, da sua necessidade, que pode ser feita tanto pela recepção, quanto pelos técnicos de enfermagem, enfermeiro, agente comunitário de saúde e até mesmo por nós médicos. A partir daí, vai ser avaliado se o paciente ele será encaminhado para uma consulta no dia, para um agendamento de consulta, consulta com dentista, curativo, vacina, ou até mesmo se há necessidade de encaminhamento para um serviço de urgência. Então, o nosso foco está em receber o usuário de forma mais humanizada, escutar a sua demanda e oferecer uma resposta mais adequada, tentando atender a demanda daquele paciente da melhor maneira possível e assim garantir o vínculo, a continuidade do cuidado e não simplesmente estar organizando uma fila de consultas ou aquela frase lá, hoje não tem mais ficha. Então, acredito que seria mais isso. Claro que a unidade ela ainda tem uma capacidade limitada de consultas médicas por turno, né? Até para que os atendimentos eles sejam mais individualizados, mais humanizados, e para que assim se consiga dar um pouquinho mais de atenção para o paciente, que seria realmente a função da atenção primária de saúde, justamente não se limitar ao atendimento das doenças, né? Mas de buscar acompanhar o paciente ao longo da vida, estabelecer um vínculo com o paciente, um vínculo entre o usuário e a equipe toda, né? Identificar fator de risco, realizar ações preventivas, coordenar acesso aos demais níveis de saúde. E esses são aspectos que demandam um atendimento mais cuidadoso e, consequentemente, mais demorado, né?
13: Bom, dá para dizer que a chave é o atendimento humanizado. Humanizado, e até pegando esse gancho, é uma mudança de comportamento também das pessoas.
14: De comportamento. É, o pessoal ainda está se acostumando com a ideia. Então, acredito que vai mais um tempo aí para ficar bem, bem fixada a ideia desse modelo de acolhimento, mas vai dar tudo certo.
13: Bom, nós temos já 60 dias, né? Dentro desse período, como é que vocês viram a reação assim, da comunidade? Porque nós tínhamos aquele momento que tinham que ir muito cedo, né? Para esperar aí, e como você referiu também, um número limitado de fichas para os atendimentos.
14: Sim.
13: A comunidade entendeu que isso agora não acontece mais?
14: No início foi um pouco mais, a comunidade foi um pouco mais resistente, então eles ainda continuavam chegando lá às 4 horas da madrugada, 5, 6 e aí por diante. Mas agora acredito que eles já tenham entendido um pouco melhor, a maioria chega lá em torno de 7, 7 e meia e aguarda para a realização ali do acolhimento, da escuta e ver a necessidade, como eu comentei anteriormente, de consulta no dia, o encaminhamento, agendamento de consulta ou o que for necessário para o paciente.
13: Perfeito. Bom, Cledson, em termos de equipe, como é que vocês se organizaram aí para poder atender dessa nova forma, dessa nova modalidade?
15: Bom, a partir do momento que essa demanda foi trazida, né, dessa mudança de lógica, né, diria assim, de cuidado, pelo departamento lá da atenção básica, nós enfermeiros levamos as demandas para as reuniões de equipe, né? Falando sobre a realidade lá da Coab, nós aproveitamos a nossa reunião de equipe para trazer bem para perto da equipe toda, né? Como é que ia ser essa mudança e explicar que esse acolhimento, bem como a palavra diz, né? É poder acolher, poder ouvir, poder trazer para perto, né? Que talvez a grande mudança dessa lógica seria tirar um pouco a lógica da ficha e trabalhar em cima do espaço de escuta para que a pessoa pudesse trazer sua demanda, né? Então seria, na minha opinião, uma garantia do direito de que ela vai ser escutada.
13: É, na verdade, a comunidade quer o atendimento rápido, né? Esse acolhimento, às vezes, até pode demorar um pouco para entender o que a pessoa precisa, é isso?
15: Isso mesmo. Então, assim, até nas visitas, os agentes de saúde podem fazer esse primeiro contato, né? E aí, na unidade, agora, não precisa ir cedo, como a doutora bem falou, né? E aí, eles são ouvidos. Na nossa realidade ainda, na Coab, a maioria desses atendimentos, né? O acolhimento já começa desde o início, ou talvez lá na visita mesmo, né? Mas esse atendimento, para entender um pouquinho da demanda, ele acaba passando pelo enfermeiro, né? Falando a minha realidade lá nesse momento, né? E aí a gente tenta trazer algumas situações, tentar entender quais são as queixas, as demandas, né? Para que a gente possa dar o melhor encaminhamento. Acho que é importante dizer que todos vão ser ouvidos, todos vão ser escutados, né? A gente precisa ter alguns critérios técnicos, né? É importante dizer, não é por simpatia ou conhecimento, né? De esse eu conheço, esse eu sei como é que é, não. São critérios técnicos para que a gente possa dar o melhor olhar, né? Nem sempre esse melhor olhar pode garantir um contato ou já uma consulta diretamente naquele turno, né? Mas é importante que a gente tente orientar, e é importante a população saber também que a gente precisa ter alguns critérios para que a gente possa dar alguns encaminhamentos, né? Porque ainda surgem muitos casos que talvez não precisariam ter ido naquele momento, né? Que poderia ser feita uma outra conduta, porque os agendamentos eles ainda continuam para aqueles casos que podem aguardar aquele retorno que é para mostrar um exame, que está um pouco melhor, enfim, né? Então a gente tem feito esse trabalho, que é um trabalho regular como equipe, para que a gente possa ajustar bem. Além disso, tem feito nas nossas ações noturnas, os agentes de saúde têm trazido algumas questões também da mudança da lógica, né? Reforçado nas visitas, nos turnos da manhã e tarde de atendimento da unidade, é repassado também algumas coisas, né? Ou como sala de espera, ou na abordagem pessoa a pessoa mesmo, né? Para que eles possam entender melhor essa lógica, né?
13: Bom, existe uma classificação conforme a gravidade da situação, então.
15: Isso, a ideia é a gente poder ouvir, ver quais são as queixas, né? O que é mais imediato, o que é mais importante naquele momento para poder dar uma conduta, né?
13: Então, vocês têm que ter também uma estratégia na comunicação com essas pessoas, né?
15: Com certeza. Tem que ser feito, e tem que ter critérios técnicos também, né? Para que a gente possa fazer o melhor acompanhamento possível.
13: Muito bem. Bom, a Eleni está lá na ponta porque ela é responsável, né, pelas unidades básicas de saúde. Até para fazermos aí um comparativo pela experiência também que você tem, Eleni. Como é que mudou, assim, digamos, a dignidade para esse atendimento dessas pessoas que antes, como a gente referiu no início, tinham que ficar ali enfrentando chuva, enfrentando frio, para fora da unidade básica de saúde, aguardando o momento da abertura, e agora não, elas já chegam lá e já são atendidas. O que que mudou, assim, como é que você vê a reação das pessoas com relação a isso?
2: Eu observo que melhorou muito para a população nessa questão de não precisar ir cedo, né? Muitas vezes de madrugada para garantir uma vaga, uma consulta com o médico. Então, para a população, isso é uma melhoria, porque ela vai ser escutada, a equipe vai direcionar para a necessidade que ela tiver, seja por agendamentos que ainda continuam, né? Via Agiliza, via WhatsApp, via equipe, né? Na própria unidade de saúde tem os agendamentos. E então, para a população, eu acho que teve esse avanço, essa melhoria. E dentro das equipes, o que tem em relação à melhoria? A questão da resolutividade. O paciente vai ser escutado, vai ser direcionado, e eu acho que avança muito na questão de ser resolutivo e mais humano. Observamos ainda a questão de que a população ainda tem um pouco de resistência, mas nós, como gestão, como Secretaria de Saúde, a gente tem trabalhado junto com as equipes, sempre no apoio, sempre estando presente com eles, para focar nessa questão de orientar, continuar orientando, né? Porque a gente já vem há bastante tempo fazendo essa orientação para a população que o processo iria mudar, e a gente consegue melhorar através de que a população entenda que é melhor para a população não ter que ir cedo para a unidade e ter uma escuta e um atendimento de mais qualidade, como a doutora já citou aqui.
13: Você diria que melhorou a relação de confiança entre o usuário e os profissionais das unidades de saúde?
2: Acredito que sim, pois cria maior vínculo, a escuta é melhor, se direciona o cuidado longitudinal, né? A gente acompanha esse paciente para resolver o seu problema de saúde lá na unidade de saúde, então com certeza melhorou.
13: A questão das consultas, uma boa parte delas ainda vem marcadas pelo Agiliza?
2: Sim, temos agendamento ainda pelo Agiliza, sim. Mas é uma porcentagem menor do que o acolhimento diário, né? Direcionamento das vagas do dia e dos agendamentos pela própria unidade de saúde.
13: Não dá para se ter um comparativo do movimento de pessoas que foram atendidas nesse novo sistema e antes aumentou o número de pessoas atendidas?
2: Aumentou muito. Desde julho, que nós iniciamos, 1º de julho, a gente tem um expressivo aumento de consultas. Observando agora no mês de agosto, nós tivemos a questão de 12.952 consultas médicas na atenção primária. Isso somente com os médicos. Aí tem também consultas do enfermeiro, do dentista e outros profissionais de nível superior.
13: Bom, conforme o tempo vai passando, vocês vão fazendo pequenos ajustes nesse atendimento?
2: Com certeza, a gente tem acompanhado as equipes, como eu já falei, né, estando no apoio, e a gente está avaliando e monitorando com frequência para a gente ver o que, que é necessário melhorar, o que, que a gente precisa avançar. Tem conversado com alguns profissionais, com algumas equipes dentro de situações pontuais que surgem, para a gente dar o melhor encaminhamento e, com certeza, melhorar a saúde da nossa população.
13: Bom, é uma questão, um desafio ainda cultural, né, de fazer as pessoas entenderem que aquele atendimento que acontecia anteriormente não é mais dessa forma, né?
2: Muito. Por longo tempo, né, foi utilizado a maneira de chegar na unidade e ter uma ficha, né? Se disponibilizava uma ficha. Então, isso virou uma questão cultural, sim, que nós, como gestores e como profissionais, como equipes de saúde, a gente precisa trabalhar com a população para que mude esse sentido, né? E que sim, a população se preocupe mais na questão de ser ouvido, ser acolhido e ter resolutividade com qualidade e com questões mais humanizadas.
13: Eu lembro que quando fizemos a avaliação aí dos primeiros 30 dias, houve um tópico que foi citado em relação às faltas das consultas, né? As pessoas agendavam e depois não compareciam. Isso continua acontecendo?
2: Muito. Infelizmente, a gente faz um apelo à população que os agendados, né, quando o usuário faz um agendamento, se ele não puder comparecer na unidade, ele que entre em contato. Tem vias via WhatsApp, via telefone, via agente comunitário de saúde, né, que faz as visitas domiciliares, para que ele comunique à equipe para que essas vagas sejam disponibilizadas para outros usuários que tenham necessidade. Só no mês de agosto nós tivemos aproximadamente 800 consultas agendadas e o paciente não compareceu. Na área da ginecologia, em torno de 150 consultas. Na área da pediatria, em torno de 220 consultas que foram agendadas e o paciente não compareceu para essa consulta. Então, aproveito para enfatizar isso com a população, que é importante que, não conseguindo ir nessa data que ficou agendada, que entre em contato, que comunique para que essa vaga, para que essa consulta do médico, ela seja direcionada para outro usuário.
13: Perfeito. Mais alguma questão aí que você queira colocar de orientação para a nossa comunidade?
2: Que a população entenda que é uma mudança e que vem focado nas questões do Ministério da Saúde, né? O acolhimento, ele faz parte da Política Nacional de Atenção Primária e é necessário que a gente melhor, evolua, tenha mais qualidade, mais resolutividade. Então, por isso a implantação do acolhimento hoje no município de Vacaria. Contamos, perfeito, com o entendimento da população e nos colocamos à disposição como gestores, como Secretaria de Saúde, para auxiliar no entendimento, em demandas que tenham necessidade, a gente se coloca à disposição de todos.
13: Perfeito. Obrigado pela presença aqui conosco. Eduarda, o recado final aí para a nossa comunidade, como disse a Eliane, que entendam esta mudança e que façam parte dessa mudança cultural aí nos atendimentos.
14: Acredito que a comunidade tem que entender, como a Eliane falou, que essa mudança vem para um melhor atendimento aos pacientes, um atendimento mais humanizado, uma escuta mais ativa, uma escuta melhor, para tentar realmente atender a demanda do paciente, né? E fazer com que ele se sinta mais acolhido, que crie um maior vínculo com a equipe da unidade. E entenda que não necessariamente eles indo lá na unidade, ele vai ter a consulta médica no dia, né? Como a Eliane comentou. Mas que ele vai ser ouvido, vai ser acolhido e que vai ser encaminhado, se não no dia, posteriormente para uma consulta para resolução da sua demanda.
13: Perfeito, obrigado também pela presença aqui.
14: Obrigado.
13: Gledson, recado final aí também da equipe técnica dos enfermeiros aí para a comunidade.
15: Eu acho que o importante é dizer, sim, que como toda mudança, né, ela causa um certo impacto, né, mas na ponta lá, para quem está atendendo, ela parece muito importante, muito significativa, né? Então, nós como equipes, a gente tem tentado se adaptar, a gente tem conversado muito sobre isso, né? Que é a nossa parcela, mas também tem a parcela da população de procurar entender, de procurar ter critérios, né? De procurar ter bom senso também, muitas vezes, né? E qualquer dúvida, procure seu agente de saúde, a unidade de saúde também, que a gente está lá para auxiliar nesse momento.
13: Perfeito, obrigado também pela presença. Valeu, falamos aí sobre os 60 dias do novo sistema de atendimento nas unidades básicas de saúde, o sistema de acolhimento, nesta manhã aqui na Rádio Esmeralda.
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0: De volta, 11 horas e 43 minutos. Temperatura aqui em Vacaria está nos 17 graus. Tempo bom, sol brilhando. Segundo Ronaldo Coutinho, deve permanecer assim hoje e amanhã também. Atenção para a utilidade pública. Atenção, Elisete, entra em contato com a Márcia aí pelo telefone 54 99262-1754. 99262-1754. Entre em contato aí com a Márcia, assunto do seu interesse. Muito bem, uma informação aqui para fecharmos o Comando Geral de hoje. Para você que pretende obter carteira nacional de habilitação, a primeira carteira aqui no Rio Grande do Sul, nas categorias A para motocicleta e A e B também, né? Precisa agora realizar o exame toxicológico, determinada pela Secretaria Nacional de Trânsito, Senatran, e regulamentada pelo Detran. A medida já está em vigor desde ontem, terça-feira. O objetivo é coibir o uso de drogas pelos condutores de veículos, reforçando assim a segurança nas ruas e também nas estradas. Até o final de agosto, o procedimento era obrigatório somente para profissionais. Condutores nas categorias C, D e E, caminhões, ônibus e veículos de transporte de carga ou passageiro. Pela nova regra, o candidato deve apresentar resultado negativo para entorpecentes antes da emissão da permissão para dirigir. Os processos iniciados antes de setembro, porém, não serão afetados. Com a nova regra, o Rio Grande do Sul se torna um dos primeiros estados a aplicarem a exigência para todas as categorias de habilitação, alinhando-se à Política Nacional de Segurança Viária. A expectativa é de que a iniciativa seja adotada também em outros estados brasileiros. Apesar do apoio de especialistas, a novidade tem gerado críticas entre autoescolas e candidatos. O principal motivo: a alta no custo total da primeira carteira nacional de habilitação, que já inclui despesas com exames médicos, psicológicos e também taxas administrativas. O exame é feito por meio de coleta de amostras de cabelo ou pelos corporais, capazes de identificar o consumo de drogas nos últimos 90 dias. Dentre os itens detectáveis estão maconha, cocaína, crack, anfetaminas, LSD, êxtase, morfina e heroína. Cabe a laboratórios credenciados pelo Senatran a realização do teste, cujo resultado é remetido eletronicamente ao sistema do Detran. O custo varia entre R$ 150 e R$ 250, reais, conforme o laboratório e o município. Em caso de resultado positivo, o candidato pode solicitar a contraprova ou apresentar ainda a receita médica, quando envolve fármaco prescrito por médico. A obrigatoriedade está prevista na Lei Federal 15.153, que alterou o Código de Trânsito e foi regulamentada pela Resolução 1020 do CONTRAN. O Detran Gaúcho orienta os futuros condutores a se informarem com antecedência sobre os laboratórios credenciados e a realizarem o exame antes da etapa final do processo. Portanto, desde ontem está valendo esta nova norma. Exame toxicológico também para os motoristas nas categorias A e B. Chegamos ao final do Comando Geral de hoje, agradecendo aos nossos patrocinadores: Mega Bazar, Pilar Materiais de Construção, Unimed, MEC, Cressol, Vinícola Família Lemos de Almeida, Asbaf, Naturovos, Mercadão dos Óculos. 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Grande abraço ao nosso amigo Ayrton, a Gabi, todo o pessoal lá que está sempre nos acompanhando. 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Obrigado ao Arthur, que esteve conosco na parte técnica, a nossa equipe, que esteve reunida aí para mais uma manhã de trabalho. Fique agora com Alexandre Garcia, segunda edição dos classificados, e depois tem o horário eleitoral gratuito. Voltamos amanhã às 10h30. Até lá!
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2: Bom dia, eu tenho falado aqui do o peso moral de uma autoridade quando ela se esvazia. Fica um vácuo de autoridade quando há um vácuo de moral. É o caso de Toffoli, que voltou atrás na decisão sobre Renan, por coincidência, no mesmo dia em que a Polícia Federal mostra as provas de ligação muito íntima entre Vorcaro e Moraes. Né? Moraes aparece como consultor, conselheiro, advogado de Vorcaro, né? Que dá 300 mil em cartão de crédito para cada filho de Moraes, faz negócio de jatinho com a mulher de Moraes, né? Faz um contrato de mais de 130 milhões que é revisado no computador de Moraes, aparece o procurador da República dizendo que tem saudade de Vorcaro, e aparece uma referência de legalidade no Supremo, que é o ministro André Mendonça, que com base na Constituição diz, olha, o Supremo é o tribunal que julga por crimes comuns os ministros do Supremo. Portanto, há indícios fortíssimos e precisamos investigar. E como a Constituição exige moralidade e publicidade, vamos pôr tudo às claras. Né? Agora o Supremo vai ter que tomar uma atitude. E o Senado também. Né? Bom, isso posto, uma outra questão que está causando estranheza em muitos dos seguidores de Flávio é o anúncio de ministros que apoiavam Lula. Né? Primeiro foi ministro da Saúde, Cláudio Lautenberg, diretor lá do Hospital Einstein, né? Não agradou uma grande parte dos seguidores de Flávio. E agora, pelo menos é o que está no noticiário, ele teve um jantar, Flávio, com banqueiros, na casa de um banqueiro que na última eleição apoiou Lula e criticou muito o pai de Flávio, Jair Bolsonaro. O banqueiro hoje é o Marcelo Caiat. Ele é de uma dessas financeiras que administram fundos. Né? E foi apresentado a Flávio como indicação para ser ministro da Fazenda pelo

0: conta a notícia. O dono da casa, o anfitrião, o Caiate, diz que já recebeu lá em outros tempos o Caiado, o ACM Neto, o Haddad, o Boulos. Ele é um violonista clássico e formado em business, ou em negócios, economia, etc., em Stanford, lá nos Estados Unidos. Mas, enfim, essas coisas, né, dão o que falar, porque fica entre os eleitores de Flávio há aspirações. Né? E essa é a grande questão da necessidade de reformas políticas no Brasil. Aproximar mais o eleitor, o cidadão, o pagador de impostos, dos seus representantes. Ontem eu estava cortando cabelo e na cadeira ao lado, dois homens, né, o cabeleireiro e o cliente, o tempo todo só falaram em futebol. E eu fiquei pensando assim, pois é, o pessoal que se reúne no Congresso Nacional fica muito satisfeito quando os eleitores não saem de um estádio de futebol, porque eles podem fazer o que quer, mesmo não sendo os mandantes. Os mandantes estão lá no estádio de futebol esperando um gol. Mas só que o gol não vai mudar nada no dia seguinte. 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
2: 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Classificados Rádio Esmeralda, começando com os anúncios de empregos. Cavalli Tecnologia sobre Rodas contrata 2 profissionais na área comercial. Necessita experiência comprovada com vendas internas, atendimento a todo o Brasil e domínio em CRM e Excel. Interessados em enviar currículo pelo WhatsApp 3511-5714. O Moinho contrata auxiliar de moega e auxiliar de produção. Vaga masculina para os turnos dia e noite. Interessados comparecer com os documentos nas segundas e quartas das 8h15 às 11h no Moinho do Centro, em frente ao Esquinão Lanches. Arco Materiais de Construção contrata vendedor. Interessados levar currículo na loja ou entrar em contato pelo fone 9985-4250. Anúncios de imóveis. Aluga-se apartamento mobiliado com 2 quartos, banheiro, sala, cozinha e garagem para um carro. Localizado na rua João Rec, número 175, no bairro Pinheiros. Entrar em contato através do telefone 8425-0040. Aluga-se barracão de alvenaria medindo 249 metros quadrados. Localizado na Avenida Militar 2256, no bairro Glória. Contatos pelo fone 8425-0040. Perdidos. Foi perdido um cordão com 2 chaves de moto e um cadeado. Quem encontrar, entrar em contato no fone 9618-4027. 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Na sequência, Jornal do Meio-Dia.
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9: São 12 horas... mais 27 minutos, o tempo é bom, temperatura agora é de 16 graus, tempo é bom hoje, amanhã e depois, 8 foi a mínima, 19 poderá ser a máxima, a umidade que baixou muito, de 97% a 51%, amanhã 10 a mínima, 22 a máxima, 76% umidade, 6 a mínima na sexta-feira, 16 a máxima, 6:37 nasceu o sol, 18:10 o pôr do sol. O vento aumentou um pouquinho, de 4 a 6 km por hora. O índice de pólen alto, 16 graus agora.
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9: A Guarda Municipal atendeu 2 acidentes e emitiu 2 notificações com base no CTB. Menor apreendido em operação da Polícia Judiciária já está na casa em Caxias. Mulher trans morta a tiros em Caxias já está identificada. Procuradoria-Geral da República pede nulidade de relatório da Polícia Federal que cita Alexandre de Moraes. Tá certo. OAB manifesta extrema preocupação diante das revelações envolvendo o Volcaro e também o Alexandre de Moraes. Oposição pede afastamento do diretor da Polícia Federal e também de Gonet. Procurador Mendonça suspende propaganda do presidente da República com Rep da Silva. E ainda as informações do esporte. Tudo isso e muito mais a partir de agora. 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Vamos antes dando a manchete ali, o que, que está escrito ali na CNN. Oposição pede à Procuradoria-Geral da República afastamento e prisão do ministro do Supremo, Alexandre de Moraes. Essa, esse cara está com muita saúde para ver. Seria engraçado até. Vamos então, Marcos, é com você.
1: 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Falo da dupla Grenal, que estará se enfrentando amanhã pela Copa do Brasil. Já sabe qual vai ser o seu adversário. O Atlético Mineiro, que venceu de virada ao Cruzeiro ontem, está na semifinal da competição. E quem ganhar de Grêmio e Internacional no confronto de amanhã na Arena vai estar enfrentando então o Atlético Mineiro. Colorado, que vai com o que tem de melhor, o Grêmio também, e a expectativa é muito grande nesse momento, até porque as duas equipes precisam, né, dar um alento ao seu torcedor. Uma vai sair feliz, outra um tanto chateada. Feliz saiu a torcida do Glória na noite de ontem do Altos da Glória. Venceu a sua primeira partida na divisão de acesso 2026. Um jogo onde o Glória começou jogando de uma forma até parelha com a equipe do Esportivo. Não conseguiu fazer um primeiro tempo tão bom como se esperava, mas teve lances favoráveis, lances contrários. Quem teve as melhores chances no primeiro tempo foi o Esportivo, tanto é que abriu o placar numa falha do Glória, mas a segunda etapa já o Glória voltou com uma formação diferente, uma disposição totalmente ao contrário, e aí, meu amigo, foi para cima já aos 3 minutos, empatou a partida, depois aos 15 fez o gol da virada, sustentou até o final. Um resultado muito importante para o Glória, que dá uma confiança já para a partida do próximo domingo, 3 da tarde, também no Altos da Glória contra o Veranópolis. Técnico Fael Júnior não vai contar para esse jogo contra o Veranópolis com o Vandinho, que está suspenso, mas tem uma condição de, quem sabe, ter alguns outros reforços, vai ter que montar uma equipe numa situação realmente que seja importante para mais uma vitória. O Glória precisa vencer mais uma para dar a confiança total, afastar-se realmente da zona do rebaixamento, ao qual hoje já não se encontra mais, mas para que possa até, quem sabe, sonhar numa classificação à fase seguinte da competição. Hoje está a 5 pontos, mas ainda, é claro, é muito distante para aquilo que se projetava lá no início do ano. A sequência é que vai dizer o que vai acontecer com o Glória, se vai ter essa condição ou não de estar disputando aí algo nesse sentido. O momento do Glória é um momento de reconstrução, pode-se dizer assim. Precisa ter muita cautela e reconstruir todo esse processo que foi muito difícil. O Glória se abalou demais aí na competição quando não conseguia vitórias, ficou 7 partidas sem vencer. Isso foi realmente muito difícil de ver. Quero destacar para você, olha só, o Campeonato Futebol de Campo Série A tem rodada neste final de semana, domingo, às 14 horas no Campo do Cristal, tem Cristal e Avaí. No Campo do Guarani também às 14 horas, São Caetano A jogando contra o Arsenal, e às 14 horas no Campo do Brasil tem União Chico Mendes enfrentando o Águia Tricolor. São jogos que estarão acontecendo pela Série A. E também quero lembrar para você, a Secretaria de Esportes está lembrando que teremos a grande final do Campeonato Amador Futebol de Campo neste domingo, pelo menos, né, está marcado para ser no Altos da Glória às 8 da noite, tem decisão terceiro e quarto antes, enfim, mas vamos aguardar mais detalhes e a gente vai estar trazendo todos os detalhes para você. Quero lembrar também para você as informações do nosso esporte local. Indústria e comércio teve andamento, né, e isso é importante a gente destacar. Competição essa que está fazendo bonito, as equipes estão indo, né, jogar ali no DMD, e com um fator que chama a atenção positivo e que nos deixa muito feliz: a presença do público. O público realmente está comparecendo em grande estilo ali. Tivemos ontem Cooperval Har 3-2 para Três Tentos Skill Agropecuária, Climatizar Fazenda Três Rios 4, 2 para Dote Parceria Agrícola, Resfriar de Pascoal 4-0 para Agricer. Jogos que tivemos ontem, então, aí no ginásio do DMD. Tá certo, gente? A final, como eu falei, da Série B, domingo, então, é entre Morgueados e Vila Nova, lá no Altos da Glória, jogão de bola, com certeza. Tá aí as informações do esporte para você aqui na Rádio Esmeralda. Sequência, José Valdir Bosque e o Jornal do Meio Dia. Todos uma ótima tarde.
9: Uma ótima tarde, Marcos. E agora vamos às 12 horas e 35, a sequência do Jornal do Meio Dia. Uma carreta tombou na manhã desta quarta-feira no quilômetro 135 da ER-122 em IP. A ocorrência foi registrada nas proximidades da Vila Damiani. Conforme informações iniciais, o veículo saiu da pista, atingiu um barranco e tombou no acostamento da rodovia. A pessoa ficou ferida levemente e foi socorrida pelo Serviço de Atendimento Móvel de Urgência, o SAMU, encaminhado ao Hospital São José de Antônio Prado. Serviço Auxiliar dos Bombeiros também esteve presente para socorrer a vítima. A Polícia Civil, por meio da Delegacia de Repressão a Ações Criminosas Organizadas, a DRACO, e da Seção de Investigação, intensificou as ações de combate à criminalidade nos últimos dias, resultando em novos desdobramentos da Operação Varredura, que foca nos últimos homicídios ocorridos na cidade do combate ao crime organizado e também a tráfico de entorpecente. Com as recentes diligências, a operação já soma 9 pessoas presas até esse exato momento. Na tarde desta segunda-feira, no bairro Barcelos, segundo a DRACO e a Seção de Investigação, efetuaram uma prisão em flagrante de 2 homens, 21, 33 anos, respectivamente, naturais de Caxias do Sul e Sapucaia do Sul, e a apreensão de um adolescente de 15 anos, natural de São Leopoldo. Com o grupo, foram apreendidas diversas pedras de crack e porções de maconha também. A abordagem ocorreu na mesma residência onde 4 suspeitos já haviam sido presos no último domingo durante a primeira fase da operação, configurando uma extensão direta da ação policial. Em outro desdobramento da Operação Varredura, equipes da DRACO e também Seção de Investigação localizaram em uma residência porções de maconha, cocaína e crack também. No local, foram recuperadas uma motoneta que havia sido furtada em um depósito credenciado do Detran em Vacaria. No balanço realizado, 7 pessoas foram presas, 2 adolescentes apreendidos também, significativa quantidade de maconha, cocaína, crack e 2 armas de fogo apreendidas, 3 bicicletas motorizadas, objetos de furtos recuperadas, até dinheiro e também petrechos utilizados para o tráfico de entorpecente. A Operação Varredura segue em andamento com foco na desarticulação dos pontos de tráfico e também a recuperação de bens ilícitos. A integração entre DRACO e Seção de Investigação da DP tem sido fundamental para sufocar as atividades criminosas na região, refletindo na expressiva marca de 9 prisões contabilizadas até o presente momento, segundo o delegado Carlos Alberto de Fábio, delegado regional. A Guarda Municipal emitiu 2 multas com base no Código do Trânsito Brasileiro e atendeu também nas últimas horas 2 acidentes apenas com danos materiais, segundo a Marta Lima. Já está na casa em Caxias do Sul o adolescente apreendido na Operação Varredura. Diferentemente das prisões em flagrante de adultos, nas quais a autuação e remessa de autos à justiça e preso levado à casa prisional, onde aguarda a manifestação da justiça quanto à manutenção, convocação e também conversão da prisão para preventiva ou soltura, concessão para liberdade provisória sob condições durante o processo ou relaxamento se a prisão for considerada ilegal. Nas apreensões em flagrante de adolescentes, somente nos casos de auto de prisão em flagrante grave, há uma rotina processual direta, segundo a polícia. Adolescente é apresentado, autuado em flagrante de ato infracional pelo delegado de polícia, for ato infracional com certa gravidade. Em 24 horas é apresentado o Ministério Público da comarca. Ministério Público realiza audiência com o adolescente, entendendo que dava para ser internado provisoriamente e devendo responder ao processo em estabelecimento de adolescente. Faz o caso no caso. Autos aí vão para a Justiça da Infância e Juventude, que decide sobre a internação ou não. Decidido pela internação, adolescente retorna à delegacia de polícia em cela separada de maiores até a abertura da vaga direta ao adolescente. Depois de aberta a vaga, o adolescente é conduzido ao estabelecimento indicado via regras, no caso, casa em Caxias do Sul, o que aconteceu com esse adolescente. Por isso, o adolescente demora um pouco mais a dar efetiva entrada no sistema socioeducativo, segundo informações da própria Polícia Judiciária. Agora são o quê? Comercial? O que, que vamos fazer? Tu já almoçou, né? Eu ainda não. Mas então vamos lá. É contigo, Arthur.
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9: Funerária Sagrada Família, com telefone 3231-1002, informa falecimento de Clodoaldo de Souza Nunes. Esposa Marlene do Carmo da Costa Nunes e memória. Filhas Alessandra Nunes e Cíntia Nunes. Genro, Duda. Netos Tainá, Pietra, Cauê, Diogo, Cibele, Aron, Pedro Otávio e Peterson, irmãos Nerci, Rosemary, Adenir, Clóvis e Memória e Adair, cuidadora Lucy, primos, sobrinhos, amigos e demais familiares da inesquecível ou do inesquecível Clodoaldo de Souza Nunes, com 76 anos de idade, participam do seu falecimento hoje ocorrido. Homenagens a Clodoaldo de Souza Nunes estão sendo prestadas nas capelas da Funerária Sagrada Família, partindo hoje às 15h30, seguindo para o cemitério Santa Clara, onde será realizado o seu sepultamento. Funerária Sagrada Família, companheiro das horas difíceis, note o falecimento de Clodoaldo de Souza Nunes, tinha 76 anos de idade.
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3: Uma semana de civismo em nosso município. A partir do dia 1º de setembro, nosso município viverá uma semana especial de valorização do civismo e de amor à nossa pátria. Todos os dias, às 9 horas da manhã, será realizado o hasteamento da bandeira e às 16 horas, seu arreamento. Mais do que um ato simbólico, esse momento representa respeito, união e orgulho de sermos brasileiros e de pertencermos à nossa comunidade. A bandeira que se ergue ao céu nos lembra dos nossos valores, da nossa história e principalmente da responsabilidade que cada um de nós tem na construção de um município cada vez melhor. Que este gesto sirva também para despertar nas crianças, nos jovens e em toda a nossa população o verdadeiro significado do civismo, do amor e do respeito à pátria. Durante toda essa semana, vamos juntos olhar para a nossa bandeira com orgulho e renovar o compromisso de fazermos a nossa parte por Muitos Capões, pelo Rio Grande do Sul e pelo Brasil. De Muitos Capões para a Rádio Esmeralda, Jefferson Costa.
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5: Obrigado, Arthur. Agora são 12 horas e 49 minutos. O Procurador-Geral da República, Paulo Gonet, se manifestou pela nulidade da investigação contra o ministro do Supremo Tribunal Federal, Alexandre de Moraes, no caso do Banco Master. A manifestação atende um pedido do relator do processo, André Mendonça, após o recebimento de relatório da Polícia Federal com diálogos entre Moraes e o dono do Banco Master, Daniel Vorcaro. O relatório da Polícia Federal foi feito a pedido de Mendonça. Para Gonê, a investigação é nula porque Mendonça não poderia ter ordenado a Polícia Federal investigar pessoas específicas. A ordem dada à autoridade policial para investigar pessoas específicas sem pedido do Ministério Público e também sem iniciativa da autoridade policial é nula por exceder os limites de competência do magistrado na fase pré-processual, apontou o Procurador-Geral Gonê. Ah, se fosse outro lado. Mas tudo bem, vamos em frente. A Ordem dos Advogados do Brasil, OAB, manifestou extrema preocupação diante das revelações relativas à investigação da Polícia Federal, que indicam ligações entre o banqueiro preso Daniel Vorcaro e o ministro do Supremo Tribunal Federal, Alexandre de Moraes. As informações que são fruto de uma derrubada de sigilo pelo ministro relator André Mendonça, foram divulgadas ainda nesta terça-feira pelo Estadão. Em nota, a Ordem Nacional defendeu a apuração rigorosa e isenta de todos os fatos em relação a quem quer que seja asseguradas as garantias constitucionais do devido processo legal, da ampla defesa e da

0: manifestações aqui que eu estou vendo aqui do UNE. Quando é o outro lado, dá tudo certo. Nem que esteja errado, está certo. Agora, aqui está certo, está errado. Então, eu acho, eu, quem sou eu para estar opinando? Isso aqui eu estou fazendo uso de palavras que eu ouvi de grandes juristas, grandes repórteres, sobre essa colocação, essa bobagem que eu disse aqui. Eu acho que isso aqui vai dar em nada, mas com todas as provas que existem, se não der, então, eu acho que o judiciário do Brasil inteiro e juízes que são competentes nesse nosso Brasilzão devem estar envergonhados do que está acontecendo lá no Supremo Tribunal, que é o último recurso que se tem. Tem a primeira instância, a segunda instância, depois você recorre para o Supremo Tribunal. Aí não tem mais para onde você recorrer, só para Jesus Cristo. Mas como Jesus Cristo é mais difícil de encontrar, então fica o dito pelo não dito. Então, nesse caso aqui, eu acho que estão rasgando a Constituição, arrebentando com tudo. E vamos lá, só peço que Deus nos dê saúde, só isso. O resto deixe que as coisas vão se acomodando aos poucos. Mulher trans de 46 anos de idade encontrada morta dentro de um veículo na noite dessa última segunda em Caxias do Sul foi identificada como Madonna Isabela Weber Saldanha da Silva. O corpo de Madonna foi localizado por volta 23h30 dentro de um Citroën C4 no bairro Jardelino Ramos. A brigada militar foi acionada depois que moradores relataram ter ouvido disparo de arma de fogo. Segundo a polícia, agentes da Delegacia de Homicídios e Proteção à Pessoa foram até o local e encontraram a vítima já sem vida no banco do veículo. O IGP também esteve lá, recuperou as informações necessárias e tirou todo o levantamento possível e recolheu o corpo para o Instituto Médico Legal. Diretor-geral da Polícia Federal, Andrei Rodrigues, entra na mira da operação do Congresso que exige afastamento do dirigente líder da Câmara do Senado. Também exigem explicações da Procuradoria-Geral da República. Sabe que o procurador também está enroladinho aí. Essa é a verdade. Estava lendo agora há pouco aí. Você também está metido aí com o negócio do vocal aí. Mas vamos ver o que vai dar. A oposição ao Congresso Nacional prepara uma ofensiva para pedir afastamento do diretor-geral da Polícia Federal, André Rodrigues, e também explicações da Procuradoria-Geral da República sobre uma suposta proteção também a mensagens trocadas entre ministro Alexandre Moraes, do Supremo Tribunal Federal, ao banqueiro Daniel Vorcaro. A oposição exige que a PGR explique o elo entre Vorcaro e o ministro Moraes. Boa. Comercial já? Vamos lá então de novo. Com você.
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0: Funerária Sagrada Família, com o telefone 3231-1002, informa o falecimento de Clodoaldo de Souza Nunes. Esposa Marlene do Carmo da Costa Nunes em memória, filhas Alessandra Nunes e Cíntia Nunes, genro Duda, netos Tainá, Pietra, Cauê, Diogo, Cibele, Aron, Pedro Otávio e Peterson, irmãos Nerci, Rosmaria, Denir, Clóvis e Memória e Adair, cuidadora Luci, primos, sobrinhos, amigos, demais familiares do inesquecível Clodoaldo de Souza Nunes, com 76 anos, participam do seu falecimento hoje ocorrido. Homenagens a Clodoaldo de Souza Nunes estão sendo prestadas nas capelas da Funerária Sagrada Família, partindo hoje às 15 horas e 30 minutos, e seguindo para o cemitério municipal Santa Clara,

0: onde será realizado o seu sepultamento. Funerária da Sagrada Família, companheiro das horas difíceis, note o falecimento de Clodoaldo de Souza Nunes, tinha 76 anos.
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0: Obrigado, Arthur. Agora são 12 horas. Não minta. É uma, o que que é o hábito, né? 1:02, 1:02 ou 13:02. O ministro André Mendonça, do Tribunal Superior Eleitoral, determinou nesta segunda-feira a suspensão da propaganda da campanha do presidente brasileiro vinculada à televisão na última sexta-feira passada. O Estadão procurou a campanha do petista e aguarda posicionamento até o presente momento. O pedido foi feito pelo senador e candidato à presidência Flávio Bolsonaro, PL, que alegou a falta do nome do vice-presidente Geraldo Alckmin, do PSB, na peça publicitária apresentada em espaço do horário eleitoral gratuito. No documento protocolado junto à Corte Eleitoral, os advogados de Flávio citam o jingle Rap da Silva, reproduzido junto à imagem e ao nome do presidente da República, sem qualquer menção a Geraldo Alckmin. Mendonça alegou que a inserção não está em conformidade com a legislação eleitoral brasileira e nem com a resolução 23.610/2019 do Tribunal Superior Eleitoral. Verifico a presença dos requisitos necessários à concessão parcial da medida. Com a decisão, a campanha do presidente brasileiro não poderá reproduzir a peça até que os ajustes sejam feitos. De acordo com a regra eleitoral, o nome do vice-presidente na chapa deve ser legível e também tamanho não pode ser menor do que 30% daquele utilizado para o título. Baixo preço do produto e alta penosidade. Por que 65% dos produtores gaúchos abandonaram a atividade leiteira em 10 anos? Em 10 anos, o número de produtores de leite reduziu 65% no Rio Grande do Sul, de acordo com o estudo apresentado pela Emater Ascar na Expo Inter 2026 em Esteio, nesta terça-feira. De aproximadamente 83,2 mil em 2015... a redução foi para cerca de 28,9 mil em 2025. Na prática, portanto, mais de 55 mil famílias pararam de produzir leite no estado gaúcho. No entanto, segundo o complemento de artigo do professor pesquisador Wagner Beskow, o volume total de leite captado pela indústria permaneceu praticamente estável devido à explosão de produtividade, diz ele. As revelações relativas à investigação da Polícia Federal sobre uma trilha de atuação de Daniel Volcaro, feita pelo Estadão, e que levaram a derrubada do sigilo do relatório pelo ministro relator André Mendonça, são devastadoras para o ministro Alexandre de Moraes. Até que tudo seja esclarecido, se é que isso é possível, ele perdeu a condição de seguir em atuação na mais alta corte do país. Moraes é vítima praticamente fatal, mas Supremo Tribunal Federal não sairá ileso do episódio, independentemente da postura que irá adotar em relação a esse caso. Institucionalmente, o estrago está feito e pode ser ampliado, dificilmente contido, diz. Contratos milionários, experiências também de luxo, viagens a Londres, o que Volcaro ofereceu a Moraes e sua família, segundo a PR, a Polícia Rodoviária Federal. Investigações da Polícia Federal sobre o caso do Banco Master apontam um conjunto de vantagens econômicas e serviços de luxo que teriam beneficiado diretamente ou indiretamente o ministro Alexandre de Moraes e seus familiares também. A investigação da Polícia Federal sobre o Banco Master identificou contratos milionários de honorários advocatícios, uma suposta transferência de cotas, um jato e um helicóptero, além do pagamento de viagem internacional, experiências de luxo oferecidas por Daniel Volcar ao ministro Alexandre de Moraes, do Supremo Tribunal Federal, integrantes de sua família. Os episódios estão descritos em documento que integra essa investigação. Em um dos acordos, o Banco Master se comprometeu a pagar ao escritório 36 parcelas mensais de 3 milhões líquidos. Mas não é muito dinheiro, se for analisar. Só 3 milhões, o que é isso? Com a incidência dos tributos previstos no documento, o valor bruto de cada parcela chega a R$ 3.646.529. Agora são 12... Que 12, tu veja o que é a mania de a gente estar naquele horário normal, quer dizer, mas agora os políticos nos deixaram um pouquinho distantes, mas vamos em frente, então é 1:08, 1:08. O que temos aí? O Leonardo está por aí, né? Vamos lá, Leonardo, é com você então.
15: Criado pela reforma tributária, o Imposto Seletivo IS, apelidado de Imposto do Pecado, deve arrecadar R$ 41,9 bilhões em 2027. A previsão foi incluída no projeto de lei orçamentária anual enviado na segunda-feira ao Congresso. O tributo será aplicado a produtos e atividades considerados prejudiciais à saúde ou ao meio ambiente. Entre eles estão cigarros, bebidas alcoólicas, refrigerantes, alguns tipos de veículos, além da extração de bens minerais, loterias, apostas e jogos. A cobrança começará ano que vem, mas a regulamentação do imposto ainda precisa ser aprovada pelo Congresso. O governo ainda não enviou a proposta específica que definirá as regras de funcionamento do tributo. A lista prevista para o Imposto do Pecado inclui cigarros e outros produtos de tabaco, bebidas alcoólicas, refrigerantes e outras bebidas açucaradas, veículos conforme características e nível de emissão de poluentes, extração de bens minerais, loterias, apostas e bets. Segundo o Ministério da Fazenda, a estratégia inicial é preservar, durante o período de transição, uma carga tributária semelhante à atualmente aplicada aos produtos. Em uma etapa posterior, as alíquotas poderão ser elevadas pelo chamado efeito regulatório, com o objetivo de desestimular o consumo de produtos considerados nocivos. Em entrevista coletiva para explicar o plano da Lei Orçamentária Anual de 2027, o ministro da Fazenda, Dário Durigan, afirmou que a estimativa de arrecadação busca preservar a atual carga incidente sobre setores que são tributados pelo IPI. No caso das apostas, a tributação será uma novidade, porque as chamadas bets não estão sujeitas ao IPI. Segundo Durigan, o governo pretende evitar uma alíquota tão baixa que seja irrelevante, ou tão alta que estimule a migração das plataformas para a ilegalidade. O governo também utiliza argumentos relacionados aos custos provocados pelo consumo desses produtos na área da saúde para justificar a tributação. Do jornalismo, Leonardo Silveira.
0: Muito bem, Leonardo, agora são 13:10. Estou olhando ali na Record News, aqueles campos de concentração, tempo do Hitler, ali, coisa triste. Crianças, velhos, adultos, olha só ali, Arthur, olha só. Gente que está indo para o caldeirão, ou seja, olha lá, ó, crianças vão indo para câmara de gás e ali você morre sem saber do que morreu. Simplesmente morre. Que coisa, meu Deus do céu. A Câmara Municipal de Vereadores aprovou na sessão desta terça-feira, 1º de setembro, projetos relacionados à agricultura, desenvolvimento econômico, transparência pública e ações sociais. Os vereadores também derrubaram o veto parcial do Executivo à regulamentação dos equipamentos de mobilidade individual e também autopropelinos, empréstimos de Implementos Agrícolas, o Projeto Lei Executivo 169-2026 institui o Programa Municipal de Empréstimos de Implementos Agrícolas. A iniciativa permitirá a cessão temporária e gratuita de equipamentos do município, como aradeira, grade niveladora, espalhadora de adubos, espalhadora de adubo também e também espalhadora de sementes. Terão prioridade pequenos produtores rurais, especialmente propriedades de até 4 módulos fiscais. Os pedidos deverão ser encaminhados à Secretaria Municipal de Incentivo para as Empresas. Projeto de Lei Executivo também 170/2026 autoriza a doação com encargo de uma área de 20.144,2 metros quadrados à empresa Z2 Coleta de Resíduos Limitada. O espaço será utilizado para a implantação de estruturas destinadas ao tratamento de efluentes e lodos de fossas sépticas. A empresa deverá realizar investimento mínimo de R$200 mil. Já o projeto Lei 171 autoriza o incentivo à empresa Márcio Corrêa da Silva por meio de doação de um imóvel municipal de 22.252 metros quadrados. O empreendimento será destinado à gestão e também destinação ambientalmente adequada a resíduos, com investimento mínimo previsto de R$ 250 mil. Também foi aprovado o projeto 172, que abre crédito especial de R$ 39.189 para o incentivo à Cooperativa Vacariense de Apicultura, AVAPES. Os recursos serão destinados a melhorias na estrutura da entidade e também à aquisição de materiais e equipamentos. A iniciativa deverá beneficiar diretamente 35 cooperativas e fortalecer a cadeia produtiva da apicultura no município de Vacaria. De autoria, vereador Edmar Base, do PL, Projeto Lei Legislativo 053 amplia as informações sobre ocupantes de cargos em comissão e funções de confiança disponibilizadas para portal de transparência. Entre os dados previstos estão cargo, função, órgão de lotação, ato de nomeação, atribuições e também requisitos legais. Informações sobre a formação acadêmica, qualificação e experiência profissional também poderão ser disponibilizadas, observadas as regras da Lei Geral de Proteção aos Dados. Projeto Lei 168 autoriza também o município a celebrar termo de fomento com o Clube de Desbravadores e também Aventureiro do Sul. A parceria prevê ações sociais, educativas, recreativas, musicais, civis e culturais destinadas a crianças e adolescentes também. O repasse estimado R$ 39.189. Na mesma sessão, os vereadores derrubaram o veto parcial do Executivo ao autógrafo 151. O originário do projeto Lei 098, que regulamenta a circulação, estabelecimento, fiscalização e também penalidades relacionadas a também equipamentos e mobilidade individual autopropelido e todos aqui de Vacaria. O Executivo havia vetado dispositivo referente, entre outros pontos, a circulação também de acostamentos de rodovias, idade dos condutores, transporte de passageiros e aplicação de penalidades, alegando incompatibilidades com normas de trânsito e questões de competência municipal. Com a derrubada, o veto parcial da Câmara, os dispositivos anteriormente vetados são mantidos no texto aprovado pelo Legislativo, seguindo procedimentos legais pela promulgação da matéria. 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A Lovato, prêmio serve-se juntamente com familiares, participa do oferecimento de Jonir Meloto, 85 anos de idade, filhos Fernando, Flaviana, Franciane, Ariadien, Genro, Reni Bueira, Nora, Maristela Roldo, netos Maurício, Maiara, Mariana, bisnetos Clara e Mel. Amigos e demais familiares a noticiar o falecimento de seu ente querido, convido amigos e pessoas do seu convívio para participar das homenagens que estão sendo prestadas na Funerária Lovato Sala 2. A cerimônia religiosa, despedida e último adeus, foi transferida para as 14 horas. Logo em seguida, Ferta seguirá para o cemitério Santa Clara. Funerária Lovato, a vida é um lugar de memórias, participou do falecimento de Jonir Meloto, tinha 85 anos. 1:18. Fiquem com o Clube da Alegria. Tenham todos uma boa tarde.
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Ok, começando com essa tarde ensolarada aqui em Vacaria, super abração, alô, já tem aí, né, o Bailão do Rio Branco com a R. Souza Produções, né? Alô, pessoal do nosso balanço aí ligadinho com a gente, aquele super abraço, obrigado aí, né, pessoal bacana que tá ligando com a gente ali do Jardim dos Pampas e também aqui do bairro Pinheiros, boa tarde!

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0: Áries. A sorte e a alegria estarão presentes na quarta-feira do ariano, proporcionando excelentes momentos e encontros. Busque equilíbrio para não tentar racionalizar demais os sentimentos, mas evite exageros. Cor do dia é o vinho, número de sorte 10.
6: Touro.
0: Tome cuidado com o estresse e com a ansiedade, taurino. Encontre meios de liberar o acúmulo de energia mental. Nesta quarta-feira, procure se desconectar por algumas horas, fazendo alguma atividade que lhe proporcione prazer. Uma boa leitura, um filme ou até exercícios físicos serão excelentes alternativas. Cor do dia é o amarelo, número de sorte 9.
6: Gêmeos.
0: É hora de colocar as coisas em ordem, geminiano. Não se irrite com os pequenos problemas cotidianos. Dificuldades e barreiras serão ultrapassadas com muito empenho e esforço pessoal. Mas não desanime. Cor do dia é o violeta, número de sorte 19.
6: Câncer.
0: Aproveite a quarta-feira para ouvir mais a sua voz interior, prestando atenção aos conselhos antes de iniciar um novo relacionamento ou até expandir uma relação já existente. O momento é propício para consolidar as suas relações afetivas e se fortalecer no plano amoroso. Cor do dia é o rosa, número de sorte 24.
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10: Ok! Alô, alô, Lomba Chata! Final de semana tem banda ativa aí pra vocês, Natal Discos, aí Brilho do Sol, banda ativa, nesse dia 4 de setembro. Olha aí, o dia 5 e 6, aí no domingo, sábado e domingo, haverá, né, a inauguração da iluminação da cancha de laço lá em São Pedro. Coxilha grande, pessoal bacana, pode pedir já seu ingresso aí, né, para o baile 996211805, é o Pix aí do Luciano, né? Aquele abraço pra você, Luciano Produções, também na programação da Esmeralda. Olha, atendendo você também, alô, alô, meu amigo Carlos, boa tarde, já já, sua música, agora tem o Modão.

0: autores franciscanos. 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

0: 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É dia 13 de setembro. 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
2: Ok, valendo pra você também. Olha, convite pra grande festa aí do São Cristóvão em Santa Catarina, no bairro Monte Claro, dia 13, gente. Animação, Negão e Banda e Brilho do Sol, né? Animando esta grande festa consagrada já em Vacaria. Aquele abraço todo pessoal bacana. Você quer adquirir seu ingresso antecipado, olha, R$30 aí, né, para a tarde dançante, né? Pessoal bacana que tá ligadinho com a gente, 549-9621-1805.
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6: Leão. Este não é um bom momento para o leonino investir financeiramente esperando resultados a curto prazo ou até coisas imediatas. Use o seu dinheiro com prudência e evite fazer empréstimos. Tenha maturidade e paciência para enfrentar as dificuldades. Cor do dia é o preto, número de sorte 41.
7: Virgem.
6: O amor será uma ferramenta essencial para que o virginiano trilhe o seu destino com sabedoria nesta quarta-feira. Este é um bom momento para se entregar ao caminho espiritual, seguindo o coração e recebendo as bênçãos de energias cósmicas. Cor do dia é o azul marinho, número de sorte 24.
7: Libra.
6: A sua indecisão pode ser prejudicial para o seu desenvolvimento. Libriano, a falta de clareza de onde deseja chegar pode fazer com que você se perca no meio do caminho. Procure fazer uma pausa para refletir sobre os seus valores e objetivos. Cor do dia é o roxo, número de sorte 52.
7: Escorpião.
6: Um movimento harmonioso será essencial para que você se sinta mais leve e concentrado no trabalho, Escorpião. Siga com confiança diante das dúvidas profissionais e das dificuldades que surgirem. Cor do dia é o verde, número de sorte 7.
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10: E você, conferindo com a gente, Metalúrgica Cristal e também Lumo, juntinho na programação. Olha, mega jantar do Rio Branco, aí com Doce Pecado, dia 12, Pérola Negra, aí no Salão do Cristal. Aquele abraço, alô, boa tarde.
11: E aí, meu amigo Milton Ribeiro, boa tarde, quarta-feira, quartou. Temos aí na lida já ligado na 96.5. Toca pra nós um aí do Passarela, tá ok, meu primeiro? Ofereceu meus amigos aí, o meu amigo Kiko, lá pra Varja da Skill, os motoristas dos ônibus, os mecânicos, o Gauchinho do Mercado Trentinho, o Alexandre, a Milena, seu Adão Santo Livramento e o Bigodinho, tá ok? Toca pra nós uma do Passarela aí, tá ok, meu primeiro? O Luiz pede o meu tremendo toque. Um abraço.

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1: Boa tarde, muito bem, tudo bem, né? Gostaria de ouvir a música com Bruno Marrone, Porque Chora Assim? Foi atendido, agradeço, muito obrigado, um abração, é para vocês.

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11: 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Banda Raízes para você também, sintonizado com a gente. Alô, alô, alô, boa tarde.
12: Boa tarde, garotinho. Tudo bem, garotinho? Por favor, toca pra mim, Mato Grosso e Matias, Voo do Condor. Obrigada.

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1: Aí, garotinho, boa tarde, mais uma vez, o Rudião ligado aí na 96.5 aí, né? Aí, São Pedro aí é o palco do momento aí, né? Coxilha Grande aí, né? Temos aí curtido aí com toda a galera aí dos espalhadores Foscarina aí, né? Mandar um forte abraço aí pra Pretinho, seus colegas aí. Toda a galera aí do Trator Peça, o Giovanni, o Cristiano aí, né? Mandar um forte abraço pra galera da oficina do Foscarina aí, né? Nosso amigo Jackson aí, nosso amigo Pixirica aí, né? Aí o João aí, toda essa galera aí. E hoje larga pra nós aí, Gigante de Ferro aí. Um forte abraço aí pra toda a galera do Arrestoso Produções aí. E o meu amigo Totão aí. Positivo, forte abraço pra você e o Arthur aí, garotinho.

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0: Um abração pra você. Oi, alô garotinho, toca pra nós, amada que mora longe, já já pra você também aí, você que tá mandando seu áudio através do 984-18-6298, já já também na programação aí pra você, né? Alô, alô, alô, alô, boa tarde.
1: Boa tarde, garotinho. Queria a música Vida Cor-de-Rosa e queria oferecer para todos do bairro industrial e para vocês aí da rádio. Se for atendido, muito obrigada.

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5: Sagitário. A quarta-feira vai trazer intensidade e transformação para o campo sentimental do sagitariano. Não negue os afetos. Coloque para fora tudo que você vem evitando faz tempo. Acolha as suas emoções. Cor do dia é o amarelo, número de sorte 62.
6: Capricórnio.
5: Seja mais flexível com a sua rotina nesta quarta-feira, Capricórnio. Imprevistos deverão surgir, exigindo pequenas mudanças de rota. Aproveite essa oportunidade para trabalhar o imprevisto e a ação rápida. Procure se aventurar. Cor do dia é o laranja, número de sorte 12.
6: Aquário.
5: A quarta-feira vai lhe ajudar a criar ótimas oportunidades para colocar em prática suas intenções, aquariano. Tome atitudes concretas para que as mudanças que você deseja em sua vida aconteçam. Não fique esperando por ninguém. Dê o primeiro passo. Cor do dia é o branco, número de sorte 38.
6: Peixes.
5: Falhas na comunicação poderão trazer desentendimentos em suas relações nesta quarta-feira. Pisciano, use o diálogo para esclarecer mal entendidos e trazer de volta a atmosfera de paz que você tanto valoriza. Cor do dia é o roxo, número de sorte 54.
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11: Alô, Edilaine, abração pra você, ela que é fã do Rainha, já tem música pra você, pessoal gravou já esse mês aí, né? Aquele abraço pra você também, já se ligando com a gente também, pessoal da Lumos falou em materiais elétricos, venha aí, né? Ah, na Lumos, claro, falou na Lumos, materiais elétricos, venha e descubra aí, né, um novo padrão na qualidade, atendendo você, banda Rainha. Quero mandar também, pessoal bacana ali do bairro Monte Claro, a Simone.

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1: Meu amigo Negão,
2: chegou o momento de a gente cantar uma moda junto.
1: E a hora é agora, neguinho.
2: Então vamos nessa.

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19: Armazém das Tintas, alô, meu amigo Joel, né? Também meu amigo Ademir, aquele abração. Alô, meus amigos pintores, também meu amigo Alberto, que é pintor aí, super abraço. Armazém das Tintas na Militar. 3 horas agora com mais 39, 13, 39. Quero mandar uma alôzaço pra Júlia. Alô, Júlia, ela que tá ligadaça com a gente aí na padaria. Pessoal que trabalha em padaria, boa tarde.

Banda Ativa, que estará nesse final de semana aqui em Vacaria. Pessoal bacana ligadinho com a gente, juntamente com a banda Brilho do Sol. Aquele super abraço aí na sexta-feira, né? Aquele abração, pessoal bacana, sintonizado com a gente. Alô, meu amigo Castelinho, aquele abraço. A gente volta amanhã. Show da tarde, Samir e Giza.

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0: 4:04, é o nosso show da tarde, começando aqui na Mais Popular.
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0: Vamos ao vivo na sua companhia, na 96.5, a produção executiva da minha rainha Gisa Wisniewski. Depois do Clube da Alegria, a gente chega com muita música e animação. Alô, Milchinho, um abraço aí pra você. Também pro Arthur Alves, bom descanso aí, né, guri? Bom trabalho aí pro grande Arthur, né? Hoje é dia 2 do mês de setembro, é dia do repórter fotográfico, Gisa, cinematográfico. É dia do florista. Quem lida com flor, né? E dia de show da tarde até às 6, com o melhor da música gaúcha pra você que se liga aqui, agora com a voz melhor, né, Gisa? Vamos aí, louco de bom, né? Graças a Deus. 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

4:09 é o show da tarde aqui na Rádio Esmeralda, ao vivo na Mais Popular. 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Alô, Marcão, abraço aí pra você. 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Mandou na maciota de uma vaneira na cota. Prendas mais quentes que o pão. 4:11, horário oficial de Brasília. O nosso show da tarde trazendo a previsão do tempo aí pra você. Hoje, dia 2, o mês de setembro, né, gente? Se foi aí o agosto, né? Temperatura 19 graus, o céu segue ensolarado, tarde e noite, temperatura baixa, mínima de 7. Amanhã, gente, dia 3, o dia será de sol, temperatura máxima 21, mínima de 9. Informações do tempo com a minha querida Giza Vitinski.

0: 4 horas e 15 é o nosso show da tarde ao vivo aqui na Rádio Esmeralda. Vamos juntos até às 6 aí na sua companhia, produção executiva, minha rainha Gisa Vitinisca. Abraço aí pro nosso amigo Miro Santos, apareceu por aqui pelo estúdio, né? Trocamos uma ideia, né? O Grenal vai ser preocupante, né, tio Miro? Vai ser tipo horrorível, como diz um amigo meu, ele não diz horrível, ele diz horrorível, ele fala o contrário.
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0: Abraço aí pra você, Mirão.
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0: É, o que é que a gente vai esperar desse Grenal aí, hein, gente?
1: Baneira, é de...
0: Pelo amor de Deus, alguém vai passar, né?
1: Vamos balançar.
0: Depois vai ser aí a fiasqueira, porque esse Atlético aí joga muita bola, né? É o nosso show da tarde ao vivo aqui na Rádio Esmeralda. 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
0: 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E o Glória venceu, né, gente? Venceu aí, né? Graças a Deus, venceu a equipe do Esportivo pelo placar de 2-1. Já saiu da zona de rebaixamento, está na 13ª colocação com 6 pontos. Uma coisa muda, né, gente? Rapidamente, né? Agora até então só tinha 3 empates, agora tem 3 empates e uma vitória. Já muda de figura aí, né? Pelo menos aí para até sonhar com a sua classificação. Por que não, né? Pode dar aquela engatada agora, começar a vencer aí, né? 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Alô, meu amigo Xancho aí, já está comparecendo no evento.
2: Então, mas milonga, tô mostrando...

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15: Misor, me conhece essa cuia aí, esse galo aí? Temos aqui na escuta, tomando um chimar. Boa tarde, um abraço. O Dei toca uma com o Chiquito e Bordoneio aí. Baile da Mariquinha. Boa tarde.

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0: 4:33 é o nosso Show da Tarde aqui na Rádio Esmeralda, de volta aqui na Mais Popular. 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Ô, meu amigo João, abraço aí para você, meu querido. Grande empresário e grande pessoa também, viu? Deus abençoe você, meu querido. 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É o nosso Show da Tarde do Mano Rádio. 19 graus a temperatura, essa é a nossa Rádio Esmeralda, coisa boa. Tá ao vivo e a cores, né? Tá mais popular. Abraço aí pra toda a rapaziada, se liga com a gente. 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É o nosso Show da Tarde ao vivo aqui na Rádio Esmeralda, a mais popular. É, rapaz, amanhã tem o Grenal, né? 20h aí na Arena, decisão aí para as quartas de final da Copa do Brasil, para quem vai às semifinais, né? Vai ser um jogão, né? A dupla Grenal embaixo, mas com certeza vão deixar aí o coração na ponta da chuteira. Não tem favorito, viu, gente? Não acredito que tenha favorito. Então, estão numa situação muito, muito delicada, ambos os times, né? Internacional aí com 2 meses de salário atrasado. Seu presidente está correndo atrás aí de pagar o salário, né? E ainda o 13º do ano passado também está atrasado. A dupla Grenal enfrentando as suas dificuldades aí do dia a dia, né? E ali a conta é meio alto o negócio, né? Na casa dos milhões. 4h39 é o nosso Show da Tarde na mais popular. Meu amigo Marcão aí, o grande borracheiro, tá ligado com a gente, tá pedindo a música aí do Sorta Cavalo.
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3: Boa tarde, Samir. Boa tarde, Giza. Manda um alô aí pro Miranda, pro Raul, pro Paulo, pro Paletinha. Se possível, toca aí oferecido pro Miranda, que vai estar ligado no Grenal. Corpo esgolepado.

5 horas e 1 é o nosso show da tarde de volta aqui na Rádio Esmeralda, 19 graus de temperatura. 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Meu amigo Jair, abraço aí pra você, meu querido, obrigado pela sintonia e companhia. 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Alô, Ederson Borges. Um abraço aí pra você, meu amigo. 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Olha, eu falei que o Glória estava na 13ª colocação. Na verdade, está na 14ª, tá? O Gaúcho aí está na sua frente aí, com 7 pontos. E o Glória está com 6 pontos, tá? Gramadense é o 15º com 6 também. O Lajeadense, lanterna absoluta, esse é isolado, com 2 pontos. O Lajeadense dá para dizer que está praticamente já na série aí na terceira divisão, né? É, o Glória agora aí querendo se aliar no campeonato até pra ver se dá aquela reagida, né, gente? Aquele sprint, né? Pra quem sabe não se classificar também, né? Por que não? O Glória tem tradição, né? Tem camisa. 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O Alexandre, né? Pediu a música aqui, Carancho aí com o...

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E eu, que não sou muito assustado, respondi: toco, senhorita, pode aguardar que já sai. 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

De repente no fandango surge um cara de cabelos longos, curtindo uma onda de hippie. Chegou e me disse: escuta aqui o bicho, corta essa, entra na minha e larga um som diferente. 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Entra numa de Beatles. Ah, Beatles, já sai. 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

5:18, o nosso show da tarde volta aqui na Rádio Esmeralda. A mais popular, até às 6 na sua companhia. Tá louco de bom, né, José? É, meu filho, vamos louco de faceira aí. Louco de especial essa tarde de quarta-feira. 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O rapaz se chama, assina por Tutu, né? Pediu aí repartindo a tarecama, né? O baitaca, né, meu querido? Abraço aí para você. Vamos tocar, viu? É o nosso show da tarde aqui na Rádio Esmeralda mais popular. 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Alô, meu amigo Pazeto. Abraço aí pra você, meu querido. 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É o nosso show da tarde. Logo mais 6 da tarde, Giza. 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
1: 5 horas e 38, meu amigo Paim, rapaz, mandou um vídeo aqui muito divertido. Né? Ô, Paizão, um abraço pra você, 18 graus é a temperatura. Abraço aí pra você, meu galo. Tá pedindo música aí, a música é Milonga, Baixo Mau Tempo, com José Cláudio Machado, saudoso, né? Já vamos tocar aqui na próxima, né? E já vamos agradecendo aí a sua audiência mais qualificada aqui com o nosso show da tarde, a Rádio Esmeralda mais popular. 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É o nosso show da tarde, obrigado Giz pelo trabalho maravilhoso, minha querida, Deus abençoe você e Deus abençoe a todos nós aí, toda a nossa audiência, pessoal que se liga lá na Rádio Esmeralda, tá bom demais, sempre aí, né gente, com Deus no coração, Rádio Esmeralda tá louco de bom. E a gente se encontra à noite aí, né, ao vivo e a cores aqui na Rádio Esmeralda, mais popular no Paradão Sertanejo. Já já tem Mirão aí chegando com a notícia da tarde, trazendo muita informação aí pra você. Depois Marcão Duarte com o seu Esmeralda nos esportes também, trazendo toda a situação aí esportiva aí do Glória e também da dupla Grenal e também do nosso esporte amador. Beleza, gente? Abraço pra todos, fiquem na Rádio Esmeralda que tá louco especial. Abraço, fica com Deus, fui!

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1: Bueno, nada nasce por acaso. Mauro Moraes, essa pessoa maravilhosa, um dos melhores compositores, um dos grandes compositores. Porque nós temos essa relação de amigos, nos visitamos. E grande parte o Mauro vem me visitar. E conhecendo um pouco da minha vida, criou uma história em cima do meu cavalo baio, da minha vida, do que eu sou, da minha namorada. É muito bom. Milonga abaixo de mau

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1: 18 horas.
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2: A sessão de investigações da Delegacia de Polícia de Vacaria mais a Draco prenderam 9 criminosos entre domingo, segunda e terça-feira, dia 1º de setembro. Desses 9, 7 têm envolvimento em CVLIs decorrentes do tráfico aqui em Vacaria. CVLIs, segundo a polícia, é uma denominação mais técnica. Antigamente, o homicídio englobava genericamente tudo: homicídio, latrocínio, feminicídio, infanticídio e outros. CVLIs significam crimes violentos, letais e intencionais, uma categoria de índice de segurança pública criada no Brasil pela Secretaria Nacional de Segurança Pública, SENASP, para medir e padronizar dados sobre homicídios. A Polícia Civil, diante disso, fez mais duas prisões na tarde de ontem, no bairro Barcelos, aqui em Vacaria, na rua Monteiro Lobato, ainda em relação à Operação Varredura, que ocorreu no domingo, no mesmo local. As prisões são de um homem de 32 anos, feita pela Polícia Civil, e também agentes da Seção de Investigação da DP, mais a Draco, por volta das 17 horas e 45 minutos. Prisão em flagrante por entorpecentes, tráfico e associação ao tráfico. E um segundo elemento, também preso pelos mesmos crimes, 20 anos de idade, preso na rua Monteiro Lobato, bairro Barcelos, também na tarde desta segunda-feira, ou melhor, desta terça-feira. O Corpo de Bombeiros Militar de Vacaria, como já é de conhecimento da população, tem dificuldades no tocante a efetivo. Essa situação não é nova, pois se sabe da dificuldade também em outros municípios gaúchos. Segundo informações, há 17 bombeiros em atividade na corporação local, sendo que Vacaria atende também municípios da região como Bom Jesus, Monte Alegre, Muitos Capões, Esmeralda, Pinhal da Serra e Jaquirana. Em entrevista à Rádio Esmeralda nesta quarta-feira, o coronel Ricardo Matei, comandante do Corpo de Bombeiros Militar do Rio Grande do Sul, disse que haverá a formação de 544 bombeiros temporários e não de carreira, que podem ficar nos bombeiros por 4 anos com a possibilidade de renovação por mais 4 anos. O bombeiro temporário é auxiliar do bombeiro militar e não pode agir sem a presença de militares de carreira. Matei afirma também que estão em formação cerca de 400 bombeiros militares de carreira, que somados aos 544 temporários, irão dar um suporte maior às corporações. O comandante dos bombeiros militares disse que Vacaria deverá ser contemplada com servidores de carreira no próximo ano. A conclusão do curso desses novos deve ser em novembro e em fevereiro. O município vai receber 6 novos bombeiros. Ricardo Matei, que já comandou os bombeiros em Vacaria de 2001 a 2006, salienta que nunca se teve uma formação de bombeiros com um número tão expressivo. Garante que ainda não é o suficiente, mas que irá melhorar bastante o efetivo das corporações. Sobre o comando do quartel em Vacaria, Matei disse que o sargento Maier está se aposentando no início do próximo ano e o cargo aqui deverá ser ocupado por um tenente. Hoje responde pelo batalhão em Vacaria o tenente Alex de Lagoa Vermelha. E aconteceu na tarde desta quarta-feira, dia 2, na Casa do Povo, em Vacaria, um encontro denominado Sinais. Precisamos falar sobre violência. O projeto Sinais é uma iniciativa do Ministério Público em parceria com o Condica e a Secretaria de Cultura e Turismo do município. O Procurador de Justiça, Fábio Costa Pereira, integrante do Núcleo de Prevenção à Violência Extrema, Projeto Sinais do Ministério Público, realizou uma palestra de capacitação da Rede de Proteção à Criança e ao Adolescente. Ele disse que é primordial ficar atento aos sinais de comportamento, isolamento ou medo excessivo, lesões frequentes, queda no rendimento escolar, negligência ou abandono e indícios de violência física, psicológica ou sexual. Fábio Pereira chamou atenção para o que se esconde atrás das telas, ou seja, o que crianças e adolescentes estão acompanhando ou seguindo através do celular, que pode ser muito pernicioso para a saúde física e mental. O objetivo do encontro, que reuniu também os municípios da Amuxer, segundo a promotora de justiça civil Cláudia Bonetti, é alertar a sociedade para a problemática da violência contra crianças e adolescentes e, ao mesmo tempo, pedir apoio no combate a esse tipo de violência. Participaram servidores da saúde, educadores e outros agentes desses municípios. Vai acontecer no próximo final de semana, a 10ª Feira da Primavera, aqui em Vacaria, organizado pela Associação dos Artesãos. No sábado, domingo e segunda-feira, feriado, dias 5, 6 e 7 de setembro, no Mercado Público Municipal. No sábado, das 14 às 20 horas, no domingo, das 8h30 às 20 e na segunda-feira, das 8h30 às 18 horas. Haverá artesanato, flores, praça de alimentação, também brinquedos infláveis, música e baile. Muitas novidades no artesanato local para toda a comunidade. E nesta quinta-feira haverá a inauguração do espaço revitalizado da Associação dos Artesãos junto ao Mercado Público aqui de Vacaria. No ano de 2025, a Câmara de Vereadores, através do vereador Jorge Pires, destinou um valor para aquisição de uma viatura para execução do serviço da Patrulha Maria da Penha. A entrega desta viatura estará acontecendo amanhã, dia 3 de setembro, quinta-feira, às 16h30, em frente à Prefeitura Municipal. A Cabanha Sentinela de Muitos Capões conquistou dois grandes prêmios na Expo Inter 2026. Campeão ovino adulto e grande campeão Expo Inter 2026 com a raça Ile-de-France. Também outra premiação veio com a quarta melhor borrega maior Expo Inter 2026 na raça Merino Australiano, a Cabanha Sentinela de propriedade de Denise Cunha Paim. Os estudantes Eduardo Vitor Reck dos Santos e Tylon Bueno Mesavila, da Escola Firmino Pereira Bueno de Monte Alegre dos Campos, representam a 23ª CRE na Expo Inter em Esteio. Ou representaram. Eles participaram dos projetos pedagógicos da Expo Inter, a apresentação dos pitches com o trabalho Sistema de Irrigação Automatizado com Válvula Inteligente. A proposta do projeto visa promover o uso consciente da água na agricultura em hortas urbanas, aliando tecnologia e sustentabilidade. Os alunos explicam que o sistema é composto por sensores de umidade do solo e umidade do ar, uma válvula solenoide Zigbee, um hub de comunicação e um aplicativo de controle remoto, sendo possível monitorar e controlar o seu funcionamento remotamente através de um smartphone, otimizando assim o uso da água e o tempo do agricultor. A coordenadora da 23ª CRE, professora Gilvana Baldin, parabeniza a comunidade escolar que contribuiu para que esse trabalho chegasse até a Expo Inter, destacando o protagonismo estudantil e o incentivo dos professores. O trabalho foi orientado pelos professores Jennifer Carra Andrade e Felipe Camargo Branquiel. Também acompanhou o grupo na Expo Inter a assessora da 23ª CRE, Ana Maria Miranda. A Comissão de Constituição e Justiça, CCJ, do Senado, aprovou nesta quarta-feira, dia 2, em votação simbólica, o texto base da proposta de emenda à Constituição que põe fim à escala 6-1. Manifestaram-se contra o texto os senadores Rogério Marinho, do PL do Rio Grande do Norte, Jaime Bagatoli, do PL de Rondônia, e Tereza Cristina, do PP do Mato Grosso do Sul, e Hamilton Mourão, republicanos do Rio Grande do Sul. Na sequência, os parlamentares passaram a analisar um destaque apresentado pelo líder da oposição na casa, Rogério Marinho, do PL do Rio Grande do Norte, que propõe retirar do texto a previsão de 2 dias de descanso semanal remunerado. Com a aprovação do texto base, A matéria poderá ir ao plenário, onde são necessários os votos favoráveis de pelo menos 49 senadores em dois turnos de votação. O presidente do STF, Supremo Tribunal Federal, ministro Edson Fachin, afirmou nesta quarta-feira pela manhã que anunciará nos próximos dias medidas relacionadas a fatos que estão sob análise da presidência da Corte. A declaração foi feita na abertura da Jornada Ítalo-Hispano-Brasileira de Direito Constitucional na sede da Corte, em meio à crise provocada pelas revelações dos últimos dias sobre a relação do ex-banqueiro Daniel Vorcaro, controlador do extinto Banco Master, com integrantes do Supremo. Sem citar nominalmente o caso e pedindo licença aos presentes para fazer uma declaração, o presidente disse que a situação exige a preservação da confiança da sociedade no STF, bastante abalada, e o devido encaminhamento institucional dos fatos. Em momentos de especial gravidade, é dever de todos preservar a integridade do Supremo Tribunal Federal, a autoridade de suas decisões, o respeito às suas normas e, acima de tudo, a confiança da sociedade na instituição, disse Fachin. Sem detalhar quais providências poderão ser adotadas, o presidente afirmou que a análise dos fatos ainda está em andamento. Notícias da Tarde volta amanhã aqui na Esmeralda. Na sequência, Esmeralda nos Esportes, com Marcos Cola Duarte. A todos, uma boa noite.
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15: Olá, bom final de tarde para você, amigo ouvinte ligado na Rádio Esmeralda de Vacaria. Estamos iniciando mais um Esmeralda nos Esportes. Final de tarde de quarta-feira, dia 2 do mês de setembro. Temperatura neste momento na casa dos 16 graus. A madrugada para o amanhecer desta quinta-feira será de 7 graus, um pouco mais frio, né, do que foi até então. É, minha gente, e o sol predominou, voltou, a gente estava com saudade dele e vai estar presente amanhã, talvez sexta-feira tenhamos nuvens aqui nos campos de cima da serra, sábado, domingo, segunda, terça, quarta-feira da semana que vem, segundo sites de meteorologia, estão prevendo tempo bom, ou seja, uma semana de tempo bom, seco, que vai estar legal, vai estar bom demais. Isso mesmo, estamos começando mais um Esmeralda nos Esportes, agradecendo você pela parceria, obrigado pelo carinho da audiência, você nosso amigo ouvinte ligado conosco todos os dias, quero agradecer a grande audiência ontem, mensagens que a gente recebeu no nosso celular, no celular da rádio, aí na... durante a nossa jornada esportiva, que bom contar com todos vocês, obrigado pela parceria. E foi uma noite, Tidão, espetacular, porque chegou a primeira vitória do Glória na divisão de acesso. Oh, até que enfim, né? E, gente, vamos repercutir esta vitória daqui a pouco mais, e o nosso convidado para bater um papo sobre este jogo é o Germano, um cara que tem uma identidade com o Glória, mais de 100 jogos com a camisa do Glória tem o Germano. E a gente vai falar um pouquinho sobre esse contexto do que aconteceu com o Glória, vem acontecendo, né? E o que vai acontecer a partir de agora, tenho certeza absoluta. Tá certo, gente? Vamos falar da dupla Grenal para você. Tem nesta quinta-feira o jogo de volta, né, da Copa do Brasil. No primeiro confronto, 0-0. Se tiver ganhador, vai para a semifinal. Empate é pênaltis, né? E já sabe o adversário. Atlético Mineiro ganha de virada do Cruzeiro, minha gente. Também a gente vai falar para você informações do nosso esporte amador. Num primeiro momento, deveríamos ter, neste final de semana, chegou a ser anunciado, a realização da final do Campeonato Amador Série B, decisão de terceiro e quarto lugar. E era para ser no próximo domingo, lá no Altos da Glória, depois do confronto do Glória contra o Veranópolis. Ela foi adiada para o dia 13, próximo dia 13, ao qual o Glória joga em Bagé, e aqui a gente vai ter os jogos, então, desta grande final, tá bom, gente? Também a gente vai falar para você de mais informações do nosso esporte aqui, muitos detalhes para você, porque está agora começando mais uma edição do nosso Esmeralda nos Esportes. Estou na parceria do nosso amigo Jonathan Dutra, que está com a gente aqui, tá bom? Sabe que a reta final agora da janela, né, de transferências no Campeonato Brasileiro, o Santos anunciou aí Arthur, anunciou Rodinei, tá reforçando legal o time, né? Alguns outros clubes também, ou seja, a movimentação é muito grande, a gente vê isso, né, nesse momento, e faz com que a gente saiba que vamos ter aí um campeonato diferente a partir de agora. E a gente vai falar da dupla Grenal também, é claro, Copa do Brasil, mas, gente, Campeonato Brasileiro, o Grêmio tá com a vitória fora da zona do rebaixamento, mas muito próximo ainda. Com a derrota do Internacional na zona do rebaixamento. Então, com tudo para ser rebaixado. E com as limitações da dupla, será que vai os dois? Um vai? O aproveitamento tem que ser do Inter de 50%, do Grêmio próximo a isso. E aí, como é que fica? Hoje tem Copa do Brasil também. Tem Vasco jogando contra a equipe do Vitória, ou Vitória e Vasco, enfim, que vai estar acontecendo esse jogo. Jogo importante também, que vai definir, né, mais um semifinalista da Copa do Brasil. Competição essa que é interessante, sim, o título e também a questão financeira. Né? Nós tivemos aí no primeiro jogo o Vasco ganhando do Vitória, em São Januário, placar de 1-0, e hoje lá no Barradão, 21:30, o Vitória, se fizer 1-0, vai para os pênaltis. Se vencer com mais de diferença de mais de 2 gols, vai ficar com a vaga. O Vasco pode empatar por qualquer placar que estará com a vaga garantida. Talvez quem esteja com a vaga mais garantida neste momento é o Palmeiras, que venceu o jogo primeiro, né, pelo placar de 3-0, e agora hoje também 21h30 na Vila Belmiro, encara o Santos. Pode perder até por 2-0, que está com a vaga já na semifinal. E o Palmeiras sai aqui, Palmeiras e Santos, sai o adversário de Vitória, o Vasco. O Grêmio e o Internacional, que fazem o jogo amanhã, já tem o adversário, que é o Atlético Mineiro. Tá certo? É a Copa do Brasil, até o presente momento aí, né, que está numa reta final também da competição. Certo, minha gente? São alguns detalhes que a gente acaba trazendo para você, né? Quero destacar que o Campeonato Brasileiro também, o Juventude empatou com o Londrina ontem, e tem reclamação, viu? Tem reclamação do Juventude por um lance que foi anulado, um gol e tal. O Juventude diz, olha, foi mal anulado, a vitória era importante, né? A condição essa que não foi legal. Hoje, o Juventude tem 2 pontos a mais que o Vila Nova, né? Então é o líder ainda, mas poderia ter aumentado esta diferença com mais 2 pontos. Ficaria 4, né? 4 pontos. Juventude que volta a campo, né, agora pelo Campeonato Brasileiro, numa partida que vai ser realizada no Alfredo Jaconi, sábado, 18 horas, enfrentando o Atlético Goianiense, que hoje é 7º colocado da competição. Não subiu ainda a Juventude. O Juventude está livre de rebaixamento, mas ele tem que continuar nessa pegada para subir para a Série A, porque do jeito que anda, talvez nós tenhamos a queda de um gaúcho na Série A. O Juventude tem que subir, então, para manter no mínimo 1 ou 2, né? 1 ou 2 aí. Tá certo, gente? Encerrou a participação do Caxias, do Ipiranga. Na Série C, tivemos aí a Série C, onde as duas equipes não conseguiram a classificação e estão fora. Estão mantidas na Série C para o próximo ano, né? E agora fica esta condição aí de termos a possibilidade, o ano que vem, quem sabe, de termos aí até 3 na Série C. O São José ainda continua a sua tentativa. Hoje, às 19 horas, joga contra o Goiatuba, fora de casa. Se perder, tá fora. Se empatar, vai para os pênaltis. Foi 0-0 no primeiro jogo. Se ganhar, tá garantido já para fazer uma final do play-off aí, né? Play-offs que, nesse caso, aí vai estar aí chegando na final também as outras equipes, que, se eu não me engano, são 3 que sobem apenas esse ano, ou são 4? Acho que é 4, né? Da Série D são 4, mas daí então acho que vai estar garantido. É 4. Então, se ganhar, quem ganhar vai estar lá no ano que vem na Série C. A gente fica na torcida aí pela equipe do São José, né? A gente sabe que é difícil, complicado, mas que com certeza, né, há uma possibilidade, há uma esperança ainda nesse sentido de termos a equipe do São José na Série C do ano que vem. Tá bom, gente? Muito bem, agora são 18 horas com mais 23 minutos, 18h23. Vamos fazer o seguinte, vamos para o intervalo comercial e a gente volta depois com mais informações para você.
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15: De volta com o nosso Esmeralda nos Esportes, aqui pela 96.5. 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Pessoal, vamos falar do Glória. Glória que hoje, né, o pessoal voltou a trabalhar, feliz da vida, depois da vitória 2-1 sobre a equipe do Sportivo. Detalhe, não foi uma vitória comum. Alguns aspectos. O Glória até então não tinha vencido nesta temporada. 7 partidas passadas na competição, não venceu. Mais 2 amistosos, não tinha vencido. Ou seja, 9 jogos consecutivos sem vitória. E ela aconteceu contra um adversário que estava invicto, minha gente. Estava invicto. Então, tem todo um significado muito grande, realmente. É um significado muito grande. Com esse resultado, o Glória soma 6 pontos, sai da zona do rebaixamento porque tem, claro, bem verdade, o mesmo número de pontos que o Gramadense, que está hoje na zona do rebaixamento, mas o Glória tem um saldo um pouco melhor do que o Gramadense. O saldo do Glória é menos 3, enquanto que o do Gramadense é menos 5. Vai encarar agora, no próximo domingo, o Veranópolis, que vem de 2 derrotas consecutivas. O Veranópolis, na rodada de número 7, ele acabou aí tendo uma derrota em casa para o Santa Cruz pelo placar de 3-0, não foi nada legal, e ontem jogou em Frederico Westphalen contra a União Frederiquense e perdeu por 1-0. É clássico também, vem mordido. Então é muito difícil este jogo contra o Veranópolis, mas o Glória tira aquele peso de não ter vencido nenhuma na competição e agora conta, né, espera contar mais uma vez com o apoio do torcedor no Altos da Glória, 3 da tarde de domingo, tempo bom na Vacaria, né, segundo sites de meteorologia vai ser frio, mas vai ter sol, então você vai para o Altos da Glória também, tenho certeza absoluta. Hoje complementa essa 8ª rodada, teremos os jogos entre o Gaúcho e o Brasil, jogo esse que vai ser lá em Passo Fundo agora, às 19h. Também, nesse mesmo horário, o Santa Cruz recebe o Pelotas. Como é que está a classificação até agora? Primeiro, a Pafute empatou com o Brasil ontem, 1-1, ontem à tarde. O Glória venceu o Sportivo 2-1. O Aimoré fez 2-0 no Gramadense. União Frederiquense venceu 1-0 ao Veranópolis. O Bagé empatou em casa com o Passo Fundo 1-1. O Guarani de Venâncio em casa venceu ao Lajedense 1-0. Hoje tem Gaúcho e Brasil, Santa Cruz e Pelotas. A classificação, o Passo Fundo é o primeiro com 16. Segundo, União Frederiquense, que tem 14. Terceiro, Veranópolis, 14. Quarto, o Aimoré, 14. Quinto, é a equipe do Esportivo com 13. Sexto, Santa Cruz com 12. Sétimo, Pelotas com 11. Oitavo, Brasil com 11. O nono é a Apafute com 10. A 10ª colocação do Guarani de Venâncio com 9. 9 para o Bagé com, na 11ª colocação. Brasil de Farroupilha é o 12º com 8. O Gaúcho, 13º com 7. Glória, 14º com 6. 15º Gramadense, 6. E 16º Lanterna, o Lajedense com 2 pontos ganhos. Santa Cruz, se vencer a sua partida hoje em casa contra o Pelotas, ele assume a vice-liderança da competição. O Pelotas, se vencer a partida hoje, embola também na condição de ter 14 pontos e pode assumir aí a 3ª colocação, até a vice-liderança também pelos critérios. Tá certo, gente? Mas a gente conversou com o Germano para saber um pouco mais de toda o que representou esse jogo. Ele comemorou como nunca, né, esse gol ontem, né? A gente sabe que ele passa, tem uma condição, infelizmente, de saúde na família que ainda é preocupante, mas aos poucos está melhorando, enfim. E que tudo representa esse gol, esse momento que ele está vivendo, né? E depois de tirar esse peso também de ter aí a primeira vitória com a camisa do Glória nessa temporada, Germano. Boa tarde.
0: Boa tarde, né? Acho que muito, né? Acho que é que nem eu falo, eu vinha 7 jogos me cobrando muito, por ser de Vacaria, por ter, né, me criado nesse clube. Eu tenho um amor, que nem você disse, e torço, né, mesmo estando em outros clubes, sempre para que o Glória possa estar, né, Deus quiser, sempre na elite do futebol gaúcho, competindo, né, nacionalmente, buscando a Série D e tudo mais. E para mim é uma satisfação, né, fazer um gol, né, na cidade ainda, com a torcida, né, nos apoiando, incentivando, mesmo tendo alguns contra, né, eu mesmo sendo daqui, muitos ainda volto contra o pessoal daqui, eu acho isso é uma idiotice, né, tamanha, mas cada um tem sua opinião, eu respeito. E, cara, é que nem você falou, acho que eu vinha desde março, né, sem trabalhar, o pessoal da diretoria, o Décio, entrou em contato comigo para que eu viesse, né, ajudar eles, juntamente com o Ilha, que estava, e agora com o Rafael. E sempre, né, no começo do campeonato, jogando lateral esquerdo, procurei sempre dar o meu melhor. E, infelizmente, os resultados não vinham. A nossa equipe, né, fazia, às vezes, bons jogos, mas a bola não entrava, né. Às vezes, nossos jogadores, a maioria, tava um pouco abaixo, então a gente, né, começou a conversar entre a gente. Eu também sou um jogador que sei da minha qualidade, meu potencial, e sei que estava devendo. E graças a Deus, nesse jogo aí, conseguimos tirar esse peso, né, que era vir a primeira vitória após 7 jogos e mais os 2 amistosos. E eu acho que agora a gente tem tendência a evoluir. Então a gente tem mais um jogo em casa, contamos com o apoio da torcida para que a gente possa, a cada dia, né, buscar o nosso objetivo, que é classificar. Mas a gente sabe que hoje, a gente olhando a tabela, a gente está ali, né, com a mesma pontuação da equipe que está em penúltima. Então a gente tem que procurar vencer os nossos jogos passo a passo, cada jogo ser uma final, para que a gente possa estar evoluindo na tabela e, quem sabe, aí buscar, né, a classificação entre os 8.
15: Exatamente o ponto que a gente se pergunta. É um jogo apenas que o Glória venceu na competição. Ainda tem pontuação de rebaixado, o saldo o tirou desta condição. Mas já também, como o próprio torcedor é passional, a gente fica naquela condição de pensar, olha, já dá para classificar, já dá para imaginar. Mas como é que vocês analisam o crescimento da equipe? Isso sim que é importante, né? Esta virada de chave que aconteceu. O que contribuiu para isso? Qual que foi o entendimento, além dessa conversa que você já disse que acabou acontecendo?
0: Cara, o Fael, né, chegou e falou que todo mundo é importante no processo. Então, desde quem entra jogando e principalmente quem tá no banco hoje em dia, né, Marcos? Que é as pessoas que mais decidem jogos, se tu for olhar, é a pessoa que entra no segundo tempo. Então, tá todo mundo englobado, né, nesse trabalho, para que a gente possa, né, cada um dar o seu melhor no dia a dia, principalmente nos treinamentos, para que o coletivo nosso se torne forte, cada vez mais. Então, acho que isso é de extrema importância. Cada um olhou para dentro de si e falou, opa, eu preciso dar um algo a mais. Às vezes, na técnica, não tá dando. Então, eu vou ter que dar o algo a mais, né? Correr um pouquinho mais, marcar um pouquinho mais, e aí, assim, as coisas vão acontecendo. A gente fez um jogo bem seguro depois que a gente virou. Acho que a gente baixou as linhas ali e não sofreu tanto, né? Então, acho que esse é o pensamento, cara. É a gente se guerrear mais, né, dentro de campo, para que as coisas continuem acontecendo aos poucos. A gente sabe que estava devendo, mas a gente buscou essa vitória. Então, agora é já pensar no Veranópolis, que é uma equipe muito forte. Enfrentamos o Sportivo, não tinha nenhuma derrota na competição, uma equipe fortíssima também. Então, a gente sabe que a gente tem potencial, né, para brigar com os times que estão lá em cima. Então, a gente sabe que precisa mais de cada um, e tenho certeza que no domingo a gente vai ter que dar um pouco a mais do que a gente vem dando, para a gente seguir evoluindo e conquistar passo a passo essa evolução, e na tabela também a gente continuar subindo e sair lá da parte de baixo.
15: Foram na tabela 8 jogos em casa do Glória. Dos 8, 2 empates, tivemos uma derrota, tivemos uma vitória. Não. Agora, exatamente, tem uma condição de ter 4 jogos ainda na sequência. Jogos difíceis, como diz você. Mas esses jogos serão os diferenciais, primeiro para a manutenção na competição e depois para uma possível classificação.
0: Sim, a gente sabe, né, que o Glória sempre foi forte na sua casa. Eu vim jogar contra aqui, sei disso também. E a favor nem se fala, né? Quando os caras pisavam aqui, os caras, que nem os outros, tremiam, né? A gente dizia. Então, a gente sabe do poder que a gente tem dentro da nossa casa, a gente tem que impor isso. A gente tem 12 pontos em jogo. Se tu colocar esses 12 pontos com mais os 6 que a gente tem, já dá 18. E mais uma vitória fora com 21, eu acho que você entra, né? Teoricamente, entre os 8 na fase final ali. Então, acho que é almejar isso, colocar, né, na nossa mente que a gente tem que fazer bons jogos em casa e principalmente vencer, né? Então espero que a torcida já venha no domingo, né, para ajudar a gente, porque eles sabem que são importantes aqui nos apoiando, e quem vem jogar contra sente, não adianta. Então espero que a gente possa fazer mais um grande jogo aí no domingo contra o Veranópolis, e passo a passo a gente ir se ajeitando na competição, né? Porque é ruim quando você começa mal, vem a desconfiança, né, do nosso trabalho, principalmente dos jogadores. Mas com essa vitória eu tenho certeza que a confiança vai voltar, o ânimo, né, vai ser melhor, e a gente no domingo, se Deus quiser, vai fazer mais um grande jogo.
1: Eu quero que você relate o que passou na tua cabeça e o que você falou quando do gol, que você vinha com gestos, dizendo eu sou daqui, dá pra gente entender isso, e ao mesmo tempo, depois do jogo, aquele desabafo, quando você ao Leonardo deu uma entrevista dizendo o que significava pela família, né, por tudo, porque você, a gente sabe, você já nos deu uma entrevista aqui no Esmeralda nos Esportes também dizendo, não jogaria se não fosse em casa, porque eu tenho uma família e eu primo e prezo por ela. Aquele momento, foi tudo, todo esse desabafo que você colocou naquele gol ali?
0: É, com certeza, né? A gente agradece a Deus, né? Principalmente por a gente estar vivo. É, até me emociono, né, Marcos? Eu falo só o que eu passei para saber. É, que nem eu falo, as pessoas julgam, não sabem o que a gente passa no nosso dia a dia. Né? Hoje ainda minha esposa ainda está com paraplegia, mas... é um incentivo grande, porque toda vez que eu chego em casa, ela tá com um sorriso no rosto, né? E às vezes, mesmo nas dificuldades, que nem foi esses jogos, ela dizia, calma, amor, vai dar tudo certo. E quando você chega em casa, você vê a alegria no rosto do seu filho, estando vivo, com saúde, são inúmeros motivos já para você dar o seu melhor, né, dentro de campo. E a minha esposa, que nem eu falo assim, ela além de ser mãe... é uma companheira de vida que eu tenho, que mesmo nas dificuldades ela nunca reclamou, cara. Ela só agradece, né, principalmente a Deus por estar viva e por a gente estar bem. Então eu espero que eu possa sempre estar dando o meu melhor dentro de campo, e você sempre esse cara feliz, independente das situações, né, que a gente passa na vida, porque tudo é um aprendizado. Então foi um desabafo grande ali. Eu acho que o velhinho lá de cima olha pela gente e sabe o quanto eu já passei também, né, pra tá vivendo esses momentos. E esse gol é de extrema importância, porque o grupo também merece. A gente sofria bastante, todo mundo trabalhava quieto aqui, dava o seu melhor no dia a dia. E vinha gente, batia na gente, ah, o pior grupo do Glória, não sei o que e tal. E a gente sabe que não é isso, cara. Se tu olhar o nosso elenco, só tem jogadores rodados que conquistaram por onde passaram. E às vezes as coisas não acontecem. E a explicação é pra Deus, né? Eu digo, Deus é que sabe. Às vezes ele tava, né, nos cobrando no começo pra quem sabe a gente no final tá ficando alegre, né? Então, acho que é um desabafo meu aqui nessa questão de que a gente é muito cobrado, mas a história que todos teve, e eu acho que é de extrema importância. Então a experiência, né, muitos aí que nem o Jackson, próprio Fel, que já foi campeão aqui, né, então todos os jogadores, Juninho, campeão gaúcho 2017, então tu vê o cara com 40 anos aí dando seu melhor, correndo o jogo todo. Então são exemplos positivos que a gente pega, e dentro do vestiário são caras líderes, né, natos, né, que já nascem com esse dom, que agregam, né, pro nosso grupo. Nosso grupo é um grupo muito unido, fechado, e tenho certeza que nem eu falei, às vezes Deus, né, prega aquelas pecinhas no início para que a gente possa colher o fruto lá no final. Então aqui é todo mundo trabalhador. Mesmo muitas pessoas criticando, a gente nunca vai deixar de dar o nosso melhor. E tenho certeza que, se for da vontade do nosso Senhor, aí a gente possa, no final, estar sorrindo.
1: Esse, portanto, Germano, com quem a gente conversou, trazendo as informações também sobre o jogo, falando um pouquinho da sua carreira e exatamente, né, repercutindo tudo aquilo que algum tempo atrás já tínhamos conversado aqui na Rádio Esmeralda com ele também. A importância, né, desse gol para a vida dele, para o que representa também, porque por tudo aquilo que ele está passando. E a gente é solidário a ele também nesse momento, porque realmente sabe das dificuldades que é você, no dia a dia, passar uma situação como essa. Mas, felizmente, as coisas estão passando, né? E está colhendo frutos bons, tanto na vida, a esposa recuperando e, é claro, o nosso Leão da Serra recuperando também. Esperamos agora, no próximo domingo, 3 da tarde, uma boa vitória e a gente vai estar aí mais uma vez contando todos os detalhes para você. A preparação continua. Hoje foi um coletivo contra os juniores, para quem não jogou, jogou alguns minutos ou 45 minutos, os demais fizeram regenerativo e assim foi. Amanhã é dia de trabalho normal no Altos da Glória, né? Também teremos trabalho normal na sexta, sábado, porque domingo, 3 da tarde, tem Veranópolis e você, torcedor, está convidado a ir ao Altos da Glória. Vamos para o intervalo, a gente já volta, tem mais informações. 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
1: De volta com o nosso Esmeralda nos Esportes, para você aqui pela 96.5, em nome de Point Car Automóveis, há 23 anos no mercado, sempre com a melhor proposta para você. 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Pessoal, falar da dupla Grenal, quero rapidamente destacar algumas informações, né? A dupla Grenal que está vivendo aquele momento ainda nada bom, o Grêmio um pouco melhor, o Internacional ainda não tem uma condição boa. O Grêmio melhor porque ganhou da Chapecoense, então afastou-se um pouco da zona de rebaixamento, é claro. Ainda é muito próximo, tem que fazer algo diferente, as coisas acontecer da melhor forma para que esta condição de rebaixamento seja totalmente deixada de lado. E comece o Grêmio a pensar algo melhor em termos de campanha no Campeonato Brasileiro. Mas o Grêmio tem a Copa do Brasil e é clássico Grenal. Já conhece o adversário. Se o Grêmio passar, já conhece o adversário. Se for o Inter que passar, já conhece o adversário. Atlético Mineiro, que venceu ontem, né, no Clássico Mineiro aí ao Cruzeiro de virada, placar de 2-1, está então nas semifinais da competição. Um detalhe muito importante para o Grêmio é, nesse Clássico Grenal vai ter a maioria da torcida a seu favor, pois o jogo é na arena, vai ter aí o que tem de melhor à sua disposição o técnico Luiz Castro, por ter empatado a primeira partida fora de casa, um resultado, qualquer vitória, dá a condição do Grêmio estar classificado aí para as semifinais. Mas, é claro, caso isso não aconteça no tempo normal, prorrogação. E a prorrogação, minha gente, prorrogação não, perdão, pênaltis. E pênaltis é uma espécie até de loteria. Claro que tem qualidade, né, dos jogadores, mas a gente sabe que é a loteria também, porque se o goleiro estiver inspirado, houver qualquer falha humana, pode colocar aí a perder uma classificação. Então, ninguém gosta de chegar no, na questão de estar aí indo para as penalidades máximas. Falo para você do Internacional, que está na zona de rebaixamento do Campeonato Brasileiro. O momento do Inter não é bom. Já se discute várias situações no Internacional e caso ele vença ao Grêmio, passe de fase na Copa do Brasil, ameniza, dá mais um fôlego, dá mais uma esperança para o próximo final de semana, quando joga pelo Brasileirão, para tentar sair dessa situação incômoda, que é muito difícil, bem verdade, muito difícil. Por outro lado, caso o Internacional venha a ser eliminado da Copa do Brasil, já há rumores no Beira-Rio de que Paulo Pezzolano deve deixar o comando do Inter. Sim, é considerado um bom treinador, que procura ajustar a equipe do Internacional, que seu trabalho é intenso, é muito trabalhador, mas que não está dando resultado. E aí, minha gente? Será que viria outro treinador? Enfim, a situação não é das melhores, a direção do Inter muito pressionada nesta reta final de mandato, né, do Alessandro Barcelos. Enfim, são situações, né, conflitos internos que acabam deixando o Internacional também num momento um tanto desesperado. Quero destacar para você informações também, é claro, do nosso esporte amador. Você que está ligado com a gente tem muitas informações para repercutirmos. Dentre elas, Campeonato Amador Série A tem rodada nesse final de semana, isso mesmo. Uma rodada muito importante da Série A, serão 3 partidas em 3 campos diferentes, isso mesmo, 3 campos diferentes, tá certo? Então fique ligado, porque a gente vai estar passando para você aqui os locais que vão poder estar aí, então, vendo, né, assistindo esses jogos aí. No campo do Cristal, teremos Cristal e Avaí. Já no campo do Guarani, teremos São Caetano A jogando contra o Arsenal. No campo do Brasil, tem União Chico Mendes e Águia Tricolor. Todos os jogos às 14h. Quero lembrar para você também que estava previsto, né, para esse final de semana a final da Série B do Campeonato Amador de Vacaria. E ela foi transferida para o dia 13. 13 de setembro, quando teremos a grande final, né, no Altos da Glória. Disputa de terceiro e quarto lugar a partir das 14h, logo após tem Morgueados e Vila Nova. Jogos que acontecem, então, aí no Altos da Glória, tá certo, gente? Importante.

informações do esporte para você aqui na Rádio Esmeralda. Mais uma vez, agradecendo a todos, obrigado pela parceria, pelo carinho, né, da audiência. Agradecer aí ao Tidão, que esteve com a gente na parte técnica, a você, amigo ouvinte, ao nosso apoiador Point Car. Lembrando para você que já está chegando no seu rádio aí a Voz do Brasil. Depois da Voz do Brasil tem Samir Beckert e Giza Vitininski no Paradão Sertanejo, sequência KM93 com Samir Goulart. A todos uma boa noite e um grande abraço.

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1: 19 horas.
2: Está no ar a Voz do Brasil. As notícias do governo federal que movimentaram o país no dia de hoje.
3: Olá, boa noite.
1: Boa noite para você que nos acompanha em todo o país.
3: Quarta-feira, 2 de setembro de 2026.
1: Vamos aos destaques do dia.
3: Remédio para infarto e AVC no SUS.
1: Sancionada a lei que determina a oferta de trombolíticos nos serviços de urgência e emergência. Pablo Mundim.
4: Hoje, a aquisição dos trombolíticos é feita pelos gestores locais e, a partir da nova legislação, o Ministério da Saúde vai definir estratégias para aprimorar essa oferta e qualificar.

0: o atendimento.
1: Preparação para o El Niño.
2: Medidas de prevenção aos efeitos do fenômeno climático foram apresentadas a gestores estaduais e municipais de todo o país. Márcia Fernandes.
3: Para lidar com os efeitos do chamado Super El Niño, estão sendo adotadas medidas nas diferentes regiões do país.
1: Atenção na hora das compras para casa.
2: Anvisa proíbe produtos de limpeza sem registro sanitário por representarem riscos à saúde. Cleide Lopes.
4: Antes de colocar um produto no carrinho, vale fazer uma conferência rápida no rótulo. Se não há identificação clara do fabricante, lote ou instruções de uso, é melhor desconfiar.
1: Hoje na apresentação, eu, Luciana Vasconcelos e Luciano Seixas.
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1: Sancionada a lei que prevê a oferta de trombolíticos para tratamento de infarto e AVC na rede de urgência e emergência do SUS.
2: Esses medicamentos podem ser usados para dissolver coágulos de sangue, os trombos, que entopem as artérias ou veias.
5: As doenças cardiovasculares são a principal causa de morte no Brasil. São cerca de 400 mil mortes por ano, mais de 1.100 por dia. Em casos de infarto e de alguns tipos de AVC, o tempo é decisivo para salvar vidas e reduzir sequelas. Com a nova lei, medicamentos trombolíticos serão ampliados na rede de urgência e emergência do SUS, incluindo as unidades de pronto atendimento, as UPAs. Segundo a médica e professora de emergências do Hospital de Clínicas da USP, Ludmila Abraão Ajar, a medida será fundamental para salvar vidas.
6: Quando nós levamos o trombolítico, que é essa medicação tão poderosa, para a população que precisa, nós estamos salvando vidas e estamos devolvendo os pais e as mães de famílias para suas casas, com uma menor ocorrência de incapacidade, de sequelas e de problemas que vão tornar toda essa família inviável para uma vida social.
5: O tratamento pode ser indicado em casos de infarto e AVC isquêmico, sempre depois da avaliação de equipe de saúde e de acordo com os protocolos médicos. No caso do infarto, o medicamento pode ser utilizado principalmente quando um procedimento mais complexo, como a angioplastia, não está disponível no tempo recomendado. A nova lei prevê medidas para melhorar a disponibilidade dos medicamentos na rede pública. O ministro da Saúde, Alexandre Padilha, destaca que hoje a aquisição dos trombolíticos é feita pelos gestores locais e que, a partir da nova legislação, o Ministério da Saúde vai definir estratégias para aprimorar essa oferta e qualificar o atendimento.
7: Vamos levar para pactuação com os estados e municípios e a lei passa a dar uma obrigação muito maior, capacidade maior de todo cidadão, da gente enquanto ministério, do gestor estadual, municipal, cobrar a implementação do que está acontecendo. E com isso a ideia é reduzir o tempo de tratamento e, ao reduzir o tempo de tratamento, a gente garantir salvar vidas em relação a isso.
5: A lei entra em vigor 180 dias após a publicação e a implementação será acompanhada por um comitê criado pelo Ministério da Saúde. Em 2025, o SUS contabilizou 292 mil atendimentos por AVC, sendo 218 mil por AVC isquêmico. Reportagem Pablo Mundim.
1: A campanha nacional de multivacinação chegou ao fim nesta terça-feira, com mais de 8 milhões de doses aplicadas em todo o país.
2: Mas fique atento, se você tem criança ou adolescente com menos de 15 anos em casa, vale dar uma olhada na caderneta e conferir se falta alguma vacina.
1: Isso porque mesmo com o fim da campanha, a vacinação continua normalmente pelo SUS.
2: É só procurar um posto de saúde e levar a caderneta para atualizar o documento.
1: Reforçando a rotina de vacinação, mesmo que seja com uma frequência menor, deve ser mantida na adolescência.
2: Inclusive, a vacina contra o HPV. E jovens e adolescentes de 15 a 19 anos que não foram imunizados na idade correta têm até 31 de dezembro para receber a dose pelo SUS.
8: A servidora pública Aline Figueiredo sempre levou a sério todas as vacinas que protegem o filho João Vitor, de 11 anos, contra doenças que podem ser evitadas. Com a caderneta completa, o João Vitor já tomou até mesmo a vacina contra o HPV. Para ela, os cuidados com a saúde vão além da porta de casa.
9: Além de desenvolver a doença, de transmitir, né? Essa, para mim, foi a grande preocupação. Se tem uma doença que está tendo controle por vacinação, por que não proporcionar isso ao meu filho? Se eu já tomei também, eu sou imunizada. Nossa, eu saí uma vacina, eu tô lá, acho que eu sou a primeira da fila para tomar.
8: Os adolescentes têm um esquema vacinal importante a ser seguido para construir uma vida adulta saudável. A pediatra Natália Bastos alerta que a caderneta de vacinação continua merecendo a atenção dos pais de adolescentes.
0: As pessoas esquecem muito da vacinação dos adolescentes e acaba que eles ficam sem proteção. Muitas vezes a questão do levar de ano em ano já passa, os pais passam a levar os filhos na emergência e aí acaba que o médico da emergência não olha o cartão de vacina. E aí, como tem no SUS o programa de mandar mensagem para os pais, isso ajuda muito a lembrar eles que eles têm essa vacina esquecida.
8: Além da vacina contra o HPV, os adolescentes devem ser imunizados contra outras doenças. Como lembra a diretora substituta do Departamento do Programa Nacional de Imunizações do Ministério da Saúde, Ana Catarina de Melo Araújo.
10: E aí atualizar para as vacinas da faixa etária do adolescente, que seria HPV, dengue, meningite, a meningoa CWY. E a caderneta de vacinação em mãos, procurar a unidade básica de saúde mais próxima da residência, verificar essa caderneta de vacinação junto a um profissional de saúde da unidade básica para verificar a situação vacinal.
8: A campanha de vacinação contra o HPV para jovens de 15 a 19 anos foi prorrogada até 31 de dezembro. Com isso, quem ainda não foi vacinado contra o vírus na idade recomendada, entre 9 e 14 anos, deve procurar uma unidade de saúde para receber gratuitamente uma dose do imunizante. Reportagem Graziele Bezerra.
1: Representantes do governo federal, de governos estaduais e prefeituras estiveram reunidos na última semana para discutir ações de prevenção e resposta aos impactos do El Niño.
2: A previsão é de que esse fenômeno climático, que deve se acentuar a partir deste mês, provoque chuvas mais intensas no sul e ondas de calor e secas mais rigorosas nas demais regiões.
1: Foram feitas rodadas de reunião com gestores de todas as regiões. Hoje foi a última com representantes do Sudeste.
3: Para lidar com os efeitos do chamado Super El Niño, que deve atingir o país com mais intensidade entre este mês de setembro e novembro, estão sendo adotadas medidas nas diferentes regiões do país. No Sudeste, a previsão é de ondas de calor e atraso nas chuvas. No campo, os maiores impactos serão sentidos na produção de cana-de-açúcar e de frutas cítricas, além das pastagens. A preocupação também com o abastecimento de água, sobretudo na região metropolitana de São Paulo, de acordo com a ministra da Casa Civil, Miriam Belchior.
11: Estamos fazendo esse monitoramento junto, evidentemente, com os órgãos estaduais do Rio, de Minas e de São Paulo, para garantir aí o abastecimento nas regiões metropolitanas de São Paulo, Rio e Campinas, né? É muito importante que os governos estaduais façam a gestão de seus reservatórios para que, em caso de cenário de escassez, se estabeleça uma priorização de usos da água disponível.
3: No norte e nordeste, a previsão é que o fenômeno climático cause calor e seca prolongada nas regiões. Nesse momento, é importante que as pessoas não iniciem queimadas, ainda que controladas. É o que explicou o ministro do Meio Ambiente e Mudança do Clima, João Paulo Capobianco.
12: Evitar incêndios depende necessariamente de uma ação preventiva por parte da sociedade. Ou seja, nós não podemos, a partir deste agora, utilizar o fogo para aquelas questões que culturalmente ainda se usam no Brasil. Pôr fogo para limpar um terreno qualquer, renovar uma pastagem, colocar fogo no lixo, fazer fogueiras de lazer, inclusive.
3: Para o centro-oeste, a previsão é de atraso nas chuvas e temperaturas acima da média. Por isso, está sendo monitorada a possibilidade de escassez hídrica, principalmente no norte de Mato Grosso e de Goiás. E na região sul, a preocupação é com excesso de chuvas e tempestades. Para fazer frente a esse cenário, estão previstas ações de prevenção a desastres, segurança hídrica, geração e transmissão de energia elétrica. Reportagem Márcia Fernandes.
1: O Sistema Único de Saúde reforça a preparação em todo o país para antecipar os riscos e proteger a população dos impactos do El Niño.
2: Com o apoio do Ministério da Saúde, gestores estaduais trabalham na elaboração de planos de enfrentamento adaptados às diferentes realidades e vulnerabilidades dos territórios.
1: E o Ministério faz um alerta para o cuidado com o aumento de transmissão de arboviroses, como dengue e chikungunya.
2: Sobre o assunto, eu e Mariana Jungmann conversamos com Marília Santini de Oliveira, secretária adjunta de Vigilância em Saúde e Ambiente. Vamos ouvir.
13: Secretária Marília Santini, seja muito bem-vinda à Voz do Brasil. O Ministério da Saúde encaminhou, né, um alerta aos estados e municípios sobre a possibilidade de aumento na transmissão de arboviroses, como dengue, chikungunya, em razão aí do fenômeno El Niño. Quais são as previsões e as recomendações que estão contidas nesse alerta?
14: Boa tarde, obrigada aí pelo espaço para a gente discutir esse assunto tão importante. Então, como acho que a maioria das pessoas já sabe, mas acho também que não custa a gente reforçar, que o El Niño é um fenômeno climático natural. O que está acontecendo atualmente, né, nos últimos 10, 15 anos? Ele está sendo mais frequente e mais intenso. Então, acontece um aquecimento das águas superficiais do Oceano Pacífico e isso interfere no clima do mundo inteiro. No Brasil, que é um país bem grande, né, ele acentua tudo o que aconteceria. Então, na estação quente, fica muito mais quente. Na estação chuvosa, tem muito mais chuva, causando enchentes, deslizamentos. E no local que tem seca, fica muito mais seco, causando dificuldade de acesso, prejuízo na produção de alimentos. Uma consequência que às vezes a gente não vê tanto, porque é tudo pequenininho, né? O mosquito, o vírus, é que vetores, principalmente mosquitos, têm o seu ciclo de vida alterado pelo calor. Por exemplo, o Aedes aegypti, que é um mosquito que transmite a dengue, a zika, a chikungunya, ele nasce mais rápido do ovo para virar adulto, que é o que pica e transmite. É um ciclo mais rápido, então você acaba tendo mais mosquitos. E também, tanto na seca quanto na enchente, a gente tem mais criadouros desses mosquitos. Porque na seca você acaba guardando água, às vezes de forma inadequada pela falta de água, né? Então vai ter balde, outros recipientes com água. E na enchente, quando a chuva passa, ficam aquelas poças de água que também são criadouros desse mosquito. Então é clássico que em anos de El Niño a gente tenha aumento do número de casos de dengue. Isso que está na recomendação, mandando um alerta para todos os estados e municípios, dizendo que existe a possibilidade de ter esse El Niño mais forte esse ano. E existe, com isso acontecendo, existe a possibilidade de ter mais casos de dengue. Então, é um alerta que recomenda as mesmas medidas para dengue, que a gente recomenda sempre, só que com mais atenção e com mais frequência.
2: Essas medidas recomendadas, né, sobre a dengue, falam da colaboração da população, que é fundamental nesse caso, né? O Ministério também está empenhado nessa mobilização da população?
14: Sim, é fundamental, como você disse, porque tem esses criadouros do mosquito podem ser muito pequenos e muito perto da casa das pessoas e mesmo dentro delas, né? Então, aquelas coisas que todo mundo já sabe, que a gente faz campanha todo ano, não deixe pratinho de vaso cheio de água. É a mesma, né? Seria o mesmo criadouro, né? Olha o seu quintal, veja se não há pneus, baldes, outras coisas que acumulam água. Olha atrás das geladeiras, os depósitos. Então, são as mesmas recomendações que não acontecem sem o envolvimento da população.
13: Agora, o Ministério da Saúde, ele está fazendo aí alguma preparação também, secretária do SUS, para aumento de casos aí de dengue, chikungunya, outras doenças também que possam ser transmitidas pelo Aedes aegypti?
14: Sim, a gente está fazendo também outras medidas para controle desse vetor, né? Que não dependem da população, dependem dos gestores. Então tem a parte da população, tem a parte do prefeito, do governador, aqui do governo federal. Então, por exemplo, aqueles larvicidas ou adulticidas que matam os mosquitos adultos ou em evolução, a gente comprou e tem disponível uma quantidade maior, testes para fazer exames laboratoriais de dengue, zika e chikungunya, a gente também regularizou nossos estoques num nível maior. Nessa parte que você pergunta especificamente, né, para o atendimento e para o diagnóstico, a gente tem vários documentos que dizem como fazer isso, que serve para a equipe de saúde, serve para a população, quando procurar o médico, a gente está divulgando bem mais esses documentos, fazendo vários webinários com diferentes trabalhadores da saúde e não só dos trabalhadores do SUS, mas também da saúde suplementar, porque esses pacientes podem procurar qualquer serviço, né? Quem tem plano de saúde ou quem vai particular mesmo. Então, tem todo um trabalho voltado principalmente para a educação dos profissionais de saúde e para ter a oferta dos insumos que esses profissionais vão precisar. Sais de reidratação oral, teste diagnóstico.
2: Muito bem, nós conversamos com Marília Santini, secretária adjunta da Secretaria de Vigilância em Saúde e Ambiente do Ministério da Saúde. Muito obrigado, secretária, por sua entrevista aqui à Voz do Brasil.
14: Eu que agradeço.
1: A Anvisa, a Agência Nacional de Vigilância Sanitária, suspendeu a fabricação de produtos de limpeza na unidade da Unilever, em Vinhedo, no interior de São Paulo.
2: A ação é preventiva e foi adotada após inspeção que identificou falhas de controle e monitoramento da água utilizada no processo.
1: A avaliação das evidências disponíveis até o momento não indicou contaminação sobre os lotes produzidos na fábrica.
2: Por esse motivo, não foi determinada a suspensão da comercialização, da distribuição ou do uso dos produtos já fabricados e disponíveis no mercado, nem o seu recolhimento.
1: A vistoria faz parte de outras ações integradas de fiscalização sanitária de empresas fabricantes de saneantes, uma categoria que inclui produtos destinados à limpeza, desinfecção e conservação de ambientes.
2: A Anvisa determinou ainda que 12 produtos sem registro não podem ser fabricados nem vendidos no Brasil.
1: Entre eles estão alvejantes, tiramanchas e soluções à base de percarbonato de sódio.
2: De acordo com a agência, esses produtos representam riscos à saúde e à segurança da população.
1: Saiba como evitar a escolha de itens assim na prateleira do supermercado.
15: Na hora de fazer compras, preço e marca costumam pesar na escolha, mas será que o consumidor também olha o rótulo? A servidora pública Cláudia Siqueira nem sempre faz isso.
16: Olha, eu vou confessar que eu não costumo olhar.
15: Já a aposentada Renata Mello é um pouquinho mais cuidadosa.
16: Eu costumo olhar muito as coisas de produto comestíveis, mas em produto de limpeza foram coisas assim que muito pouco tempo que eu comecei a ficar mais atenta.
15: Entre os 12 itens proibidos pela Anvisa, vendidos sem registro sanitário estão alvejantes, tiramanchas e soluções à base de percarbonato de sódio. Antes de colocar o produto no carrinho, vale fazer uma conferência rápida no rótulo. A dica é da gerente de fiscalização e inspeção da Anvisa, Márcia Gonçalves.
17: O consumidor pode olhar ali quem fabrica o produto, onde ele é fabricado, a composição e a concentração, as instruções de uso correto desse produto, de manuseio, as condições de descarte, advertências, o que acontece, né, no caso de uma intoxicação.
15: Um dos problemas da comercialização de produtos químicos sem autorização e sem a devida responsabilidade técnica é que não há nenhum tipo de garantia de segurança em seu uso, como explica Rodrigo Moura, coordenador da Comissão Nacional de Fiscalização do Conselho Federal de Química.
18: Quando você tem um produto clandestino, você não tem exatamente a certeza da matéria-prima utilizada nesse produto. Você não tem certeza com relação aos processos químicos que foram utilizados na concepção do produto. Você não tem informações técnicas relativas à utilização do produto. Um produto clandestino, ele é um risco para a sociedade.
15: Quem já tem em casa um dos produtos proibidos pela Anvisa deve manter a embalagem fechada, no recipiente original e longe de crianças e animais, e procurar a vigilância sanitária local para saber como proceder. Reportagem Cleide Lopes.
2: A lista dos produtos de origem desconhecida pode ser consultada no portal oficial da Anvisa, no endereço www.gov.br/anvisa.
1: E, Luciano, agora a gente vai falar de bulas de remédios. Decifrar aqueles termos técnicos nas bulas tradicionais pode ser uma missão difícil para muita gente.
2: Para resolver esse problema e garantir acesso à informação com segurança, a Anvisa disponibiliza online, de forma gratuita, o bulário eletrônico.
1: A plataforma oferece uma linguagem mais clara para o cidadão.
19: Letras pequenas, termos técnicos, palavras difíceis. Esses são alguns dos problemas encontrados nas bulas dos medicamentos que desestimulam a população a consultar o documento. A aposentada Cleide Felipe da Silva já recorreu à internet para buscar informações. Ela conta que até se arriscou quando entendeu melhor os efeitos colaterais e suspendeu o tratamento.
20: A médica passou um remédio para eu usar por conta de colesterol alterado e eu já tenho um problema nos rins, né? O remédio que ela me passou, me receitou, alterava mais ainda o problema nos rins. Fui lá na internet, pesquisei e vi que tinha um efeito colateral enorme com quem já tinha problema dos rins. Então eu parei por conta própria.
19: E não é só a Cleide que enfrentou os perigos de interromper um tratamento por conta própria pelas dificuldades de ler a bula. O Imar Pereira Nunes também já buscou informações sobre sintomas, tratamentos e medicamentos na internet. Mas o professor não confiou no que leu.
21: Talvez hoje seja um pouco mais fácil, mas sempre tem aquela coisa mais técnica que dificulta, né, um pouquinho o entendimento. Eu já olhei na internet e achei que ia morrer. Chegou no médico, ele desmentiu tudo.
19: Para garantir aos pacientes acesso à informação com segurança, a Agência Nacional de Vigilância Sanitária mantém uma base de dados pública e oficial, onde todas as versões aprovadas pela Anvisa estão disponíveis. Segundo Daniela Marreco Cerqueira, diretora da 2ª Diretoria da Anvisa, a ferramenta chamada de bulário eletrônico permite simplificar a leitura das bulas de maneira gratuita.
22: Ao acessar o bulário eletrônico, você consegue buscar a bula pelo nome comercial do medicamento, pelo nome da substância ativa, e ele também vai ter acesso a dois tipos diferentes de texto de bula. A gente tem o que a gente chama de bula do paciente e o que a gente chama de bula do profissional de saúde.
19: A diretora Daniela Marreco Cerqueira reforça ainda que no Brasil, medicamentos de referência, genéricos e similares, utilizam bulas padronizadas com informações sobre segurança e uso. Quando há necessidade, as alterações passam por análise técnica.
22: A Anvisa vem aprimorando as bulas dos medicamentos exatamente para conseguir maior clareza nas informações, maior legibilidade, conseguir um melhor entendimento.
19: O bulário eletrônico pode ser acessado oficialmente através do portal da Anvisa no endereço consultas.anvisa.gov.br. Reportagem Gabriela Noronha.
2: Estados, municípios e o Distrito Federal já podem aderir à Política Nacional dos Direitos das Pessoas LGBTQIA+.
1: A participação é voluntária e também alcança organizações da sociedade civil, instituições de ensino e pesquisa, centros de referência e empresas.
2: O processo de adesão é digital. Feita a adesão, é realizado um plano de ação, como detalha a Secretária Nacional dos Direitos das Pessoas LGBTQIA+, Simi Lahá.
23: Esse plano de ação, ele visa identificar qual é o interesse, se você não tem um conselho e quer fazer um conselho, se quer implementar algum equipamento público, se quer elaborar políticas públicas, ela constrói esse plano de ação em conjunto e aí soma esforços para a execução dessa política no território.
1: O processo pode ser solicitado pelo e-mail politica.lgbtqia@mdh.gov.br. Vou repetir, hein? politica.lgbtqia@mdh.gov.br.
2: Essas foram as notícias do Governo Federal.
1: Uma realização da Secretaria de Comunicação Social da Presidência da República.
2: Com produção da empresa Brasil de Comunicação.
1: Fique agora com o Minuto do TCU e em seguida com as notícias do Poder Judiciário e do Congresso Nacional. Uma boa noite.
2: Boa noite para você e até amanhã.
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0: 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Você vai ouvir agora notícias do Poder Judiciário.
4: Presidente do STF abre evento internacional sobre independência judicial nas democracias contemporâneas.
5: TSE define critérios para caracterizar deepfake nas eleições 2026.
4: STJ identifica comando oculto em recurso para enganar sistema de inteligência artificial e determina comunicação à OAB e ao MPF.
5: Boa noite. Boa noite, eu sou Sérgio Duarte.
4: E eu sou Walter Lima.
5: O presidente do Supremo Tribunal Federal, ministro Edson Fachin, abriu nesta quarta-feira a 17ª Jornada Ítalo-Hispano-Brasileira de Direito Público, que tem como tema Resistência Democrática e Justiça Constitucional.
4: Na abertura do evento, Fachin aproveitou para fazer uma manifestação.
5: O ministro disse que é dever de todos preservar a integridade do STF, destacou a responsabilidade do cargo.
6: A elevada autoridade do cargo não confere privilégios, mas impõe deveres, limites e responsabilidades que devem ser observados com absoluto respeito à Constituição, às leis e ao Supremo Tribunal Federal. Nos próximos dias, concluída a análise necessária dos fatos e os procedimentos institucionais pertinentes, esta presidência anunciará, no tempo devido e sem precipitação, as medidas cabíveis e necessárias.
4: O encontro realizado no Supremo reúne até amanhã especialistas do Brasil, da Itália e da Espanha para discutir desafios das cortes constitucionais.
5: Tribunal Superior Eleitoral define critérios para caracterizar deepfake nas eleições 2026.
4: A corte também definiu que a proibição do uso de deepfake nas eleições é para conteúdo caracterizado como propaganda eleitoral. Fábio Ruas.
7: O TSE estabeleceu que deepfake é o conteúdo produzido ou manipulado por inteligência artificial que apresente grau de realismo e crie, reproduza ou altere a imagem, a voz ou a manifestação de uma pessoa viva, falecida ou até fictícia. A tese foi fixada durante julgamento em que o TSE rejeitou o pedido de multa contra o candidato Flávio Bolsonaro pelo uso de um vídeo que recriou com inteligência artificial a imagem e a voz do ex-presidente Jair Bolsonaro. No mesmo julgamento, o TSE ainda decidiu que o ato de transmitir convenção partidária pela internet não configura propaganda eleitoral antecipada, o que depende do conteúdo, da linguagem, dos destinatários e do contexto.
5: STJ identifica comando oculto em recurso com o objetivo de enganar o sistema de inteligência artificial do tribunal e beneficiar a parte recorrente.
4: Com isso, determinou a comunicação à OAB, ao MPF e para a tomada de providências. Fátima Uchoa.
9: Para o STJ, a prática conhecida como prompt injection pode representar ato atentatório à dignidade da justiça e se caracterizar como crime de fraude processual. Os advogados do caso recorreram ao STJ contra a decisão do Tribunal de Justiça da Paraíba, que considerou a absolvição de uma pessoa acusada de homicídio totalmente contrária às provas do processo. Ao classificar como gravíssimo o uso do comando oculto pelos advogados, o relator do recurso especial, ministro Og Fernandes, afirmou que ministros e equipes analisam processos de forma minuciosa e que as ferramentas de IA não são usadas para produzir automaticamente decisões que são apenas assinadas pelos magistrados.
5: Começa o segundo seminário de precedentes na Justiça do Trabalho.
4: Por dois dias, ministros, magistrados, pesquisadores do direito discutem a uniformização da jurisprudência trabalhista no país. Rafael Silva.
25: O encontro discute a formação e a aplicação de precedentes e de mecanismos
3: mecanismos para agilizar a análise de processos e a segurança jurídica ao uniformizar a interpretação do direito. Outro ponto é garantir a segurança no uso de ferramentas de inteligência artificial nesse processo.
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5: Uma boa noite.
4: E até amanhã.
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11: Eu sou Paula Groba.
12: Eu sou Humberto Pinheiro.
11: E estes são os destaques de hoje do Jornal do Senado, que começa agora.
12: Avança a proposta sobre o fim da escala 6x1. Texto segue para o plenário.
11: MP do fim da taxa das blusinhas é aprovada em comissão mista e Câmara analisa texto.
12: Comissão de Constituição e Justiça aprova texto base da PEC da Segurança Pública.
11: Boa noite.
12: Boa noite.
11: O fim da escala 6x1 avançou no Senado. A Comissão de Constituição e Justiça aprovou a proposta que reduz a jornada para 40 horas semanais e garante 2 dias de descanso por semana.
12: Na prática, a PEC prevê a adoção da chamada escala 5x2, 5 dias de trabalho e 2 de folga. Agora, o texto será analisado pelo plenário. Repórter Rodrigo Rezende.
13: A proposta de emenda à Constituição 211 de 2019 limita a jornada de trabalho dos trabalhadores seletistas em 40 horas semanais. A PEC cria ainda a escala 5x2, com a obrigação de 2 folgas semanais ao empregado. Todas essas mudanças não podem acarretar diminuição do salário. O relator da proposta, senador Omar Aziz, do PSD do Amazonas, afirma que as mudanças vão dar qualidade à vida dos trabalhadores, principalmente das mulheres.
25: Nós temos dessas 37 milhões, mais ou menos, de trabalhadores nessa situação, mais de 57% são mulheres. Essas mulheres muitas vezes têm uma dupla jornada de trabalho.
13: Já o senador Rogério Marinho, do PL do Rio Grande do Norte, lamentou que a PEC obrigue uma forma de contrato entre patrões e empregados diferente do modelo dado pela reforma trabalhista em 2017.
27: Ele coloca uma questão uniforme de cima para baixo. Quando se fala aqui do acordo individual como se fosse um retrocesso, o acordo individual existe desde sempre, desde 1943.
13: A PEC estipula um período de transição para a nova jornada. Depois da publicação, as empresas terão até 2 meses para adaptar a jornada para 42 horas semanais. A partir daí, as empresas terão mais 1 ano para colocar a jornada em 40 horas.
11: Senadores também aprovaram na noite desta terça-feira um projeto que cria incentivos tributários para empresas que instalarem, ampliarem ou modernizarem centros de processamento de dados no país, os chamados data centers.
12: A proposta prevê a suspensão de tributos como PIS, PASEP, COFINS, Imposto de Importação e IPI para essas instalações. O texto prevê uma série de contrapartidas por parte das empresas, visando a redução do impacto ambiental. Repórter Alexandre Campos.
28: As empresas habilitadas deverão manter um percentual mínimo de seus serviços no mercado interno, usar fontes de energia renováveis ou de baixa emissão e garantir eficiência hídrica no resfriamento da infraestrutura. Ainda deverão investir em projetos de pesquisa e inovação industrial e tecnológica ligados à economia digital, o correspondente a 2% do valor dos produtos adquiridos no mercado interno ou no exterior, com benefício do regime especial, sendo que 40% dos recursos devem ser aplicados nas regiões Norte, Nordeste e Centro-Oeste. Relator do projeto, o senador Cid Gomes, do PSB do Ceará, destacou a importância dos data centers no dia a dia das pessoas.
29: Com o advento da inteligência artificial, é de que cada vez mais estruturas de bancos de dados sejam necessárias à implantação para que as informações possam estar rápida e prontamente disponíveis para o uso e consumo da população.
28: O projeto que segue para a sanção presidencial ainda prevê que as multas previstas no chamado Estatuto Digital da Criança e do Adolescente sejam direcionadas por 5 anos para o Fundo Nacional para a Criança e o Adolescente.
11: O Senado também aprovou um projeto que cria a Política Nacional de Minerais Críticos e Estratégicos. A proposta estabelece diretrizes para incentivar a pesquisa, a extração, o beneficiamento e a transformação desses minerais no no Brasil.
12: A proposta também cria um Conselho Nacional para a Industrialização do Setor. Os minerais são importantes para áreas como tecnologia, transição energética e segurança nacional. A proposta segue para sanção presidencial.
11: E seguiu para a promulgação a indicação do senador Rodrigo Pacheco, do PSB de Minas Gerais, para o cargo de ministro do Tribunal de Contas da União. O TCU é integrado por 9 ministros, indicados pelo presidente da República, pelo Senado e pela Câmara. O cargo é vitalício. Pacheco vai ocupar a vaga deixada por Bruno Dantas, que renunciou ao cargo na segunda-feira.
12: A medida provisória que acaba com a taxa de 20% sobre compras internacionais de até 50 dólares foi aprovada pela Comissão Mista de Deputados e Senadores.
11: Agora, a MP, também conhecida como Taxa das Blusinhas, segue para a votação nos plenários da Câmara e do Senado. A expectativa é que isso aconteça ainda nesta quarta-feira. Repórter Maurício De Sante.
14: O principal ponto de impasse para aprovar a medida provisória que acaba com a chamada Taxa das Blusinhas era definir quando seriam avaliados os impactos da medida. O texto põe fim à cobrança de 20% sobre as compras internacionais de até 50 dólares, hoje cerca de R$250. Pelo acordo, a primeira avaliação será feita 3 meses depois que a medida entrar em vigor. Depois, o Ministério da Fazenda fará novas análises a cada 6 meses. O Congresso também vai avaliar os impactos uma vez por ano. A relatora, senadora Leila Barros, do PDT do Distrito Federal, destacou que o governo federal poderá fazer ajustes dependendo do resultado dessas avaliações de impacto.
15: A gente atendeu em parte a maior preocupação do setor, que é a avaliação, dando essa autonomia ao Ministério da Fazenda, a avaliação de 6 em 6 meses e também passar pelo Executivo a avaliação do Congresso Nacional anualmente.
14: Mas o senador Isalci Lucas, do PL do Distrito Federal, acredita que o prazo de avaliação de impacto a cada 6 meses é muito extenso.
16: O que nós queremos é isonomia para o produtor aqui local. Até 6 meses já quebraram as empresas todas. Se o governo fizer essa avaliação que está aqui hoje, ele já vai perceber que é inadmissível o que está acontecendo.
14: O setor produtivo pediu ainda igualdade nas regras tributárias e regulatórias. O acordo prevê critérios para avaliar os efeitos da medida e análise sobre propriedade intelectual e qualidade dos produtos. Ficaram de fora a exigência de uso dos correios para o envio dos itens comprados e a implementação de um cashback para os consumidores. Esses pontos devem ser tratados em uma futura etapa de regulamentação da reforma tributária.
12: E o Senado aprovou o projeto que permite a brasileiros que trabalham em países de língua portuguesa somar períodos de contribuição para se aposentar. O texto agora segue para promulgação.
11: No Brasil, o acordo vale para aposentadorias por idade e invalidez e pensão por morte. Repórter Patrícia Oliveira.
17: O acordo foi assinado por Brasil, Portugal, Cabo Verde, Moçambique e São Tomé e Príncipe. A ideia é evitar que o trabalhador perca contribuições por não ter cumprido o tempo mínimo exigido em apenas um dos países. No Brasil, o acordo vale para aposentadorias por idade e invalidez e pensão por morte. Para o relator da proposta, senador Carlos...
18: O congressista ressalta que o acesso à água como política de segurança hídrica permite que produtores do Nordeste mantenham a produção de alimentos.
19: Luiz Couto reivindica mais investimentos em pesquisa e assistência técnica para apoiar quem vive da terra. O parlamentar também considera necessárias políticas permanentes de convivência com o semiárido, com infraestrutura para facilitar o escoamento da produção.
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21: Saúde.
18: A Câmara aprovou um projeto que prevê multa de até R$500 mil para hospitais privados mal avaliados. O repórter Marcelo Lascher explica a proposta.
0: O plenário da Câmara aprovou o projeto apresentado pelo ex-senador e hoje ministro do Supremo Tribunal Federal, Flávio Dino, que prevê mecanismos de avaliação de hospitais e serviços de saúde privados. A proposta cria o Programa de Avaliação dos Serviços de Saúde, com a previsão de multas que variam de R$5 mil até R$500 mil para instituições privadas que não seguirem determinados padrões de qualidade. De acordo com o projeto, esses padrões de qualidade devem ser definidos pela Agência Nacional de Vigilância Sanitária, a Anvisa. Para isso, serão levados em conta quesitos como a garantia de segurança do paciente, a oferta de atendimento de emergência,

0: reais. A gente está falando de rede de hospitais privados, laboratórios, consultórios, talvez médicos, clínicas privadas. E assim, simplesmente colocando multas, sanções.
1: O autor da proposta, Flávio Dino, perdeu um filho de 13 anos em 2012 após ser atendido em um hospital particular de Brasília. A justiça considerou que houve falhas e condenou o hospital a pagar uma indenização de R$1.200.000. O caso foi lembrado durante a votação. Para a deputada Maria do Rosário, do PT do Rio Grande do Sul, é dever do Estado fiscalizar os serviços de saúde, inclusive os privados.
2: Porque ainda que seja a iniciativa privada a prestar o serviço de saúde, a qualidade, a segurança na assistência à saúde, mediante o estabelecimento de padrões nacionais, avaliação de serviços, divulgação de resultados e ampliação da transparência e controle sobre a qualidade deste atendimento, tem que ser assegurada pelo Estado.
1: O projeto que prevê mecanismos de avaliação de hospitais e serviços de saúde privados seguiu para a sanção presidencial e já pode virar lei. Da Rádio Câmara de Brasília, com informações de Antônio Vital, Marcelo Larcher.
3: 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Direitos Humanos.
4: Soraya Santos, do PL do Rio de Janeiro, denuncia que a coleta de material para o exame toxicológico de motoristas tem gerado abusos e violência institucional contra as mulheres. A deputada relata casos em que trabalhadoras tiveram partes do cabelo raspadas para a realização do teste.
5: Soraya Santos reforça que a legislação exige apenas a retirada de poucos fios e que o descumprimento das normas fere a dignidade das motoristas. A parlamentar anuncia que a Procuradoria da Mulher vai acionar a justiça e pedir a punição dos órgãos responsáveis pelos excessos. Homenagem.
4: André Figueiredo, do PDT do Ceará, homenageia o ex-ministro do Trabalho, Manuel Dias, que morreu aos 88 anos no dia 22 de agosto. O deputado destaca a trajetória do advogado e político catarinense e sua atuação em defesa da educação em tempo integral e da democracia.
5: Termina agora o jornal Câmara dos Deputados, produzido pela Rádio Câmara, com trabalhos técnicos de Everson Urani e apresentação de Márcio Aquiles Sardi e José Carlos Andrade. Uma ótima noite para você.
4: A Voz do Brasil volta amanhã. Boa noite.
3: Você ouviu A Voz do Brasil. Boa noite.
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7: 20 horas. 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
3: Brasil! 8:07, horário oficial de Brasília, começando mais uma edição do Paradão Sertanejo.
4: Brasil!
3: Até às 11:00 com o melhor da música sertaneja, misturadão, moda de viola, minuto gospel, loteria. Informações da dupla Grenal amanhã, meu filho, amanhã o Grenal.
4: Brasil!
3: Pela Copa do Brasil, quartas de final. Hoje é quarta-feira, hein? É dia 2 do mês de setembro, 13 graus a temperatura, produção executiva da rainha Giza Vistinisca, dama do rádio. Abraço lá pro Tidão, foi pro seu descanso merecido e remunerado. Alô, Tidão! Abraço aí pra você, meu galo.
4: Brasil!
3: 8:07, essa é a 96.5 Rádio Esmeralda da Vacaria, Sistema Vacarias Comunicações. Meu amigo Chancho, meu amigo Ney, Pokémon já estão comparecendo no evento. Abraço aí, gurizada, vem medonha!

8:12, horário oficial de Brasília, até às 11 na sua companhia. É, meu filho, trazendo as informações do tempo pra você. 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Meu amigo Micael Bisotto tá na nossa sintonia. Abraço para você, meu querido. 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Chegando então aqui com a nossa previsão do tempo, hoje dia 2, né, gente, do mês de setembro, quarta-feira, 13 graus a temperatura, aí, nesse momento aqui na Terra da Vacaria, noite temperatura mínima, mínima de 9 para hoje, tá? Amanhã, dia 3, o dia será de sol, temperatura máxima 21, mínima de 11. Informações do tempo com a minha querida Giza Vistinisca, a dama mais linda do rádio. 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Olha o rainha musical aí. Alô, Micael Bisotto. Aquele abraço. Brasil. Brasil.

0: 8 horas e 18 minutos, meu amigo lá, o Luiz Gonzaga, nosso vizinho, né?
1: Capital.
0: Lá do bairro Imperial, abraço aí pra você.
2: Brasil!
0: Tudo de bueno aí, meu querido?
1: Sua terra, querido.
0: É a nossa Rádio Esmeralda 96.5. 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Meu amigo Elias, abraço aí para você, meu querido. 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É o nosso Paradão Sertanejo, até às 11 horas da noite, estaremos aqui na tua companhia. 8h21.

0: ilusão.
1: 8 horas e 24 minutos, 13 graus a temperatura, meu amigo Ney Pokémon. Abraço aí pra você. 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
1: 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Maurício Viacelli comparecendo no evento. Alô, Maurício Viacelli, abraço aí pra você. Mikael Bisotto também na nossa companhia. Abraço aí pra toda a gurizada que tá na sintonia aqui na Mais Popular. 13 graus a temperatura. Alô, Miranda, gente bacana.
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8:33, horário oficial de Brasília. Já já tem também o Minuto Gospel. 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Brasil! Estamos chegando com mais música. O pessoal tá ligado com a gente aqui no nosso Paradão Sertanejo, Supermercado Petrópolis. 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É o Jonas. Também o seu solido Limonete, o pessoal aí tá sempre ligado com a gente, né? Sonho de amor. 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Meu amigo Viacelli pedindo a música aqui, Campeiro Não Tem Enfeite com o Baitaca. Tá mandando pro seu irmão João Vitor, conhecido como Rabicó. Ô louco. Viacelli da Fazenda Estrela. Abraço, valeu, querido. Tudo bem, né? Alô, Rabicó. Abraço aí pra você. Também o Mikael Bisotto pedindo a música aqui. Boa noite, tudo certo? Toca aí, Boiada Cuiabana. Tinha um Carreiro e Pardinho, né? E também o Luiz Gonzaga lá do Bairro Imperial. Tá na nossa companhia pedindo aqui. Toca Os Olhos com o JM. Se for atendido, obrigado. Alô, aí Luiz Gonzaga.

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26: 20:52.
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27: É isso mesmo. Com a José, muito boa noite. Se puder, toque Evidência. Com Chitãozinho Chororó. Vamos aí, próximo rádio aqui no Sobopa. Esperando aí comer uma carne com os amigos. Na escuta do programa aí. Foi ouvido, muito obrigado, boa noite, um abraço, é nóis.

0: a colônia.
1: 8 horas e 58 minutos, é o nosso Parador Sertanejo ao vivo aqui na Rádio Esmeralda Mais Popular.
2: Brasil!
1: 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Meu amigo Daltro, aquele abraço pra você, apoio da Cotrijal. Abraço aí pra toda a gurizada ligado com a gente aqui no Paradão Sertanejo, Miguel Bisotto ligado com a gente. Perdido. O Antônio Carlos aparecendo.
0: Não conforme em morar na cidade. Que adianta.
1: Relógio batendo 9 horas. Também meu amigo Ney Pokémon. Fala aí, meu filho.
3: Boa noite, Samir. Boa noite, Giza. Tudo tranquilo? Eu queria mandar uma música aí pro alemão, o fazendeiro, pro Bia, irmão dele, pra esposa do fazendeiro, pras filhas, pras netas. Temos participando. Tá valendo. Aquele abraço. Bota uma música do Rainha. Pode ser? Tá valendo. Aquele abraço. E um abraço pro pessoal aí da rádio aí também. Aquele abraço, meu amigo. E é do Brasil, Brasil.
2: Brasil!
3: Agora é do Glória. Ô, Glória! Tá valendo.